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Mas com certeza a galera dança e balança, né? Com o DJ Negu Gilson. E aí, rapaziada, beleza? Tranquilo? É, esse é o quarto programa, né? Movimento Hip Hop Tech do mês de junho de 2026 por aqui, tá bom? Então é o seguinte, e aí? O que tu achou do jogo da seleção brasileira, hein? Ah, ah, deixa seus comentários aí com a gente aí, né? Rapaz, quase quarta-feira aí, eu tive um tipo paco. Mas foi bom, foi bom. 619-9420-9260. Gente, quero agradecer vocês, obrigado pela audiência, tá? Olha, quando chega...

finalzinho do mês, eu fico olhando aquela estatística ali, caraca, eu nem acredito. Então só tenho que agradecer primeiro a Deus, obrigado meu pai, por tudo, e a vocês ouvintes, obrigado, cada dia ó, é só subindo, e não para de subir, obrigado pela audiência, tá bom? Não é à toa que a gente tá há mais de 20 anos aqui ó, levando este nome, programa Movimento Hip Hop DF é forte, chegou pra ficar. Gente, antes de começar o programa, eu peço vocês aí, né, as suas orações. Eu mesmo estou orando muito por ele. Peço as suas orações pro nosso grande colega, o irmão do DJ Jamaica, o Rivas, que foi diagnosticado aí com câncer também. Então, todos nós somos fãs deles. Vamos juntos. Você que pode orar, você que pode rezar, tá bom? Vamos nessa mesma fé. Pedir a Deus que tome conta dele. Inclusive, Rivas, se estiver me ouvindo aí, alguém da família dele, esse primeiro bloco aí de Rap Gospel, eu ofereço pra você. Que Deus possa te abençoar, que Deus possa te curar, tá bom? São os votos aí de toda a equipe aqui do programa Movimento Hip Hop DF. E a gente já começa o programa Movimento Hip Hop DF, o quarto programa do mês de junho de 2026, repetindo, e ofereço esse primeiro bloco para você, Rivas. Em nome de Jesus, você vai melhorar.

0: as dificuldades virão, irmão. Mas cabe você vencer cada uma delas. Entregar nas mãos do Senhor, confiar nele, ter fé, ter sabedoria.
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Muito bem, então a gente já está aqui, ó, de volta com o nosso segundo bloco. Lembrando que esse aqui é o nosso quarto programa, parte 4, né? Do programa do mês 6, do mês de junho. E a gente já pede a você, se você está afim de mandar suas mensagens, manda pra gente aqui, que nem muitas pessoas já mandaram. Vanusa, um alôzaço pra você aí, tá? Vanusa aí da Asa Norte, tá ligado com a gente. Ela pediu assim, Gilson, toca aí pra mim aí, Nego Drama, daquela versão remix. Tá aqui. A gente vai dar um jeito de tocar ela pra você, tá bom? Como é que é? Manda um alôzaço aí pra galera aqui do... Turma do ISO? Entendi essa não. Aqui do Pedregal. Então, alôzaço pra toda a rapaz aí do Pedregal, tá bom? Tá na escuta junto com a gente. E Léos, caramba, lá da Bahia. Um alôzaço pra todos os baianos aí. Franciele, né? Franciela. Daí, Léos, em Bahia. Tá ligado com a gente aí na Bahia. Obrigado, tá? Também deixa eu mandar uma alôzaço aqui. Deixa eu ver aqui. DJ Vampiro. Olha o nome do DJ aí, DJ Vampiro. Alôzaço pra você aí, sangue bom. Tá curtindo a gente, Alexânia. Fala assim, cara, você é o cara. Já mandei lá no zap da rádio algumas músicas que você possa me mandar. Por favor, pode mandar com as vietas tua. Tem problema nenhum não. Beleza, mãe, vou dar uma olhadinha lá, tá? E a gente manda pra você, tá bom? Gente, pode mandar tuas mensagens no 619-9420-9260. 619-9420-9260, tá bom? 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Então é o seguinte, vamos balançar? Vamos? Aumenta o volume aí, que eu aumento o volume daqui, porque agora o bicho vai pegar de verdade. Sabe por quê? Porque, meu amigo, de ponta a ponta não tem pra ninguém. De ponta a ponta só dá quem?

0: Musicão, só as boas por aqui, em www.movimentohiphopdf. Cara, esse aqui é o programa Movimento Hip Hop DF do mês de julho, volume 4. Tá gostando? Fica aí, porque o terceiro bloco vai ser pancadão. Sai daí não, hein? É rapidinho, depois dos nossos break, tem mais.
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3: Já estamos de volta com o nosso terceiro bloco por aqui. 619-9420-9260. E aí, tá a fim de mandar tua mensagem? Tá a fim de mandar teu alô, teu salve? Aproveita essa oportunidade, tá bom? 619-9420-9260. DJ Rodrigo, salve, salve, DJ Nego Gilson. Sou DJ Rodrigo aqui do Cruzeiro Velho. Gostaria que tu rolasse pra mim Blue Die Kidden. Meu amigo, se for essa daqui, já tá no ponto, tá bom? É essa mesmo. Valeu. Vamos lá, mais outra aqui. É, Cole. Ô Gilson, manda um abraço pra mim, sou Cole. Aqui de Vicente Pires. Gostaria de ouvir qualquer uma aí, beleza? Do Racionais MCs. Estamos aqui na escuta. Ô, mano, um alôzaço pra vocês aí, tá? De Vicente Pires, estão na escuta aí junto com a gente. Obrigado pelo carinho e obrigado aí pela sintonia, tá bom? Vamos lá, mais outra aqui. Salve, salve, guerreiro. Estou ouvindo o programa de Movimento Hip Hop. Ouço também o de ponta a ponta na notícia, viu, DJ Nego Gils? Tu é o máximo. Manda um alôzaço pra mim aí. Mas da onde é que tu é, cara? Eu sei que não é de Brasília, não, né? 054? Diz aí, manda outra mensagem aí. E diga pra gente qual local do Brasil tu é, tá bom? Gente, 619-9420-9260. 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Tô falando nada mais, nada menos do que lá da banca da minha amiga Evanice, tá? É estilo Black, é? Como é que é o nome lá? Ixi, deu até branco aqui. Você que lá da banca, minha amiga Evanice. Já vou pegar o cartãozinho dela aqui e a gente vamos ler. Tá bom? Beleza? Gente, quero lembrar vocês que é o seguinte, hein? Que aqui também você fica sabendo tudinho do jogo do Brasil. Transmissão ao vivo, assim como também foi nessa quarta-feira, vai ser também no próximo jogo. Então fica ligado com a gente por aqui, que você vai ficar sabendo tudinho aí da Copa do Mundo aqui no nosso programa Movimento Hip Hop DF. Agora eu te peço uma coisa, aumenta o volume aí, tu aumenta, aumenta. Tu aumenta o volume daí, que eu vou aumentar o volume daqui, porque essa daqui, como eu falo pra você, cara, é impossível você ficar parado. Só peço uma coisa, aumenta o volume e deixa o som aí por nossa

Mas MCs, nego drama. Atendendo a pedido aí, beleza? Do ouvinte que pediu aí. E a gente entregou pra ele aí, né? Passa que nem ele. Ó, fala disso. Você sabe que sempre no último bloco, assim lá no finalzinho do bloco, quem manda é o ouvinte. Pelo incrível que pareça, a Delson nos pediu uma sessão aí de rap nacionais. É por isso que a gente tá deixando aí, ó. Bem pro último bloco. A Delson disse que vai até gravar. Adelson, esteja à vontade, faça o que você quiser. Só sei dizer que a última sequência é sua. Você pediu e a gente vai tocar, tá bom? Faça que não é Adelson, tá? Manda tua mensagem pra gente lá no zap, no 619-9420-9260. Bota lá uns 10 segundos, pelo menos de 8 músicas. Seja ele hip hop, seja rap nacional, seja flashback, seja no estilo do movimento hip hop. A gente toca pra você no finalzinho do bloco, tá bom? Adelson, fica ligado aí que já já a gente vai te atender. Segura aí, gente, sai daí não, que o finalzinho vai ser bagaceira pra fechar assim com chave geral. Sai daí não, já já tem muito mais pra você pra fechar legal, hein?

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1: Já estamos de volta. Com o nosso último bloco por aqui, gente. 69-9420-9260. Você sabe que sempre no último bloco, quem manda é vocês, né? Como a gente falou, e vamos falar de novo. Você tá afim de ouvir o quê? Freestyle, Miami, rap nacional, hip hop, antigo, novo. É só mandar um pedacinho de alguma música que você tá afim de ouvir. Tá bom? Beleza? Então faça que nem nosso ouvinte aí que pediu. Pra pedir é simples. Bota lá 10 segundos lá de pelo menos 8 músicas, um pedacinho de música lá no nosso zap. Manda pra gente. A gente vai ouvir. Vamos correr atrás e vamos tocar pra você aí na nossa programação ao vivo. Exemplo como essa daqui, né? Que o meu amigo Edelson pediu. Atitude faz dinheiro e pensa nas outras sequências que ele pediu por aqui. Eu só peço uma coisa pra tu. Aumenta o volume aí e deixa o som aí por nossa conta.

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1: 23 horas e 59 minutos.
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0: 0:56.
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1: Uma hora e cinco minutos.

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2: 1:31.
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3: 2 horas e 8 minutos.
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1: 2:40.
2: E que Deus o tenha em um bom lugar. 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
2: Porque todo que é nascido de Deus vence o mundo. E esta é a vitória que vence o mundo. A nossa fé. 1 João, capítulo 5, versículo 4.

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sempre caminhar para a vitória alcançar. Tudo na vida tem o seu lado contrário, se o mundo imaginário existe o certo e o errado. Nem tudo que queremos nós obtemos. Temos que aprender a ganhar, não se conter nem perder, para que no momento das fraquezas saibamos nos fortalecer. Eu vou tentando entender certas fases da vida, em que momentos de alegria se transformam em grandes feridas, e que o pensamento se perde ao relento, e que o domínio da solidão é uma questão de tempo. Isso não é heresia, e sim a pura verdade, uma forma de desafio.

Omni Rap, servos de Cristo, no nome do Pai, do Filho e do Espírito Santo, Rap Louvor, Trindade.

0: 3:46.
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0: 4:43.
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1: 4 horas e 52 minutos.

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2: 5:18.
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3: 5 horas e 56 minutos.
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0: 6:03.
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0: Hipócrita, tire primeiro a viga do seu olho, então você verá claramente para tirar o cisco do olho do seu irmão. Lucas 6,42. Querido irmão, querida irmã, estamos aqui novamente, sou Cleiton Basso. Estou contigo para juntos refletirmos sobre a palavra de Deus. Amados irmãos, quantas vezes ao dia falamos mal do próximo, mal do outro, mal do colega, mal do amigo, mal do componente da família? Deus Pai, como pecamos ao longo de um dia, ao longo de uma semana, ao longo dos meses, por simplesmente julgarmos o próximo. Tentar mudar as pessoas pode ocupar todo o nosso tempo. Como o mundo seria perfeito se as outras pessoas fizessem o que queremos, não é? Algumas palavras que foram escritas em holandês, traduzidas, dizem o seguinte: mude o mundo, comece com você. Não é o que a maioria de nós quer ouvir. Jesus contou uma parábola sobre o problema de não enxergarmos nossas próprias falhas. Ele disse: como você pode dizer ao seu irmão: irmão, deixe-me tirar o cisco do seu olho, se você mesmo não consegue ver a viga que está em seu próprio olho? Hipócrita, tire primeiro a viga do seu olho, como está escrito em Lucas 6,42. Ver com facilidade as falhas das outras pessoas, sem nunca perceber as minhas próprias, não é somente uma indicação de hipocrisia. Pode ser um chamado para despertar e ver que eu posso ser o problema num relacionamento problemático. Quem sabe é a minha atitude que precisa mudar, ou eu sou aquele que precisa pedir desculpas. Talvez a pessoa que precisa de um espírito humilde seja eu. É uma lição que alguns de nós precisamos aprender repetidamente. Não podemos mudar os outros, mas com a ajuda de Deus podemos mudar nosso próprio comportamento. E quando mudam nossas atitudes, pode parecer que os outros também mudaram. Quando Deus faz a sua obra em nós, Ele pode mudar os outros através de nós. Momento Fé no
1: Criador. Uma palavra com o Pai.
0: Jesus, fala-nos ao nosso coração, Deus eterno e Criador do universo, Criador de cada um de nós. Pai, somos suas criaturas, somos seus filhos e precisamos de Ti agora para mudar nosso íntimo, nossa mente, nossas palavras, nossas atitudes. Oramos para que isso aconteça hoje e nesta semana, Pai. Primeiro pedimos perdão pelas nossas falhas neste sentido, Pai. E pedimos que o Espírito Santo trabalhe em nossa mente, em nossa língua, em nosso coração, em nosso sentimento. Deus Pai, ajuda-nos, Senhor. E obrigado por tudo, Pai. Amém.
1: Que privilégio ter a mesma mão que fez o universo e espalhou as estrelas, escrevendo seu nome no livro da vida. Louve a Deus por isso e declare agora Cristo como seu Senhor e Salvador, buscando a partir daqui o perdão e uma vida correta. Deus alegra-se por todo aquele que assim desejar de todo o coração.

0: 6:09.
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Mas com certeza a galera dança e balança, né? Com o DJ Diego Gilson. E aí, rapaziada, beleza? Tranquilo? É, esse é o quarto programa, né? Movimento Hip Hop Tech do mês de junho de 2026 por aqui, tá bom? Então é o seguinte, e aí? O que tu achou do jogo da seleção brasileira, hein? Ah, ah, deixa os seus comentários aí com a gente aí, né? Rapaz, quase quarta-feira aí, eu tive um tipo paco. Mas foi bom, foi bom. 619-9420-9260. Gente, quero agradecer vocês, obrigado pela audiência, tá? Olha, quando chega assim o finalzinho do mês, eu fico olhando aquela estatística ali, caraca, eu nem acredito. Então só tenho que agradecer primeiro a Deus, obrigado meu pai, por tudo, e a vocês ouvintes, obrigado, cada dia ó, é só subindo, e não para de subir, obrigado pela audiência, tá bom? Não é à toa que a gente tá há mais de 20 anos aqui ó, levando este nome, programa Movimento Hip Hop DF é forte, chegou pra ficar. Gente, antes de começar o programa, eu peço vocês aí, né, as suas orações, eu mesmo tô orando muito por ele, peço as suas orações pro nosso grande colega, o irmão do DJ Jamaica, o Rivas, que foi diagnosticado aí com câncer também. Então, todos nós somos fãs deles, vamos juntos, você que pode orar, você que pode rezar, tá bom? Vamos nessa mesma fé, pedir a Deus que tome conta dele. Inclusive, Rivas, se estiver me ouvindo aí, alguém da família dele, esse primeiro bloco aí de Rap Gospel, eu ofereço pra você. Que Deus possa te abençoar, que Deus possa te curar, tá bom? São os votos aí de toda a equipe aqui do programa Movimento Hip Hop DF. E a gente já começa o programa Movimento Hip Hop DF, o quarto programa do mês de junho de 2026, refletindo, e ofereço esse primeiro bloco pra você, irmãos. Em nome de Jesus, você vai melhorar.

0: as dificuldades virão, irmão. Mas cabe você vencer cada uma delas. Entregar nas mãos do Senhor, confiar nele, ter fé, ter sabedoria.
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0: Muito bem, então a gente já está aqui, ó, de volta com o nosso segundo bloco. Lembrando que esse aqui é o nosso quarto programa, parte 4, né? Do programa do mês 6, do mês de junho. E a gente já pede a você, se você está afim de mandar suas mensagens, manda pra gente aqui, que nem muitas pessoas já mandaram. Vanusa, um alôzaço pra você aí, tá? Vanusa aí da Asa Norte, tá ligado com a gente. Ela pediu assim, Gilson, toca aí pra mim aí, Nego Drama, daquela versão remix. Tá aqui. A gente vai dar um jeito de tocar ela pra você, tá bom? Como é que é? Manda um alôzaço aí pra galera aqui do... Turma do ISO? Tem de essa não. Aqui do Pedregal. Então, alôzaço pra toda a rapaz aí do Pedregal, tá bom? Tá na escuta junto com a gente. E Léos, caramba, lá da Bahia! Um alôzaço pra todos os baianos aí. Franciele, né? Franciela. Daí, Léos, em Bahia. Tá ligado com a gente aí na Bahia. Obrigado, tá? Também deixa eu mandar uma alôzaço aqui. Deixa eu ver aqui. DJ Vampiro. Olha o nome do DJ aí, DJ Vampiro. Alôzaço pra você aí, sangue bom. Tá curtindo a gente, a Alexânia. Fala assim, cara, você é o cara. Já mandei lá no zap da rádio algumas músicas que você possa me mandar. Por favor, pode mandar com as vinhetas tua. Tem problema nenhum não. Beleza, mãe, vou dar uma olhadinha lá, tá? E a gente manda pra você, tá bom? Gente, pode mandar tuas mensagens no 619-9420-9260. 619-9420-9260, tá bom? 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Então é o seguinte, vamos balançar? Vamos? Aumenta o volume aí, que eu aumento o volume daqui, porque agora o bicho vai pegar de verdade. Sabe por quê? Porque, meu amigo, de ponta a ponta não tem pra ninguém. De ponta a ponta só dá quem?
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0: só musicão, só as boas por aqui em www.movimentohiphopdf. Cara, esse aqui é o programa Movimento Hip Hop DF do mês de julho, volume 4. Tá gostando? Fica aí, porque o terceiro bloco vai ser pancadão. Sai daí não, hein? É rapidinho. Depois dos nossos break, tem mais.
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3: Já estamos de volta com o nosso terceiro bloco por aqui. 619-9420-9260. E aí, tá a fim de mandar tua mensagem? Tá a fim de mandar teu alô, teu salve? Aproveita essa oportunidade, tá bom? 619-9420-9260. DJ Rodrigo, salve, salve, DJ Nego Gilson. Sou DJ Rodrigo aqui do Cruzeiro Velho. Gostaria que tu rolasse pra mim Blue Die Kidden. Meu amigo, se for essa daqui, já tá no ponto, tá bom? É essa mesmo. Valeu. Vamos lá, mais outra aqui. É, Cole. Ô Gilson, manda um abraço pra mim. Sou Cole, aqui de Vicente Pires. Gostaria de ouvir qualquer uma aí, beleza? Do Racionais MCs. Estamos aqui na escuta. Ô, mano, um alôzaço pra vocês aí, tá? De Vicente Pires, estão na escuta aí junto com a gente. Obrigado pelo carinho e obrigado aí pela sintonia, tá bom? Vamos lá, mais outra aqui. Salve, salve, guerreiro. Estou ouvindo o programa de Movimento Hip Hop. Ouço também o de ponta a ponta na notícia, viu, DJ Nego Gils? Tu é o máximo. Manda um alôzaço pra mim aí. Mas da onde é que tu é, cara? Eu sei que não é de Brasília, não, né? 054. Diz aí, manda outra mensagem aí. E diga pra gente qual local do Brasil tu é, tá bom? Gente, 619-9420-9260. 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E também, claro, da sua... onde você estivesse da cabeça pro ponto dos pés, né? Tô falando nada mais, nada menos do que lá da banca da minha amiga Evanice, tá? É estilo black, é? Como é que é o nome lá? Ixi, deu até branco aqui. Sei que lá da banca minha amiga Evanice. Já vou pegar o cartãozinho dela aqui e a gente vamos ler. Tá bom? Beleza? Gente, quero lembrar vocês que é o seguinte, hein? Que aqui também você fica sabendo tudinho do jogo do Brasil. Transmissão ao vivo, assim como também foi nessa quarta-feira, vai ser também no próximo jogo. Então fica ligado com a gente por aqui, que você vai ficar sabendo tudinho aí da Copa do Mundo aqui no nosso programa Movimento Hip Hop DF. Agora eu vou te peço uma coisa, aumenta o volume aí, tu aumenta o volume daí, que eu vou aumentar o volume daqui, porque essa daqui, como eu falo pra você, cara, é impossível você ficar parado. Só peço uma coisa, aumenta o volume e deixa o som aí por nossa conta.

MCs, Nego Drama. Atendendo a pedido aí, beleza, do ouvinte que pediu aí, e a gente entregou pra ele aí, né? Faça que nem ele. Ó, fala disso, você sabe que sempre no último bloco, assim, lá no finalzinho do bloco, quem manda é o ouvinte. Pelo incrível que pareça, a Delson nos pediu uma sessão aí de rap nacionais, é por isso que a gente tá deixando aí, ó, bem pro último bloco. A Delson disse que vai até gravar. A Delson, esteja à vontade, faça o que você quiser. Só sei dizer que a última sequência é sua. Você pediu e a gente vai tocar, tá bom? Faça que não é Delson, tá? Manda tua mensagem pra gente lá no zap, no 619-9420-9260. Bota lá uns 10 segundos, pelo menos 8 músicas. Seja ele hip hop, seja rap nacional, seja flashback, seja no estilo do movimento hip hop. Que a gente toca pra você no finalzinho do bloco, tá bom? É Delson, fica ligado aí que já já a gente vai te atender. Segura aí, gente, sai daí não, que o finalzinho vai ser bagaceira pra fechar assim com chave geral. Sai daí não, já já tem muito mais pra você pra fechar legal, hein?

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1: Já estamos de volta. Com o nosso último bloco por aqui, gente. 69-9420-9260. Você sabe que sempre no último bloco, quem manda é vocês, né? Como a gente falou, e vamos falar de novo. Você tá afim de ouvir o quê? Freestyle, Miami, rap nacional, hip hop, antigo, novo. É só mandar um pedacinho de alguma música que você tá afim de ouvir. Tá bom? Beleza? Então faz com nosso ouvinte aí que pediu. Pra pedir é simples. Bota lá 10 segundos lá de pelo menos 8 músicas, um pedacinho de música lá no nosso zap. Manda pra gente. A gente vai ouvir. Vamos correr atrás e vamos tocar pra você aí na nossa programação ao vivo. Exemplo como essa daqui, né? Que o meu amigo Edelson pediu. Atitude faz dinheiro e pensa nas outras sequências que ele pediu por aqui. Eu só peço uma coisa pra tu. Aumenta o volume aí e deixa o som aí por nossa conta.

0: horas e 59 minutos.
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0: 9 horas, em ponto.
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4: O choro pode uma noite durar, mas a alegria vem pela manhã. 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

Senhor Jesus. Eu quero ouvir a tua voz, Pai. Então, por favor, me guia para que eu nunca te trate com indiferença. Eu quero realmente te conhecer, ficar mais próximo de você. Eu nunca quero.

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2: 9 horas e 28 minutos.

0: 9:34.
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você quiser aceitar Jesus nesse momento, repita essas palavras comigo. 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Aleluia.

0: 9:43.
1: Para todas as mães da periferia desse Brasil, mãe guerreira, aquela mãe que acorda cedo pra batalha, pra trazer o melhor pra sua casa, sua família, sabe como é que é essa parada? A mãe que sofre na hora que o filho tá sentindo a dor. A mãe que sente, que prevê as coisas antes de acontecer. Sabe como é que é, irmão? A mãe que tem atividade todo tempo. Uma mãe querida, uma mãe que te ama.

0: 9:59.
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2: Sexta-feira, 3 de julho de 2026, está entrando no ar mais uma edição do Repórter Destaque. As principais informações do Brasil e do mundo você confere aqui. O governo manteve o cronograma de aumento das tarifas de importação para veículos elétricos e híbridos, mas aprovou uma nova cota com imposto zerado para modelos desmontados e semidesmontados que serão montados no Brasil. A medida valerá por 6 meses a partir de julho do próximo ano e terá um limite de US$ 463 milhões em importações. Acima desse teto, continuam valendo as tarifas previstas no calendário oficial. Pelo cronograma, veículos semidesmontados passarão a pagar 35% de imposto a partir de julho. Já os modelos totalmente desmontados seguirão com alíquota de 14% até o fim de 2026, chegando também a 35% em 2027. Segundo o governo, a decisão busca estimular a produção nacional, incentivar a inovação e contribuir para a redução das emissões no setor automotivo. Eu sou Kleber Salles e volto daqui a pouco com mais informações para você no nosso Repórter Destaque. Fique ligado.
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1: 10 horas e 59 minutos.
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Mas com certeza a galera dança e balança, né? Com o DJ Diego Gilson. E aí, rapaziada, beleza? Tranquilo? É, esse é o quarto programa, né? Movimento Hip Hop Trap do mês de junho de 2026 por aqui, tá bom? Então é o seguinte, e aí? O que tu achou do jogo da seleção brasileira, hein? Deixa os seus comentários aí com a gente aí, né? Rapaz, quase quarta-feira aí, eu tive um tipo barco. Mas foi bom, foi bom. 619-9420-9260. Gente, quero agradecer vocês, obrigado pela audiência, tá? Olha, quando chega assim o finalzinho do mês, eu fico olhando aquela estatística ali, caraca, eu nem acredito. Então só tenho que agradecer primeiro a Deus, obrigado meu pai, por tudo, e a vocês, ouvintes, obrigado. Cada dia, ó, é só subindo, e não para de subir. Obrigado pela audiência, tá bom? Não é à toa que a gente tá há mais de 20 anos aqui, ó, levando este nome, programa Movimento Hip Hop DF é Forte. Chegou pra ficar. Gente, antes de começar o programa, eu peço vocês aí, né, as suas orações. Eu mesmo tô orando muito por ele. Peço as suas orações pro nosso grande colega, o irmão do DJ Jamaica, o Rivas, que foi diagnosticado aí com câncer também. Então, todos nós somos fã deles. Vamos juntos. Você que pode orar, você que pode rezar, tá bom? Vamos nessa mesma fé pedir a Deus que tome conta dele. Inclusive, Rivas, se estiver me ouvindo aí, alguém da família dele, esse primeiro bloco aí de Rap Gospel, eu ofereço pra você. Que Deus possa te abençoar, que Deus possa te curar, tá bom? São os votos aí de toda a equipe aqui do programa Movimento Hip Hop DF. E a gente já começa o programa Movimento Hip Hop DF, o quarto programa do mês de junho de 2026, repetindo, e ofereço esse primeiro bloco para você, irmãos. Em nome de Jesus, você vai melhorar.

0: As dificuldades virão, irmão. Mas cabe você vencer cada uma delas. Entregar nas mãos do Senhor, confiar nele, ter fé, ter sabedoria.
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0: Muito bem, então a gente já está aqui, ó, de volta com o nosso segundo bloco. Lembrando que esse aqui é o nosso quarto programa, parte 4, né? Do programa do mês 6, do mês de junho. E a gente já pede a você, se você tá afim de mandar suas mensagens, manda pra gente aqui, que nem muitas pessoas já mandaram. Vanusa, um alôzaço pra você aí, tá? Vanusa aí da Asa Norte, tá ligado com a gente? Ela pediu assim, Gilson, toca aí pra mim aí, Nego Drama, daquela versão remix. Tá aqui. A gente vai dar um jeito de tocar ela pra você, tá bom? Como é que é? Manda um alôzaço aí pra galera aqui do... Turma do ISO? Entendi essa não. Aqui do Pedregal. Então, alôzaço pra toda a rapaziada do Pedregal, tá bom? Tá na escuta junto com a gente. É, e Léos, caramba, lá da Bahia! Um alôzaço pra todos os baianos aí. Franciele, né? Franciela. Daí, Léos, em Bahia. Tá ligado com a gente aí na Bahia. Obrigado, tá? Também deixa eu mandar uma alôzaço aqui. Deixa eu ver aqui. DJ Vampiro. Olha o nome do DJ aí, DJ Vampiro. Alôzaço pra você aí, sangue bom. Tá curtindo a gente, Alexânia. Fala assim, cara, você é o cara. É, já mandei lá no zap da rádio algumas músicas, você possa me mandar, por favor, pode mandar com as vietas tuas, tem problema nenhum não. Beleza, mãe, vou dar uma olhadinha lá, tá? E a gente manda pra você, tá bom? Gente, pode mandar tuas mensagens no 619-9420-9260, 619-9420-9260, tá bom? Lembrando que esse programa, ele tem participação e apoio lá, né? Da Tribo do Rap, no Shopping Popular, e André Games, meu amigo também, lá do Shopping Popular. Então é o seguinte, vamos balançar? Vamos? Aumenta o volume aí, que eu aumento o volume daqui, porque agora o bicho vai pegar de verdade. Sabe por quê? Porque, meu amigo, de ponta a ponta não tem pra ninguém. De ponta a ponta só dá quem?
1: De ponta.

0: só musicão, só as boas por aqui, em www.movimentohiphopdf. Cara, esse aqui é o programa Movimento Hip Hop DF do mês de julho, volume 4. Tá gostando? Fica aí, porque o terceiro bloco vai ser pancadão. Sai daí não, hein? É rapidinho, depois do nosso break, tem mais.
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3: Já estamos de volta com o nosso terceiro bloco por aqui. 619-9420-9260. E aí, tá a fim de mandar tua mensagem? Tá a fim de mandar teu alô, teu salve? Aproveita essa oportunidade, tá bom? 619-9420-9260. DJ Rodrigo, salve, salve, DJ Nego Gilson. Sou DJ Rodrigo aqui do Cruzeiro Velho. Gostaria que tu rolasse pra mim Blue Die Kidden. Meu amigo, se for essa daqui, já tá no ponto, tá bom? É essa mesmo. Valeu. Vamos lá, mais outra aqui. É, Cole. Ô Gilson, manda um abraço pra mim. Sou Cole, aqui de Vicente Pires. Gostaria de ouvir qualquer uma aí, beleza? Do Racionais MCs. Estamos aqui na escuta. Ô mano, um alôzaço pra vocês aí, tá? De Vicente Pires, estão na escuta aí junto com a gente. Obrigado pelo carinho e obrigado aí pela sintonia, tá bom? Vamos lá, mais outra aqui. Salve, salve, guerreiro. Estou ouvindo o programa de Movimento Hip Hop. Ouço também o de ponta a ponta na notícia, viu, DJ Nego Gils? Tu é o máximo. Manda um alôzaço pra mim aí. Mas da onde é que tu é, cara? Eu sei que não é de Brasília, não, né? 054. Diz aí, manda outra mensagem aí. E diga pra gente qual local do Brasil tu é, tá bom? Gente, 619-9420-9260. Lembra que esse programa aqui tem apoio total. Eu sei que não é de Brasília, não, né? 054. Diz aí, manda outra mensagem aí. E diga pra gente qual local do Brasil tu é, tá bom? Gente,

Então, beleza? Gente, quero lembrar vocês que é o seguinte, hein? Que aqui também você fica sabendo tudinho do jogo do Brasil. Transmissão ao vivo, assim como também foi nessa quarta-feira, vai ser também no próximo jogo. Então fica ligado com a gente por aqui, que você vai ficar sabendo tudinho aí da Copa do Mundo aqui no nosso programa Movimento Rip Rap DF. Agora eu te peço uma coisa, aumenta o volume aí, tu aumenta o volume daí, que eu vou aumentar o volume daqui, porque essa daqui, como eu falo pra você, cara, é impossível você ficar parado. Só peço uma coisa, aumenta o volume e deixa o

Mas MCs, Nego Drama, atendendo a pedido aí, beleza, de um ouvinte que pediu aí, e a gente entregou pra ele aí, né? Faça que nem ele, ó, fala disso, você sabe que sempre no último bloco, assim, lá no finalzinho do bloco, quem manda é o ouvinte. Pelo incrível que pareça, a Delson nos pediu uma sessão aí de rap nacionais, é por isso que a gente tá deixando aí, ó, bem pro último bloco. Adelso disse que vai até gravar. Adelso, esteja à vontade, faça o que você quiser. Só sei dizer que a última sequência é sua. Você pediu e a gente vai tocar, tá bom? Faça que não é Adelso, tá? Manda tua mensagem pra gente lá no zap, no 619-9420-9260. Bota lá uns 10 segundos, pelo menos de 8 músicas. Seja ele hip hop, seja rap nacional, seja flashback, seja no estilo do movimento hip hop. Que a gente toca pra você. No finalzinho do bloco, tá bom? Edelson, fica ligado aí que já já a gente vai te atender. Segura aí, gente, sai daí não, que o finalzinho vai ser bagaceira pra fechar assim com chave geral. Sai daí não, já já tem muito mais pra você pra fechar legal, hein?

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1: Já estamos de volta. Com o nosso último bloco por aqui, gente. 69-9420-9260. Você sabe que sempre no último bloco, quem manda é vocês, né? Como a gente falou, e vamos falar de novo. Você tá afim de ouvir o quê? Freestyle, Miami, rap nacional, hip hop, antigo, novo. É só mandar um pedacinho de alguma música que você tá afim de ouvir. Tá bom? Beleza? Então faça com o nosso ouvinte aí que pediu. Pra pedir é simples. Bota lá 10 segundos lá de pelo menos 8 músicas, um pedacinho de música lá no nosso zap. Manda pra gente. A gente vai ouvir. Vamos correr atrás e vamos tocar pra você aí na nossa programação ao vivo. Exemplo como essa daqui, né? Que o meu amigo Edelson pediu. Atitude faz dinheiro e pensa nas outras sequências que ele pediu por aqui. Eu só peço uma coisa pra tu. Aumenta o volume aí e deixa o som aí por nossa conta.

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1: 13 horas e 57 minutos.

0: 14 horas e 1 minuto.
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0: Opa, boa tarde. Estamos chegando com tudo. Vamos lá, participação toda especial, já começando assim, ó.
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0: É, com certeza. Então, você que tá aí curtindo, você que tá aí interagindo com a gente, a programação hoje tá tudo top mesmo, hein, gente? É isso aí, você que tá em casa, tá no seu trabalho hoje, então já vamos aí curtindo aí a melhor programação aí, tá certo? É programação mesmo. Vamos lá, trazendo já, começando aí, né, gente? Olha só, hein? Que tem mais aí pra nós, hein? Ah, gente, tem muito mais hoje aí para você que tá aí começando, né, a programação muito mais top, hein? Para você também, tá certo? Vamos nessa, vamos chegando, porque hoje é muito mais ainda, tá certo? Olha, hoje também eu quero mandar um abraço todo especial aí para você aí, tá certo? Vamos lá, vamos começar aqui com muito mais ainda. Vamos nessa, porque é dessa forma mesmo que você está chegando, hein? Vamos lá. E ainda, vamos nessa, é só sucesso chegando um atrás do outro, hein, gente? Olha só, opa, gente, coisa boa.

0: Pois é, olha só, agora sim, opa gente, olha aí, vamos voltar aqui, ó, opa, nós estamos todo mundo juntinho aí com você. Opa gente, olha, hoje eu tenho aí, ó, e a apresentação tá toda especial pro quem é comigo mesmo aqui, ó.
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0: Pois é, Espaço Livre, por quê? Porque nós vamos tocar tudo aqui hoje, gente. Vou ficar antes de começar o jogo, já tenho que ir embora, porque eu tenho que torcer também para a seleção brasileira. Opa, cadê o bebê? Cadê o bebê? Cadê o bebê? Cadê o bebê? Vamos lá, cadê o bebê, hein? Ô, bebê! Olha o bebê sorrindo. Ih, bebê, ri mais, bebê, tá pouco. É, vamos lá. Ri mais, bebê! Isso, bebê, vamos lá! Gente, olha, hoje também eu quero também ter recado todo especial. Ei, mamãe! Ô, mamãe, mamãe! Oi, mamãe! É, olha, olha, tem a loja da criança, tá lá no centro da Ceilândia, minha gente! Opa, também eu quero também deixar recado pro meu amigo Francisco. Olha, gente, amanhã vai ter a inauguração, viu, Gilson? Tá sabendo, não? Chapéu de couro amanhã, hein? Meu amigo amanhã vai estar abrindo lá, gente. Olha, vai ter as melhores comidas. Opa, Brasil! Cadê o Brasil do Brasil? Solta aí, minha produção!
2: Brasil!
0: Opa, tá chegando porque é ele! É ele, é ele, é ele! Gente, olha só, hoje tem também recado, olha, gente, a turma hoje vai ser, e amanhã, inauguração do Chapéu de Couro no centro da Ceilândia com meu amigo Assis. Gente, olha só, já vamos começar bem, com pagode, né, com pagode aí. Gente, eu gosto de pagode, você gosta de pagode? Então vamos tocar o primeiro pagodinho, que é esse aqui, ó, canta pra nós aí, meu amigo. Opa, será que é isso aqui? Ai, mas vamos ver com isso. Daqui a pouco eu solto.

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1: Opa, aí ouviu aí, Cidade Negra. Olha a hora, gente, agora o horário tá indo embora mais rápido hoje, hein? São 2h16 agora. Opa, coisa boa chegando, hein, gente? É, olha você que tá em casa, no seu trabalho, hein? Hoje tem coisa boa aí, né, gente? É, então vamos lá, vamos dizer o que que tem aí pra nós, hein? Vamos lá, vamos dizer aí o que que tem aqui pra nós, pra você falar aí muito mais ainda, né, gente? É, coisa boa, coisa boa! Gente, olha, e você, hein, que tá chegando agora, é hora de você já ir aproveitar, hein? Vamos nessa, porque hoje é muito top mesmo, você que tá chegando agora, e vamos lá interagir mesmo aqui com a gente, hein, gente? É isso aí! Gente, olha só, hoje também eu quero mandar um abraço, hoje tem aniversariante aí, quem tá soprando velhinha, Zelinha? Ô, tô chapando velhinha, tem velhinha aí? Tem velhinha.

0: Soprando Belinhas, olha que bacana, hein? Pois é, não esqueça aí dos docinhos, tá? Eu gosto de um docinho, meu Deus do céu, quem que é isso? Docinho é bom, menininho. Ô, gente, olha, gente, vamos lá, porque hoje é tudo rápido hoje, hein, turminha? Tudo rápido, porque hoje, daqui a pouquinho, a seleção brasileira, ela entra em... Entra em campo, 5 da tarde hoje. Ai, meu Deus do céu. Gente, é tão, ó, com o coração disparado hoje. O Brasil vai ganhar, gente. Fica tranquilo, né? Sei que aquele grandalhão da Uruerga vai entrar, mas aquele galegão, né, do cabelo grande, né? Não sei, é um cabelo de um leão. Mas vamos lá, vamos nessa. Fala pouco e vamos tocar mais música, porque tá chegando mais. Tá chegando mais aqui. Vamos nessa, porque é toda hora aqui, né, gente?
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0: Pois é, vamos nessa, porque...
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2: É, com certeza, estamos chegando com tudo, hein, gente? É isso mesmo? Opa, gente, olha só, coisa boa por aqui, olha só! Olha só, hoje também eu quero, hoje tem recado, viu? Tem recado aí de novo. Ai, gente, olha aí! Opa! Gente, olha, hoje aqui o negócio tá ficando bacana, viu? A gente arrumamos estúdio aqui, ficou pito, viu? Gente, quer mandar um abraço para a Jandira, tá curtindo a gente lá, viu? Obrigado por esse carinho, viu? Pro Santos, né? Prazer, nós estamos sempre ali conversando, né? Bater aquele papinho ali também. Também quero mandar um abraço também para minha amiga Estela, Estelina, tá curtindo também a gente lá no Guará. Também a quem? De novo, a Giovana. Oi, Giovana, tudo bem? Tudo bem, tudo bem. Aí você fala assim, mas que homem de voz esquisita é essa? Hoje é da programação é Espaço Livre.
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2: Pois é, e hoje eu tenho tocando Fala Mansa. Olha esse milagre, gente, menino. Olha, vamos falar os aplausos, né? Cadê os aplausos aqui, rapaz? Olha só quem é esse. Quem é? mais aplausos aí. Aê, galera, olá! Gente, ó, vamos dançar, vamos curtir, vamos aí aproveitar a vida, né? De que a vida a gente é muito curta, né? Domingão, hoje, dia, quanto mês? Hoje é 5 de junho de 2026. Gente, olha, hoje tem mais, vamos tocar mais, e tá pouca ainda. Olha, vai tocar mais um agora, porque essa aqui que tá chegando, ó, essa que tá chegando aqui no Espaço Limpo pra começar bem. Vamos lá, vamos nessa.
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3: 14 horas e 23 minutos.

0: Com tudo aí, né, gente? Aí, a turma tá animada, hein? A turma tá animada, hein, gente? Olha só que bacana! É isso aí, pessoal. Olha, você que tá em casa, tá no seu trabalho aí, só curtindo aí as melhores aí da tarde, viu? É, olha só, você que tá curtindo e só tem música boa. Gente, cadê a participação aí? Você pode ligar agora no nosso telefone aqui, né, gente? Aqui da rádio. E pra você participar aí da programação, hein? Top demais, hein? Top de linha. Vamos nessa.
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0: Pois é, o telefone aí é o 9420-9260. 9420-9420-2092-60. Esse é o telefone aí da Rádio Movimento Hip Hop DR. Você pode aí já acessar no seu celular aí. Oi, Santos! Fale com a gente, fale com a gente aí. Muito top, hein? Bom, gente, ó, vamos... Vamos tocar mais uma, vamos tocar mais uma, vamos tocar mais uma, porque hoje tem muita coisa aqui, tá bom? E daqui a pouquinho tem muito mais ainda para você ouvir só tocando as melhores.
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2: 14 horas e 30.

Pois é, saudade boa, tá aí Chitãozinho e Chororó. Fio de cabelo, né, gente? Meu palito. Olha a hora, gente, vamos na hora, são 2h38 agora. Gente, olha, hoje também você pode participar, pode interagir com a gente. Hoje nós estamos aqui, ó, com a programação toda especial, aqui mesmo, no Espaço Livre. Ô, você gosta de dançar forró? Hein? Você gosta de dançar forró? Então tem forró, tem forró aí. Vamos dançar forró, meu amigo. Opa, forrózinho é bom. Vai esquentar aí o calor. Tá calor? Não, tá frio, meu amigo. Gente, olha só, muito obrigado pelo carinho, obrigado aí pela sintonia, todo mundo aí sintonizadinho na melhor, né? Rádio Movimento Hip Hop DF. Quero agradecer a presença de todos aí que estão participando, tá, gente? Olha, você pode participar, pode interagir.

0: Imagina com a gente. Telefone aí, anotando aí, gente. Olha, canetinho, papel na mão. 994-2092-60. Participe da programação, porque hoje tem muita coisa boa tocando por aqui, tá? Olha só, é só coisa boa mesmo, tá certo, gente?
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0: Tem mais aqui na linha, tem mais na linha. Pera aí, vamos lá, vamos ver aqui. Vamos lá. Opa, não vai tocar não. Mas vamos lá, vamos nessa, Bruque. Hoje, Valdeir, vamos lá. Ô, Valdeir, eu tô aqui um pouco meio perdido, com o estúdio aqui tá bonito, tá? A gente deu uma arrumada aqui. E de vez em quando eu fico apanhando aqui, viu? Vamos lá, Valdeir.
1: Fala, Santos, boa tarde, beleza? Como é que você tá, meu amigo? Preparado para assistir esse jogo aí da Seleção Brasileira?
0: Pois é, né, rapaz?
1: Tamo junto, viu?
0: Obrigado, viu?
1: Um abraço pra você.
0: Obrigado, brigadão mesmo. Tem mais participação na linha. Vamos lá. Tem participação na linha hoje, hein, gente? Olha só, tem mais participação na linha? Tem. Tem ainda mais, hein? Vamos lá, tem mais um ainda. Opa, vamos lá, quem é?
2: E aí, rapaz?
0: Opa.
2: Cadê você, rapaz? Você tá onde? Rapaz, o que que tá acontecendo, rapaz?
0: Opa, esse aí é o Chiquinho aí, participando da programação. Quem mais? Vamos lá, tem mais gente aqui. Vamos nessa. Quer mandar um alô para o meu amigo Ribamar, o grande comunicador, tá sintonizado também, participando. O Genival, lá na Feira dos Goianos, né, tá participando também. Hoje a turma tá animada, viu? Cadê todo mundo de verde e amarelo? Cadê de verde e amarelo, hein? Ah, Santos, eu tô bem. Eu tô de verde e amarelo. É isso aí, verde e amarelo, é.
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0: Pois é, tá todo mundo aí de verde e amarelo, por quê? Daqui a pouquinho o Brasil vai entrar em campo, né, gente? Ah, gente, eu ia entrar no bolão, né? Eu ia entrar no bolão, mas não vou entrar no bolão, não. E se eu perder, hein? Bolão de R$100, menino, que é isso, sou? Não vou entrar no bolão, não. Senão eu vou acabar aí, é? Hein? Eu vou me perder em tudo, né, não, gente? Gente, ó, vamos ouvir mais, porque hoje nosso tempo é curto, né, gente, aí, pra nós estar participando da programação toda especial. Vem mais um aí pra cantar aí com a gente, tá certo? Olha quem vem chegando aí, com muito vapor aí. Vamos falar um pouquinho do Fala Mansa, olha, tá cantando aqui pra gente. Vamos nessa aí.
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1: 14 horas e 56 minutos.
2: Pois é, estamos aí de novo, vamos lá, olha aí, gente, olha aí, opa, olha a turma, tá animada lá no Guará, hein? Eu quero falar agora um pouquinho do Guará, lá no Em Casa, ô, meu amigo Flávio, meu amigo aí, ó, Ricardo, a turma tá animada lá no Guará, viu? Meu amigo Daniel, meu amigo, todo mundo lá, falou assim, Todinho, amanhã nós temos encontro, né? Falei, tem, mas só que vai ser mais cedo, viu? Não vai ser às 18 horas, não. Vai ser às 18 horas, não. Vai ser um pouquinho mais, por causa do jogo, né? É, gente, daqui a pouquinho aí, como o Brasil já tá entrando em campo, né? E você já é os nossos convidados, tá bom, gente? Vamos nessa, porque hoje é programação toda especial aqui, tá certo? Aqui mesmo na Rádio Movimento Hip Hop DF. Opa, gente, tem mais participação na linha, vamos olhar... Vamos olhar, olha só, não tem não. Quer mandar um abraço para o Flávio, lá na Ceilândia Norte, lá na Ceilândia Norte, está participando. Também quer mandar um alô também para Edinalva, Genival, também para o locutor, grande comunicador Tuti. Tuti também está sintonizadinho lá com a gente. E também, gente, ó, muita gente está aí ligadinho com a gente, né, gente? Então, gente, ó, muito bom demais aí, você está aí com a gente participando. E vamos lá! Vamos mais uma, e daqui a pouquinho é um momento de fé, tá, gente? Nós temos que estar falando sempre com Deus, que é importante, né? Vamos dar agora mais uma, e daqui a pouquinho eu volto com muito mais ainda, tá certo?
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1: Quinze horas e 3 minutos.

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1: Opa, estamos aí de volta, meu povo. Opa, minha gente, estamos aí, ouviu aí, né, gente? Henrique Juliano cantando aí pra nós, hein? Na hora da raiva, né? Olha a hora, gente, somos agora, são quatro e... Peraí, que é quatro, não, peraí. São 3:17, rapaz, o que é isso aqui, né? Gente, ó, tá preparadíssimo pro jogo? Tá preparado pro jogo ou não, hein? Então é a hora de você já preparar tudo, né, gente? Olha aí, comprar aquela cervejinha, né? Pra tomar em casa com os amigos, fazer um churrasquinho também, que vai comemorar a vitória do nosso Brasil, né? Então aí a pessoa já fica aí. Ô, Santos, é isso? Será que é? É! Vamos ganhar, vamos ganhar, vamos ganhar mesmo, né? É, vamos ganhar aí, né? Na seleção brasileira do nosso Brasil. Bom, gente, ó, pode ligar 9567-9727. Esse é o zap aí. Você pode ligar, são dois zap, né? É o 9567-9727. Participe da programação. Opa! Tô com a presença do Wellington. Alô, Wellington, meu grande amigo. É, o Santos Todinho aqui na área. Meu amigo Wellington tá aí, né? Ô, produção. Ei, produção. Dá tempo. Dá tempo pra me tocar João Neto e Frederico? Dá tempo? Vamos lá, se der tempo, desta forma, tá com os intervalos comercial agora, hein? Vamos lá. Então não vai dar tempo não, né? Então nós vamos agora um rápido intervalo. Daqui a pouquinho nós voltamos com muito mais aqui, viu? Gente, não sai daí não. Daqui a pouquinho aí estou de volta, hein, gente?
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1: Pois é, olha a hora, gente, a hora aí não para, são, olha a hora, são 3:18.
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0: Opa, tá aí!
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0: É, gente, tá aí, ó, cantando Flávio José. O nome da música chama Certeza.
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0: Pois é, olha você que tá curtindo aí, só as melhores aí comigo, comigo, comigo.
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0: Pois é, tocando as melhores, meu amigo, minha amiga. Estamos tocando muito mais aí para você que tá interagindo e acompanhando tudo com a gente, né, turminha? Gente, olha, eu quero mandar um abraço para o meu amigo Flávio. Alô, Flavinho. Flávio tá sempre sintonizado aqui. Já mandou para mandar áudio, gente. 95-67-97-27. Tá aqui o WhatsApp já liberado para você falar, viu? São 3h27 agora. Opa, gente, olha, também eu quero falar um pouquinho aí. Quero mandar um abraço também para o meu amigo Diego. Alô, Diego. Tá sintonizadinho aí na Rádio Movimento Hip Hop DF. Porque a programação hoje, gente, tá... nota mil, minha turminha. Gente, hoje também eu quero mandar um abraço também aí para o meu amigo Cosmo. Alô, Cosmo. Beleza, Gabriel? Gabriel também tá sintonizadinho. É os alô, gente, ó, todo mundo ligado, todo mundo participando da programação, porque é aqui mesmo, hein, gente? É isso aí. Você que tá ligado aí, é, aqui, ó, tô com o Gabriel aqui. O Gabriel vai falar no ar ou não? Fala aí no áudio aí, ô Gabriel. Oh, coisa boa, hein, gente? Aí, todo mundo aí ligadinho, ó. Gente, olha só, hoje também eu quero mandar um abraço também aí para minha amiga de novo aqui, né? A Creuza. Alô, Creuza, tudo bem com você? Ai, gente, aí, ó, todo mundo aí tá aí. Né? Já tem áudio aqui, ó. Espera aí. Vamos lá, tem áudio aí, meu produtor. É, aí, vamos lá, produção, tem áudio aí, tem áudio. Deixa eu ver se o rapaz quer falar no áudio. Vamos ver aqui, vamos ver. Vamos lá, deixa eu ver, meu amigo. Opa! Não, não, não quer falar, não. Ele falou que não, não. Depois de fora, fora do ar. Tá bom. Bom, gente, eu tô aqui, deixa eu olhar aqui também aqui. Naldinho, repórter aí, eu mando um alô também. Obrigado, viu, viu, Naldinho? Por essa sua... gentileza, participação também o grande comunicador Tuti. Valdeir tá lá de novo ligadinho pra gente, né? Alô, Valdeir, obrigado, viu, Valdeir? Ei, Valdeir, pode falar no áudio aqui, ó, o espaço da rádio está livre, você pode falar aí, tá bom? E tiver lojas aí pra você aí falar, pode falar aqui também, não falar no nome da loja, viu? O que é que lá vende, hein? É camiseta, é calça, é boné, é blusinha, não sei, mas você... já pode mandar aí o seu áudio, tá, gente? No telefone aqui, ó, 9567-9727, falar com Santos Todinho. Manda aí, Vieta, manda a Vietinha aí pros ouvintes aí, produção, manda aí. Saiu não? Ah, então vai sair agora, manda aí, produção.
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0: Pois é, a programação aí que tá bacana. Gente, olha, quer mandar abraço também. Tem muita gente, olha, ligadinho hoje, olha. Hoje tem a Copa, né? É a Copa do Mundo. Vamos jogar bola, vamos jogar bola. Opa, vamos jogar bola. Aí, é a Copa do Mundo aí, porque... olha aí, olha aí.
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0: É o nosso Brasil, já já entrando em campo. Mais um aí.
3: Brasil!
0: Pois é, mais um aí, daqui a pouquinho, às 5 horas da tarde, estão se preparando aí, né, gente? Ai, eu vou ganhar verde e amarelo. Gente, vamos de música, vamos chegando mais, porque hoje a programação está toda especial para você que está aí, ó, participando e aproveitando aí, tá certo? Vamos ouvir João Neto e Frederico, olha só, esse tá chegando aqui com tudo, hein, gente? É que a programação é toda hora, hein, gente?
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1: Opa aí, olha só que bacana, hein? Ouviu aí, Borbulho de Amor, né, gente? Aí, música aí do nosso amigo Wagner, né, gente? Olha só, menininho lindo. Alô, gente, olha, participa aí, liga agora aí, participa aí, pega o celular, hein? 95679727, tem participação na linha. Vamos lá, vamos lá, vamos lá, quem tá na linha aqui, opa, vamos nessa. Vamos lá, vamos lá, vamos trabalhar aqui, produção, vamos lá, vamos lá. Tem alguém na linha, alô, boa noite, boa tarde.
2: No link da rádio, como é que eu faço?
1: Opa, já eu vou te passar, tá aí o aplicativo aí, gente, é muito fácil aí, ó. Tá aí o aplicativo aqui, ó, tá aí o aplicativo, tá aí da rádio. Tem mais, alô, Sebastião, tá sintonizadinho também aqui. Tá bom? Participando da programação, tá interagindo, tá todo mundo aí, né? Porque hoje, gente, olha, o Brasil aí, o Brasil se segura, porque tá chegando a Copa do Mundo!
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1: Gente, olha só, obrigado pelo carinho. Olha a hora, já tá indo embora, hein? São 3h39 agora. Gente, vamos rápido intervalo. Daqui a pouquinho eu volto com muito mais, tá bom? Não sai daí não, já viu, o Todinho volta. O Santos Todinho, daqui a pouquinho volta, viu? É, um minutinho só.
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1: Agora são 3h40.
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1: Pois é, estamos aí de volta, minha gente. Opa! Olha só, olha só, olha só. Já tá todo mundo preparado? Gente, olha, eu quero falar aqui da Casa da Arte, hein? Onde é essa Casa da Arte? Fica lá no Eixo Sul, lá, né? Vendemos livros ali, lindos livros, né? De até pra você ler, pra você aí, ó. É, eu não sei ler não, Santos. Mas aí, gente, olha. Agora é tudo, né, mais fácil. Antigamente era difícil, né? Agora ficou mais fácil. Então lá tem muitos livros lá pra você ler, pra você falar poesia. Ah, eu sou um poeta. Eu sou um poeta. Então se você é um poeta, então você adquire já um livrozinho lá, tá bom? Gente, quer mandar um abraço também aqui para o meu amigo. Vamos lá pro WhatsApp. Vamos lá, Zé Dilson, rapaz, você não conseguiu abrir o aplicativo da rádio, rapaz, mandei pra você duas vezes aí, porque, gente, olha lá, tem uma loja em Águas Lindas, lá em Águas Lindas, lá, ô, oh, Águas Lindas, lá tem lindas camisetas do Brasil, tem bastante, viu, camisetas, lá também vende também short do Brasil, tudo que é da seleção brasileira, lá vende nessa banca de lá, ele tá falando assim pra mim, que ele ainda não sabe o endereço, mas a esposa dele sabe, tá lá, né, trabalhando, né, e ele tá em outra loja, mas tá tudo bem. Se hoje não dá tempo, né, gente, porque hoje é tudo rápido, daqui a pouquinho eu tenho que ir também, eu tenho que antes de comemorar o jogo do Brasil lá em Taguatinga, ela falei lá, mas é aqui também, né, que é duas Taguatinga, né, ai, opa, alô Wagner, mandar um abraço pro meu amigo Wagner, lá do supermercado Veneza, meu grande amigo. Quero mandar um abraço para o amigo Herismar, mandar um abraço também para o Van Júnior, também para o Diego, né, que está participando da programação, para o locutor Tuti, né, o grande comunicador, Valdeir, cadê você de novo? Valdeir sumiu, estou sumindo. Eu esqueci de falar o nome da cantora que cantou aí, foi Eliane de Lima, né, volta para ela, essa música é linda. Vamos lá, deixa eu ver aqui, mais um aqui, J Filho. Entendeu? Vamos lá, tem mais aqui. Quero mandar um alô também para o meu amigo Manuel, lá do estúdio Audiovox. Também um alusão aí pra quem? Pro meu grande comunicador Gui Racamarco, meu grande amigo. Ah, gente, tô sempre participando da programação também, tá bom? Vamos de música, não para não. Opa, gente, olha, hoje também eu quero informar também a todos vocês aí que depois do jogo, muito cuidado, muita atenção no trânsito, meu amigo. É, muito cuidado aí, tá bom? Dirija com cuidado, com mais segurança, porque depois do jogo aí, se o Brasil ganhar, todo mundo vai querer beber uma cervejinha, né? E cuidado, né? Cuidado no trânsito, cuidado aí, gente, na faixa de pedestre. Muitas pessoas passam na faixa de pedestre, tá bom? Eu peço muito cuidado aí, tá bom? Porque depois do jogo todo mundo vai querer comemorar, né? Comer uma carne assada. Errado não, mas tem que ter mais atenção. Se beber, não dirige. Eu sempre, quando eu trabalho em outros setores, aí eu falo, a gente, beber, não dirige. Não pega o volante, que é perigoso, tá? Deixa o carro guardado. Para isso tem Uber, tem condução de... tem ônibus, né? Tem também aí o metrô. Eu sempre vou de metrô e vem. Tá bom, gostoso andar de metrô, né? É gostoso andar de metrô. Gente, são 3h52. Vamos lá de mais música, porque aqui não espera, porque é toda hora tem música chegando mais. Vamos lá, chegando mais outra aí, gente, ó. Só coisa boa chegando por aqui, tá bom? E você que tá aí, ó, só curtindo a programação, obrigado por o carinho, viu, gente? Muito obrigado aí. Vamos nessa, porque...
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2: Pois é, estamos aí de novo. Opa, gente, tá aí a programação aí, ó. Tá especial hoje, gente. Olha, essa programação que eu tô fazendo hoje é pela nossa seleção brasileira. É, gente, olha, todo mundo tá aí participando aí da programação, hein, gente? É, a programação aí tá top, tem participação, hein? Tem participação na linha aí. Vamos lá, quem tá no ar? Vamos lá, porque hoje tem participação na linha. Vamos lá, quem tá na linha aí, acho que é, tem mais um, tem. Opa, valeu, Santos Todinho, hein? Opa. Opa, você aí, ele ouviu aí a música aí, né, o Alain Delon. Nós estudamos junto, hein, Alain Delon? Tem mais participação na linha. Vamos lá. Quem tá no ar? Quem tá no ar? Tchan, tchan, tchan, tchan, tchan, tchan, tchan, tchan. Vamos lá, quem é? Quem é? Quem é?
3: Fala, Santos, boa tarde.
2: Opa!
3: Os ouvintes também, boa tarde.
2: Obrigado.
3: Aqui de Itaguatinga, curtindo aí, antes do jogo do Brasil, né?
2: Ah.
3: Deus quiser, Brasil aí passar. Curtindo aí a rádio, o movimento hip hop.
2: Obrigado.
3: DF.
2: Obrigado, aí é meu amigo Gabriel. Opa, Gabriel, amanhã eu tô por aí pra gente conversar um pouquinho ao vivo, hein? Obrigado, Gabrielzão. Tem mais. Olha, gente, vamos pegar o celular aí, correndo aí, já pega aí, já me manda áudio agora aí. Tem mais. Olha, opa. Ai, peraí, tem mais gente aqui, gente. Olha, hoje aqui tá bombando o WhatsApp hoje, ó. Peraí, tem mais aqui. Olha, Figênia lá do Núcleo Bandeirante, não, lá de Braslândia, tá participando com a gente, obrigado, viu, Figênia? Também eu quero mandar um alô também aqui, deixa eu ver, para minha amiga, vamos lá, vamos nessa, opa! Aí, meu amigo, deixa eu ver aqui, não, é aqui pro Renata, o Renato do Café Arábia. Vamos tomar café, cafezinho gostoso, né? Agora tá no cafezinho com aquele pãozinho de queijo, rapaz, que é isso? Ai, gente, um pãozinho, agora eu falo um pãozinho aí de queijo, agora de tarde com um cafezinho meio amargo, é uma delícia, né? Eu gosto de um pão de queijo, né? Quando eu chego aí nas panificadoras aí, fico só olhando, tá certo? Gente, vamos um rápido intervalo, daqui a pouquinho eu volto trazendo muito mais aí, tá bom? É, já eu volto aí trazendo muito mais, que hoje tem muita coisa pra me tocar aqui, tá certo? E vamos nessa, porque já eu volto.
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2: Pois é, agora são 4:03.
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0: Opa! Opa! Tá aí, ouvindo aí, Simone Simaria. Quando o mel é bom. Opa, gente, tá aí, né, gente? Tá aí, Simone Simaria.
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0: Opa, gente, tá aí, Simone Simaria. Quando o mel é bom. Quando o mel é bom. Oh, abelha sempre volta, né? Olha a hora, gente, a hora tá indo, né? São 4h13 agora. Gente, já pega o celular aí, já participa, interaja com a gente aí, porque hoje a programação é tudo comigo, com seu amigo aqui. Opa!
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0: É, meu amigo, comigo, né? Aqui no comando.
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0: Pois é, só tem música boa mesmo, né, gente? Você pode participar, pode pegar o celular aí no 9-9567-9727, viu? 9567-9727. Estamos aí participando da programação. Aí você tem que dar sua opinião aí. O que você tá achando, hein? O que você tá achando da programação do Espaço Livre, hein? E aí, fala comigo aqui no meu ouvidinho. Fala bem baixinho aqui, ó. Ah, santo, tá bacana aí. Eu quero os elogios dos ouvintes, que senão vou embora, tá, gente? Não vou embora, rumando as malinhas pra ir embora, né? Oi, gente, é assim mesmo. Agora, vamos lá agora pra participação toda especial, hein? Opa, então tem muito mais ainda. Gente, ainda você que tá aí, ó, participando aí. Pois é, vamos lá, pega o celular aí, gente, olha só, é no aplicativo, viu, gente, Rádio Web aqui, né, gente, é o Rádio Movimento Hip Hop DF, estamos aí juntinho com você todos os domingos, Espaço Livre, tá, com a apresentação Santos Todinho. Opa, gente, tem mais, vamos agora pro WhatsApp aqui de novo, hein. Rapaz, tá bombando de gente aqui. Olha, eu quero mandar um abraço pra mim, para o JF Publicidade aqui. Grande comunicador também, tá participando da programação. Quero mandar um alô também aqui para o meu amigo Alan Delon. Alô, Alan Delon! É, tá lá tomando lá aquela gelada, né? E curtindo aí. Tá esperando a Copa, né? Já, já, viu? Já, já, pessoal. Vai ter aí, ó, o grande... A seleção brasileira já, já, viu? Todo mundo já tá aí ansioso, nervoso. Ah, será que vai ser 2-3? Será que vai ser 4-1? Vai ser... Não, gente, vai dar, já deu certo. Né? Confiar positivo, né? Pensar positivo, não negativo. Positivo, que vai ser 3-0, 4-0. Opa, vai ser um jogão, hein, gente? Jogão pesado. Mas nós vamos chegar lá, viu? Vamos chegar lá, tá bom? Vamos chegar. Gente, quero mandar um abraço para o Renato. Alô, Renatão do Café Arábia. Delícia de café, né? Mais café aqui, meu amigo. Opa! É aí, o cafezinho Arábia. E também quero mandar um alô para o Ribamar, grande comunicador Ribamar. Tá lá também sintonizadinho aí. Alô, Ribamar. Herismar, grande comunicador Herismar. Tá ligadinho também com a gente. Léo, lá da publicidade, né? Meu amigo Léo, né? O Léo aí, ele faz publicidade, carro de propaganda. Você que tem comércio aí, pode ligar pro meu amigo Léo Trio. Tá lá sintonizadinho. Mandar um alô para Cirlei, para Claudiane. Oi, Claudiane, tudo bem com você? Claudiane. Mandar um abraço para mim, para o meu amigo Paulo. Alô, Paulinho. Paulinho também tá sintonizadinho aí na programação, todo especial aqui, tá certo? É, Rádio Movimento Hip Hop DF. Tem mais? Tem, olha só, hein? Tem muito mais aí pra tocar aqui, muito mais. Opa, vamos lá, que tem mais aí na linha. Quem é? Quem é aqui, ó? Opa, deixa eu ver. Tem mais. Gente, tem muita gente aqui, ó. Vamos lá, mais um. Opa, Tony. Alô, Toninho. É o Toninho. Bom Jesus do meu amigo aí. É o Toninho lá. Ele trabalha lá na loja chamada Bom Jesus, né? É, nós chamamos aí as pessoas por esse nome, porque é o nome da empresa, né? E também, vamos lá, que tem mais aqui, deixa eu ver. Ai, ai, ai, vamos lá. Vamos lá, meu amigo, deixa eu ver, meu amigo Matheus. Alô, Matheus! Matheus é um grande ciclista, né? A gente tá aí também participando, Matheus. E vamos lá, vamos de música, que daqui a pouquinho já tô quase me indo embora. Porque hoje o nosso tempo é curtinho aí. Vamos tocar um pouquinho de Luan Santana. Luan Santana vai cantar um pouquinho pra nós. Vamos lá, Luan Santana.
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0: Opa, tá aí, sucesso! Olha só!
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0: Pois é, estamos chegando mais ainda! Curtiu aí, né, gente? Telegrama, música linda, linda esse pagode, né, gente? Bom demais, né? Que é de 1900, acho que é de 98, né? Parece, né? Bonito demais essa música aí, eu acho que é uma Exalta Samba, né? É. Opa, tem participação na linha. Vamos lá, quem é? Quem é? Vamos lá, quem tá chegando aqui? Mais um, meu amigo Sebastião, né? Tá lá, o Tiãozinho tá lá. Tá pronto aí, Tiãozinho, pra nossa Copa do Mundo, Tião. Tá aí. Tião aí tá participando da programação. Vamos lá. Vamos aí a participação do Tião. Alô, Tião, tá participando com a gente. Alô, boa tarde. Opa, cadê você? Tá aí não? Oh, meu Deus do céu, aqui. Agora vai estar dando sete agora, gente, aqui, ó. Sebastião tá aqui participando junto com a gente da programação. Olha aí, Alonso.
2: Eita, Sandrinho, eu tô na rua, meu garoto. Tô assistindo
0: Opa.
2: O jogo aqui na rua aqui.
0: Obrigado.
2: Não dá não, os dados não como meus, os dados pobres todinho.
0: Tá bom, meu amigo.
2: Mas tá valendo, vai propaganda da minha loja aí.
0: Falou, brigadão aí, Tião. Tião, olha, o Tião vende ali panelas, vende também ali, gente, olha só, hein. Colcha de cama, bem de tudo para deixar sua casa em chovais aí, mais bonita a sua casa. É colcha de cama, é também ali aquelas fronhas para o seu travesseiro, também ali, que tem mais, vamos ver que tem mais, caça mais aí. Panela, olha que chique! Ai, e muito mais, né, gente? Lá vende tudo, lá, todos, né, a sessão de enxovais para sua casa, pensando em casar. Então já liga pro meu amigo Sebastião. Vou mandar, ele já mandou mandar o zap. Vou mandar aqui, que ele disse que tá no trânsito hoje. Já tá vindo, já tá voltando pra casa. Todo mundo já voltando mais cedo, quem tá trabalhando hoje. Porque daqui a pouco a seleção brasileira já entra em campo. 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Gente, vamos um rápido intervalo. Daqui a pouquinho eu volto com muito mais, hein? Não sai daí não, tá? E tem muita coisa ainda que eu vou tocar aqui ainda, aqui na Rádio Movimento Hip Hop DF.
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2: Aqui, 16 horas e 32 minutos.

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1: Opa, que moda, hein? Santos. Meu Deus do céu, que moda, gente! Aí, Alan e Aladim! Menino, que isso, Santos! Quer me matar mais de uma vez? Ai. Então tá aí, Alan e Aladim, gente. Que música bonita, né? Aí, né, gente? É, tá aí, Alan e Aladim cantou pra gente. Gente, olha, vamos lá! Cadê os pessoal? Agora tá agora só ligado na televisão, porque daqui a pouquinho, me claro, né? Tem que estar todo mundo já assistindo aí. Você que é brasileiro, você é brasileira. Tá todo mundo com os seus aí, né? É, já tudo pronto aí. Já fizeram o bolão, já? Já fizeram o bolão? Fala com ele aí. É, meu amigo. É, meu amigo. É, minha amiga. Já fez o bolão aí? Então, vamos fazer o bolão, hein? Bolão R$200. Para aí, ó. Gente, já tá aqui marcando. O Brasil e quem? Noruega. Olha só, daqui a pouquinho, viu, gente? Jogaço, viu? Brasil aí, Noruega ao vivo, siga em tempo real. Olha aí, ó, escalação da seleção, veja o time do Brasil para enfrentar, já já. Ronaldo, fenômeno de técnico de gol de Edmundo, olha aí, que bacana.

Hein? Ah, que é isso, Santos? E o Brasil? Brasil, Noruega, escalações onde assistir. Tem mais ao vivo aí, ó. Brasil e Noruega na Copa do Mundo. Já, hein, gente? Que é isso? Olha aí, já tá postando aí, ó. O Valdo aí tá postando. Vai ser 2-1. Vamos lá, cadê mais gente do bolão? Opa, cadê mais gente do bolão? Tá participando aí, tá? E eu quero ver aí, ó, você que tá participando aí do bolão aí. Olha o Brasil, Noruega, ó. Mudou o horário? Não, para com isso. Tô vendo aqui nos telões aqui. Brasil pega Noruega na data que virou sinônimo. E aqui tem o Brasil encara a Noruega neste domingo pro vagas. Hein, meu amigo? Hein, minha amiga? Quem será, hein, o campeão, hein? Tchan, tchan, tchan. Tchan, tchan, tchan, hein? E aí eu falo assim, ó. Eu já sei quem é o campeão já, hein? Você já sabe já? Já sabe, então. Então, se você já sabe já, já fica já sintonizadinho aí, porque já o jogão, né, gente? O jogão aí vai ser top de linha, né? Vai ser muito top, né? Aí a pessoa vai, mas eu vou torcer esse mesmo, né? Eu sei que vai ser 4-1, 3-1, 2-1, é, gente, tem que postar mesmo, né, gente? É isso aí, tá bom, gente? Todo mundo ligado, todo mundo participando aí. E tem muito mais aí. Opa, tem muito mais aqui, porque hoje muita coisa tocou aqui hoje, né, gente? Muitos discos que foi tocado, né, na época de 90, 80, né? Olha só, gente, só esse pedacinho aqui dessa música aqui. Vamos ver se você lembra. Vai aí, ô produção, mostra pros ouvintes aí. Vamos ver se você se lembra, hein?

Ô, saudade, tá aí, Rony, vou à praça. Essa música foi gravada há muitos anos, né? Aí você vai, mas santo, tá botando disco de 1900, no tempo do meu avô, da minha avó. Mas tá tudo bem, gente, é isso mesmo, tá aí, cantando aí, Rony, vão à mesma praça. O mesmo banco, há muitas flores no mesmo jardim. tô falando pra você que eu tô cantando mal. Já vou embora, já vou mandar embora hoje. Você fica tranquilo que eu vou mandar embora. O diretor vai falar que eu amanhã mesmo vai arrumar tuas malas. Hoje ainda, hein? Gente, olha aí, tem muito mais ainda para você que tá aí participando, tá interagindo com a gente. Obrigado por o carinho, tá? Você que tá aí juntinho com a gente, tá certo? Porque hoje a programação tá toda especial aqui mesmo para você mesmo, tá certo, gente? Vamos lá, vamos, cadê os aplausos? Opa, cadê? Ô, parabéns aí, ó.

Quem tá soprando velhinhas é o Armando. Alô, Armandinho. Mais aplauso aí, Armandinho. Tá soprando velhinhas. Aê, Armandinho, isso. Ai, ai, ai, ai, ai. Armandinho tá soprando velhinha. Também o Ricardo tá soprando velhinhas. Opa, gente, tem muita gente hoje soprando velhinhas, viu? Gente, já já, viu? Já vamos aí, ó. Já vamos se preparar aí, todo mundo aí, já já o jogador já entra em campo aí, Brasil e Noruega, vai pegar aí já, né, e depois vai ter outro jogão, né, gente, eu vou saber ainda que dia que vai ser, tá certo? Vamos mais música, vamos, porque hoje o tempo já tá se indo e vamos chegando mais uma aqui pra você aí, se a lembrar também, né? Olha só quem tá chegando aqui pra nós. Não, vamos botar mais um sucesso aqui, porque agora esse tá chegando com tudo. Olha aí, gente, olha só, hein? Aumenta o volume aí.

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1: Opa, tá aí, né, gente? A GP. Música bonita, né? A GP já se foi, né? Mas a música ficou, né? Você que conhece, você que foi dessa época de 80, de 90. Porque, pessoal, a pessoa pergunta assim, mas Santos, essa programação é sertanejo? É o quê? Não, aqui é Espaço Livre, nós toca de tudo, meu povo. MPP, músicas, forró, sertanejo, é a programação do Santo todinho, todos os domingos, é às 18 horas. Porque hoje eu fiz mais cedo por causa do jogo, né? Então, já estamos aí participando aí da programação toda especial, tá bom? Tá bom, tá bom, tá bom? Gente, eu vou tocar agora Zé Neto e Cristiano. Opa, essa música é linda. Vai tocar agora. Vamos tocar aí, Santos. Santos, você fala muito aí no estúdio aí. Solta aí, Zé Neto e Cristiano. Vou soltar agora. Gente, agora são exatamente... São 4h53 agora.
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0: Ô, gente, tá aí. Pois é, Zé Neto e Cristiano, bebida na ferida. Agora são exatamente aqui, gente, são 4h56 agora. Que pena, né, gente, que acabou a programação, que nós vamos transmitir agora o jogo do Brasil aqui na Rádio Movimento Hip Hop DF, tá, gente? Fique todos com Deus, se cuide-se bem e até domingo às 18 horas volta ao horário normal, tá? Fique com Deus e até mais. Valeu, turma, valeu. Fico a última aí para depois você ouvir a transmissão aí da programação do jogo do Brasil. Valeu, turma, valeu, tchau, tchau. Fique todos com Deus.
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0: cheiro.
1: Todo mundo deixando para trás a Itália, ganhando dentro e fora de casa da Itália nas eliminatórias, e por isso a Noruega veio novamente à Copa do Mundo após 28 anos. Já a seleção brasileira, de um ciclo conturbado, ficou na quinta posição nas eliminatórias sul-americanas para a Copa do Mundo, mas tudo isso já é passado, né? Agora é um novo momento. É o momento da seleção que entra em campo e todo mundo do outro lado já fica de olhos arregalados, já entende o tamanho do adversário. O Matheus Cunha pressiona, chama a galera que responde imediatamente. E o Rierson aí no detalhe, é um lateral do Borussia Dortmund, também estava avaliado antes do jogo, né? Era dúvida, inclusive. Um jogador que foi muito importante no Borussia Dortmund, numa temporada, de um cara também que é fundamental nas bolas paradas.
2: 17 assistências nessa temporada, é um lateral com uma vocação mais ofensiva, que já sofreu muito em final de Champions contra o Vinícius Júnior.
1: Odegaard se mandou o Sorloth. Aí tá impedido, hein, professor? Chegou o Sorloth na área, ele tocou pra trás, olha a chance, vem o chute, gol! O da Noruega subiu a bandeira, é isso, né? Posição de impedimento, o Sorloth lá pela direita, o Berg enfiou pra rede, sobe a bandeira. Vamos ter a confirmação dessa posição de impedimento. Mas é uma demonstração de como pode te agredir. Parecia bem adiantado na hora do passe. Tava, né? Bem adiantado aqui o Sorloth.
3: Você me acalmou, viu, Luiz? Porque na hora do passe você já falou que estava impedido. Mas assim, é uma falha, não vou dizer parecida, mas pouco parecida com o Japão, né? Esse erro de passe na saída de bola, puxando o contra-ataque. E eu vou te falar, já dá pra perceber que os caras estão afiados, viu? Porque essa finalização foi qualquer parada, viu?
2: E é um time que explora espaço, né? Um time muito forte no contra-ataque, nas transições. Quem não pode ter essa liberdade pra pensar o jogo é o Odegaard. Tudo passa por ele. Ele que teve o espaço pra, com a perna esquerda, encontrar o Sorloth jogando mais aberto pelo lado direito. E muita atenção no Berg também, né? O Berg é um meia que se apresenta pro jogo e que chega muito bem pisando na grande área pra fazer gol. Ele aí vem de novo, é o cara que sai mais pro jogo nesse meio campo junto com o Odegaard.
1: É um começo de jogo que já se apresenta competitivo, difícil, como é, né? O jogo de oitavas de final de Copa do Mundo. Odegaard. Torcedor brasileiro solta o grito, incentiva. Como estava bem à frente ali o Sorloth, é bom também, né? Para o Brasil já ficar mais ligado, já acende ainda mais o alerta, fica ainda mais em estado de atenção a seleção brasileira. Nyland. O Brasil também sobe a marcação, né? Bola longa lá para o Sorloth. Tem sido a arma da seleção da Noruega nessa Copa. Vai ser um trabalho grande para o Douglas. Ele e Sorloth. É muito forte o camisa 7, que é o centroavante, que nessa seleção, em virtude da presença do Haaland, ele acaba ocupando uma faixa como ponta. Odegaard, a Noruega confortável em campo nesses primeiros minutos. Nusa, é um jogador diferente, né? O cara de drible, de habilidade, que parte para cima. Por dentro tem espaço Berger. Gerson, Sorloth contra Douglas, leva no pé direito, cruzamento, explodiu no Douglas, escanteio para a Noruega. E é a seleção na média, a mais alta dessa Copa do Mundo. É óbvio que tem que ter uma atenção dobrada nesse contexto. Uma seleção que tem uma média de altura entre os titulares hoje de 1,88. O Haaland tem 1,95. A seleção brasileira em campo tem uma média de 1,83 de altura. Tem um levantamento para a grande área. Cruzamento. Foi, professor, quer bater um papo aí, né?
4: Falou com o Ryan, Luiz. Fez até o sinal do VAR. Ele que tá marcando o Haaland na área.
1: A gente tá vendo aqui na imagem ele fazendo o sinal de agarrão, né? O Ryan volta ali pra ficar bem próximo ao Haaland. Em levantamento pra grande área. Berg tá ali na pequena área. Olha como os noruegueses vão pra marca do pênalti. O Odegaard já sinalizou qual vai ser a jogada ensaiada. Vem o levantamento. Subiu, tirou Danilo. E aí o Douglas Santos deu um chutão pro alto. A bola ganhou altura, mas não ganhou distância. Nusa devolve. Pode ser uma boa saída. Pode ser ainda. Uma boa saída em contra-ataque para o Brasil. Vini tentou passar no meio de dois. Odegaard. Noruega, quando pega essa bola no ataque, tenta rápido construir suas jogadas. Vai dando, por enquanto, muito trabalho à seleção brasileira nesses primeiros minutos. Odegaard. E agora dá um pouquinho mais de pausa ao jogo. Aí o meio-campista do Arsenal. Não parece sentir a pressão do jogo a Noruega, né? E fazer o seu terceiro jogo na história apenas de oitavas de final contra a seleção que esteve em todas as oitavas de final na história, a 13ª participação do Brasil. Chegou rasgando muito bem o nosso capitão Marquinhos. Subiu o Rayan de cabeça.
2: O Brasil se fecha num 4-1-4-1, né? O Casemiro entre linha ali, entre a linha de defesa e a linha de meio campo. Rayan fecha pelo lado direito. E o Matheus Cunha tá fechando lá pelo lado esquerdo.
1: É isso aí, ó. E essa pressão funcionou no passe errado. A tentativa de domínio do Ayer. Casemiro. É a vez da Noruega ficar no próprio campo. O Brasil agora pode trabalhar a bola com um pouquinho mais de paciência, um pouquinho mais de tranquilidade. Rayan. E para Danilo. É importante também, né? Entender o cenário do jogo, não deixar a Noruega ficar tendo posses tão longas, tendo a bola por muito tempo. Casemiro. Bom passe. Ajeitado do Bruno. Pro Rayan. Devolveu. Pintou, Bruno lida a bola, por dentro Martinelli abriu, tentou o levantamento, ele briga, insiste, chapelou bonito, ajeita, Bruno Guimarães, se mandou Danilo. Bruno tá fazendo uma Copa estupenda, tem jogado demais, ele vem pra virada, é isso, pra botar o Vinícius Júnior no jogo. Dessa vez o domínio não foi bom, mas ele insistiu e ganhou, vem Vini, pra cima do segundo, pedalou, limpou, saiu, né? Romário. E esses primeiros minutos de jogo, baixinho!
0: Luizinho, é exatamente aquilo que eu particularmente esperava. Uma Noruega atenta, bem postada atrás, trabalhando a bola. Já tiveram oportunidade de chegar no nosso gol, fizeram o gol, mas estava impedimento. Mas o Brasil também já começou em outros jogos assim. Então, assim, eu estou muito tranquilo. Aos poucos eu tenho certeza que o Brasil vai retomar essa posse de bola e vai fazer o nosso jogo. Na verdade, já começou.
1: E vem lançamento pro Vini. E a Noruega com uma estratégia que já era sabida antes do jogo, né? De buscar essa bola longa pro Sorloth lá na dividida com o Douglas Santos. A diferença de altura é muito grande.
3: E assim, Luiz, já era sabido, mas não tem o que fazer, tá? Não tem um substituto que pode, uma substituição que pode acontecer.
2: Tanto que o Casemiro já foi ajudar lá. Casemiro na cobertura, né, nesse primeiro homem de meio campo, ele já foi ajudar para tentar neutralizar essa casquinha do Sorloth. Sorloth é um camisa 9 que na seleção norueguesa joga como ponta, de 1,95, né, que tem força também para botar velocidade.
3: O Brasil tem que ficar atento para pegar essa bola que ele raspar, né? Porque que ele vai conseguir.
1: A segunda bola.
3: É, que ele vai conseguir se dar bem ali, é sabido.
1: Chegou o Rayan na bola, filtrou o Rayan, Martinelli por dentro, a bola vem pro Bruno, que bola! Martinelli chegou, tocou pro meio, bom passe, Cunha! Eba! Eba!
3: Tem isso?
1: Dá, professor!
3: Que isso?
1: Tem que dar! Tem que dar! Foi pro chão, Matheus Cunha! O Marquinhos já chega, o capitão, é isso! Eu quero ver o replay! É pênalti!
3: Que isso, gente?
1: É pênalti!
3: Seu bandido, rapaz! Tá maluco?
2: A cara dele, pênalti escandaloso desse!
3: Que isso, gente?
1: Ele dá uma triscada na bola! Ele dá uma triscada na bola!
2: Ô, Luizinho, pra mim isso é um pênalti escandaloso!
4: Tá no VAR!
1: O VAR vai analisar!
3: Ô, Luiz, ele toca na bola, mas ele também toca no Matheus Cunha.
1: Vamos esperar. O Ancelotti já falou, é pênalti. Agora o momento tenso. Martinelli num lindo passe, numa linda combinação.
4: Uma bola que começa.
1: Ele vai, hein? Ele vai, hein? Ele vai! Ele vai! Ele vai provar aos 11 minutos. O Brasil pode ter a chance. Foi, né? Tem que dar. Vamos ver aqui. Ah, essa imagem aí, ela é matadora, né? essa imagem, não dá pra perceber o toque do norueguês na bola. Mas se ele toca na bola e depois ele tira o Matheus Cunha da jogada,
3: exato,
1: é pênalti.
3: Exato, Luiz. Ele pode tocar na bola e tirar, mas ele tira do Matheus Cunha a possibilidade de brigar pela bola.
1: É rápido o lance. É rápida a decisão. Vamos ouvir.
5: After review, attacker, defender number 3, committed tripping foul. Final
1: falta!
5: Decision.
1: Pênalti para o Brasil! O Brasil tem pênalti. Aos 12 minutos de jogo. E aí a família do Neymar... Pênalti cometido pelo Ayer. O Brasil tem a oportunidade na cobrança de pênalti. Vamos ver. Rayan ganhou a primeira lá na frente, ó. E aqui o pênalti, ó. É pênalti, gente. É pênalti.
2: Então, os Cunha dá um tapa na frente, que é muito rápido, né? E aí chega atrasado e faz o pênalti. O VAR jogou a boia, viu? O VAR salvou o juiz. Ele ia errar, assim, algo muito grave, né, no jogo.
1: Momento chave da partida. Vinícius está na bola. Ele deixa para Bruno Guimarães. Bruno, um grande cobrador. Uma Copa do Mundo especial até aqui. Vambora, Bruno. O Brasil todo contigo. 13 minutos do primeiro tempo. Concentrado brasileiro. Respirou fundo. Autorizada a cobrança. Deu uma olhada. Partiu para a bola. Com paradinha, Bruno Guimarães. Tomou, Milan. Pega o goleiro da Noruega. Ele cai no canto esquerdo. Faz a defesa. O Bruno deu uma olhadinha pro canto esquerdo dele, direito do goleiro, bateu no esquerdo, Milland. Uma pena, hein?
3: Vambora, Luiz, vambora, continuar, vambora.
1: Uma Copa do Mundo especial, exemplar até aqui, do cara que achou o passe difícil no lance do pênalti. Olha o toque de cabeça, Milland vai lá, Ju Cabral, 14 minutos, segue 0-0.
6: É de um jogo que começa muito difícil, porque sem a bola, em alguns momentos, falta uma agressividade para a seleção brasileira, que vai dando muita liberdade para o Odegaard e para a movimentação do Patrick Berg pelo centro. Mas uma seleção que, com a bola, já tem uma disposição bem clara, que é o Vini aberto pelo lado esquerdo, Matheus Cunha mais centralizado como homem referência, e aí o Gabriel Martinelli rondando pelo meio campo, livre. Agora, o mais importante é a conexão, como nessa bola, da roubada de bola do Rayan, como o Martinelli consegue se projetar rapidamente, porque o Vini já estava mais próximo da bola, né? E que bolaça do Bruno, é impressionante que vem jogando nessa Copa, que pena que ele perdeu o pênalti, que seria uma grande oportunidade de dar uma tranquilizada na partida.
1: É, não bateu muito forte, né? A cobrança não foi boa, né? A gente tá vendo a repetição da imagem, ficou até fácil pro goleiro Odian Nyland fazer a defesa, goleiro do Sevilha da Espanha. O torcedor norueguês vibra, porque é uma sobrevida, né? É um momento de instabilidade, claro, mas com toda a personalidade que a gente sabe que o Bruno Guimarães tem, né? Que ele já mostrou ao longo da sua carreira, que nessa temporada, inclusive, teve que se superar para voltar a tempo, para jogar uma Copa do Mundo como ele tem jogado. Que seja um sobressalto, que seja um momento de recuperação dele no jogo também. Deltrão, como é que foi a reação do banco brasileiro depois do pênalti perdido, Belt?
4: Ah, imediatamente já apoio, Luiz. Assim como a gente falou com o próprio Bruno Guimarães na saída do jogo contra o Japão, apenas pensamento positivo. Deu pra ver os jogadores levantando a moral dele.
1: Rayan bem no jogo, hein? Rayan bem no jogo. Botou na frente, invadiu. Pé direito no Elbon, ele bate pra fora.
2: Tá bem no jogo. Voltando pra ajudar na marcação. Muito importante esse sacrifício dele pelo time pra recuperar a bola. E esse é o Rayan, né? Tem espaço, vem igual um tanque, botando velocidade nessa condução, jogando com muita personalidade, melhorando, né, esse setor aqui pelo lado direito ofensivo da seleção brasileira. E tá ali Ronaldo Fenômeno.
1: A Copa do Mundo, né, gente? É a tensão, é a Copa do Mundo. E até a entrada do Martinelli, né, com um lindo passe pro Matheus Cunha, funcionou. O jogo é jogado, é uma Copa do Mundo, é um mata-mata. As emoções têm que ficar controladas. E é hora do Brasil se rearrumar, emocionalmente principalmente. O Brasil não perdia um pênalti há 40 anos, né? Sem contar a disputa de pênaltis e Copa do Mundo. Desde 1986. Aquela fatídica eliminação do Brasil contra a França no empate em 1-1. O pênalti acabou sendo desperdiçado pelo Galinho Zico. Mas tem muito futebol ainda pela frente. Nusa. Vem pro meio Nusa. Faz um golaço contra a costa do Marfim. Por dentro trabalhando Sander Berger, jogador do Fulham da Inglaterra. Solta com o Rierson, que é do Borussia Dortmund. É uma seleção da Noruega com jogadores que vêm de temporadas importantes em alguns grandes clubes, né? Obviamente o Haaland é a grande estrela. E o Brasil aperta e ganha mais uma. Bem o Martinelli. Contra-ataque, 3 contra 3. Martinelli pro Vini. Tocou. Chegou na linha de fundo. Vini pra levantar. Essa bola é chegando pro Matheus Cunha. O corte de cabeça de Regen. Que levantamento, hein? Que bola caprichada. Que pena, hein? Bola tava indo na cabeça.
6: Martinelli bem no jogo, né? Atento.
1: Odegaard. Bola com o Sorloth. Bem, Douglas. Bem, Douglas. E no jogo, olha como a Noruega é corajosa, né? Bota muitos jogadores no campo de ataque. O Brasil, se acelerar numa dessa, pode criar perigo.
6: E só pra completar, né? Como a referência dele é o Rierson, mas quando ele percebe que a bola chega em outro jogador que tá livre, como ele dá o bote, como ele salta, como ele vai ali e recupera a bola. E o Brasil no contra-ataque tem sido, né, perigoso. Tem que tomar atenção, é complicado. Ele tá o tempo inteiro baixando muito e vai ditando o ritmo da Noruega nesse início do jogo.
1: Quando baixou contra a costa do Marfim, foi exatamente no momento que criou o lance do primeiro gol norueguês com uma troca de passes mais longa. Ryan. Cunha, Casemiro, Martinelli, bom passe por dentro, Douglas, dessa vez o passe foi muito espetado, ele queria mais do pé, e essa bola ficou com o Nilan. Romário, Brasil perde o pênalti, segue 0-0, baixinho.
0: É, Luizinho, o jogo tá muito duro. Eu tô vendo aqui que o Brasil já entendeu que eles estavam jogando muito em cima do número 7, Sorloth. Mas agora já deu uma diminuída, o Brasil já fechou aquele lado direito, nosso esquerdo dele. Já melhorou, o Brasil melhorou. E outra coisa, para perder o pênalti tem que estar batendo, então só perde quem bate. É normal, isso não vai tirar o brilho do Bruno Guimarães, que inclusive está fazendo uma grande Copa. Eu continuo acreditando muito nesse Brasil. O jogo é isso aí, tocar a bola e não deixar os caras, evitar os contra-ataques dos caras.
1: É isso, baixinho, é nesse nível de confiança. Demais, hein? A você que tá conosco, acompanhando, se emocionando na Copa do Mundo, mais de 18 milhões de aparelhos conectados, somos mais de 40 milhões de brasileiros assistindo aqui na Cazé TV. As emoções do Brasil em campo numa Copa do Mundo é aqui, é desse jeito. Quem falou que ia ser fácil, né? Ainda mais contra um adversário que historicamente nos dá trabalho. Única equipe na história que o Brasil enfrentou e nunca venceu, são 4 jogos. 2 vitórias e 2 empates para a Noruega. Copas do Mundo, só um único duelo, um único confronto em 1998. Bebeto, que a gente conversou mais cedo, fez o gol. Tore, André Flo e Rekdal fizeram os gols da Noruega naquele duelo, válido ainda pela fase de grupos. A torcida brasileira reage bem ao gol. Transforma o estádio Nova York no Maracanã. Reage bem ao não gol, né? Ao pênalti perdido.
3: E é isso, Luiz. Sim, o jogo tem que seguir. O Romário falou, a torcida tá cantando, porque é isso. O jogo continua. Vambora.
1: Rierson. Por dentro, Odegaard. Volta com o Rierson. O Brasil também respeita a posse de bola norueguesa. Volta e fecha ele com suas 2 linhas de 4, né? Com o Martinelli fechando o lado esquerdo, como a gente projetava também. Odegaard. Bola pro Rierson. Um cara que não pode ter muito espaço, que ele pega muito bem na bola. 17 assistências na temporada com o Borussia Dortmund, como a gente já destacava. Berger, Sorloth, Sander Berger.
6: E essa Noruega que a gente fala tanto da qualidade em relação à sua estatura, tem um gol só de bola parada, né? São 4 gols de cruzamentos e muitos deles não são aéreos. Cruzamento para trás, cruzamento para frente para o atacante somente empurrar para dentro. Então a seleção brasileira precisa tomar muito cuidado com o lado do campo.
1: Nyland. A Noruega espera, a gente viu ali, tem 60% da posse no jogo até aqui. E sempre buscando o Sorloth lá, ó. Essa vez veio o rasante, ele foi e dominou mais uma.
6: E sempre que o Brasil sai para pressionar lá alto, se utiliza do Sorloth para sair jogando. Agora, a marcação pelos lados, as abordagens são distintas, né? Ali com o Sorloth, a marcação tem que ser dobrada, mas tem que ser pela frente. Porque a gente vê muitas vezes os volantes se preocupando com o lado do Lusa para ele não cortar para dentro. Né? Sempre bem posicionado para impedir essa progressão.
1: Lusa, falta do Rayan. O Rayan está em... Tem feito um jogo muito combativo, né? Um jogo muito corajoso até aqui do nosso camisa 26.
2: Influência no Odegaard, né? O Odegaard vai buscar essa bola nos pés do zagueiro. Ele que lidera a saída de bola da seleção norueguesa. Tudo passa por ele. Ele é o cara que dita ritmo, o cérebro desse meio-campo norueguês, jogador do Arsenal, e já tá aí pronto para a bola parada. Já tem 3 assistências nessa Copa do Mundo, o Odegaard.
1: E pelo visto... Já vem bola para a grande área, né? O Regan tem 1,92m, o Ayer tem quase 2 metros de altura, 1,98m, o Haaland tem 1,95m, o Sorloth tem 1,95m. Enfim, é o tipo de desafio que o Brasil vai ter na partida de hoje. Tem que estar preparado, concentrado defensivamente. O Haaland fica ali em impedimento para depois fazer a finta. Enquanto a Noruega, o Brasil todo baixo na marcação, fez a cobrança curta. Nusa, mas já tem 5 caras dentro da área. Nusa veio pra cima, passou de 2, ainda ele fez fila. Nusa, Gerson gira, passe com o Patrick Berg, jogador que foi destaque no Bodoglimt. E aí o Brasil recupera, contra-ataque do jeito que a gente gosta, 2 contra 2. Matheus Cunha vai pra cima, Matheus, vai pra cima Cunha, tentou a finta, foi pro chão. Dessa vez o árbitro não vai dar nada, esse empurrão ele não vai dar. Esse empurrão ele não vai dar.
6: Teoricamente esse lado a lado, né? Vê se não utiliza a mão, né? O empurrar, mas acho que é um contato normal, uma tentativa de ganhar o espaço, ganhar na velocidade e um lance de acerto.
1: Eu lembro pra você, hein? 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
2: Parece que a estratégia do Ancelotti é marcar mais baixo mesmo, pra jogar bem compacto e encaixotar o Haaland, né? O Haaland não toca na bola, porque ele tá sempre muito vigiado, né? Tá sempre muito congestionado ali, a linha de meio campo e a linha defensiva da seleção brasileira. Então é... O Haaland, ele é muito perigoso quando ele tem um espaço pra botar velocidade, né? Quando ele tem esse espaço pra atacar as costas da defesa, ele é letal. E a seleção brasileira não me parece hoje, pelo menos até agora, ter essa vontade de pressionar alto com mais intensidade, né? Ela tá ali cercando, mas não pressiona com tanta agressividade. Ela marca mais do meio campo para trás, para tentar neutralizar o Haaland. O Haaland tá fora do jogo até agora. 25 minutos, ele praticamente não tocou na bola.
1: Fred Caldeira perguntou pro Ancelotti logo na chegada dele. Vai querer rivalizar em posse de bola? Vai querer jogar no contra-ataque? Vamos jogar futebol. E pelo visto, o Brasil vem com essa estratégia, né? De sair em velocidade, de marcar. E o Brasil já teve... 3 contra-ataques de igualdade numérica, né? 3 contra 3, 4 contra 4, 2 contra 2.
2: Pra quem acompanha a carreira do Ancelotti, isso não é uma novidade, não. Ele já fez isso em algumas oportunidades, inclusive ganhando Champions com o Real Madrid. Se fechando um pouco mais pra acelerar.
1: E aqui vem o Rayan. Na tabela, o passe ficou curto, Bruno. Tenta o drible. Desarmado. Danilo é um cara pendurado, né? Casemiro também ganhou na bola. Mas boa defesa com o Regan. E agora teremos a pausa para hidratação. 0 Brasil, 0 Noruega.
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1: 0 Brasil, 0 Noruega. Momento de hidratação. Vinícius Júnior vai chegando agora ali na reunião dos jogadores brasileiros. Você que está acompanhando aqui a nossa transmissão, quero agradecer de novo, hein? 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A gente fica de verdade muito feliz com essa responsabilidade de poder levar essa emoção da Copa do Mundo para sua casa, para sua galera. E você que vive a Copa do Mundo do nosso jeito, se quiser chegar junto se inscrevendo também, pode chegar. 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Bom, momento de conversa do Ancelotti com os jogadores do Brasil. Romário, essa hora aqui o papo é mais tático, o papo é mais emocional, porque tem o componente do pênalti perdido também, né, Baixinho?
0: Luizinho, ali, na verdade, o papo é sobre tudo. Assim, eu queria fazer um adendo muito importante, que apesar da Noruega estar 60% com a posse de bola, essa é uma posse de bola meio falsa. Por quê? Porque não tem objetivo. O Haaland está neutralizado, o Odegaard está neutralizado, o número 7, esqueci o nome dele agora, também está. Então eles estão tocando a bola e o Brasil está fazendo certo, trazendo o time deles para cá para puxar o nosso contra-ataque com jogadores velozes. Porque nós temos praticamente os quatro ali, ó: Vini, Matheus Cunha, Ryan e Martinelli. Eu tenho certeza que daqui a pouco vai aparecer uma brecha para a gente abrir esse placar aí.
1: É isso, né? Porque a Noruega também não levou perigo ao gol, como destacou aqui o Romário, né? Ao gol do Alisson. Teve o gol impedido, mas estava bem impedido o Sorloth também.
3: É porque assim, Luiz, para que o Haaland não apareça, para que o Odegaard não tenha liberdade, o Brasil abre um pouco da mão dessa posse do domínio do jogo. Então a Noruega tem a bola, ela trabalha a bola, mas ela não consegue acionar suas duas principais armas. Isso incomoda a galera, né? Incomoda o torcedor, porque quer o Brasil agredindo sempre, com a bola sempre, protagonista sempre. Mas, cara, é uma realidade nova que a gente vai ter que se acostumar. O Ancelotti joga assim e eu acho que vai ter essa alternância de momentos do jogo. Vai ter um momento que o Brasil vai conseguir, vai ter um momento que a Noruega vai também tentar.
0: Luizinho.
1: Diga, Romário.
0: Só para deixar bem claro, é claro que quem é sempre bom ter a posse de bola. Isso é normal, o futebol moderno é assim, na verdade, o tempo todo. Mas com objetividade. Nesse caso, a Noruega não está tendo. Amém, que bom.
1: Vambora. E aí o seguinte, você fica 3 minutos parado, aí o cidadão volta com a chuteira desamarrada. Pô. Danilo na movimentação. Chegando hoje a 75 jogos com a camisa do Brasil. Casemiro. Marquinhos. Casemiro. Vem pro lançamento. Ayan. Ajeitou. Danilo. Levantou pro Vini. Tem ali bem pertinho o Martinelli. Vinícius Júnior contra Gerson. Vini na frente. Boa bola. Martinelli invadiu. Bateu cruzado. A bola passou. Sobrou no Ryan. Danilo furou. Finalização quase se tornou um passe para o Matheus Cunha. Danilo aperta, ganha na bola. O Nusa leva melhor. Vem na sorte a falta do Danilo, né? Veio por trás, fez a falta.
6: Que boa jogada do Martinelli, né? De novo, como ele vai variando o posicionamento, né? Ora se movimentando por dentro, ora o Vini tá aberto pela esquerda e ele tá por dentro, ora o Vini tá mais por dentro e ele tá aberto do lado esquerdo. Agora os dois muito próximos, né? Sobrecarregando ali o Rierson na marcação, conseguindo gerar uma boa situação do jogo pro Brasil. Martinelli entrou muito bem no jogo.
1: Que escolha, né? Uma escolha que surpreendeu muita gente, mas que está sendo justificada. Tem que ser destacado. Por enquanto, o Maju acaba de lembrar uma grande partida do Martinelli. Haaland e Magalhães, o juiz não deu nada. Alisson tirou, rasteira.
3: Foi falta, né, Luiz? Foi falta, né? Ele quer o gol para depois ir no VAR e anular o gol? Aí não dá.
4: Brasil reclamando muito.
1: Olha lá, ele acabou, quando está vendo o Jay-Z aí no detalhe, e o juizão falou o seguinte: vocês dois estão se agarrando, se puxando, então vão se engalfinhar e não vou dar nada nunca.
3: É, o que é um problema, é bom o Brasil ficar atento, porque se esse for o critério do árbitro, vai ter que ter alguém nessa cobertura aí, porque eles vão se agarrar o tempo todo.
2: E assim, a estratégia do Ancelotti até agora deu certo com o Martinelli e Vinícius Júnior. O Martinelli tá muito bem no jogo, como a Ju já destacou. Né? Lado esquerdo ali funcionando. E o Brasil...
1: aí acabou tentando um passe agora de três dedos. O Vini vem apertar, jogando por dentro. O Brasil volta a marcação. Volta a ficar atrás da linha da bola. O Matheus Cunha volta, baixa, ajuda, tenta, contribui. Odegaard. Esse é o Sorloth, jogador do Atlético de Madrid. Difícil, bateu na massa e ele sustentou. Odegaard. É o cara do talento, do passe diferente. Berger. Chegou no Nusa. Esse também é muito habilidoso. Pedalou. Bem, Bruno Guimarães. Bem, Bruno Guimarães. Que passe, hein? Que ajeitado do Cunha. Vini, de prima. Com a bola. Danilo. Bola nos pés do Vinícius. Se quiser acelerar, vou contigo, hein, cara. Eu vou contigo, Vini. Tá bom. Correu, mas tentou. É o cara que tá precisando entrar mais no jogo, Vinícius Júnior. É o nosso principal jogador. Tem feito uma Copa do Mundo também sensacional. Chegou nele. Vai pra cima, Vini.
6: Agora, Luizinho, 32 minutos. A impressão que dá é que o Brasil quer que a Noruega realmente saia lá pelo lado do Sorloth. Porque ele precisa dominar de costas, enfim, as coisas acontecem muito lentamente daquele lado. Como o Brasil está bem organizado para esse lado do Nusa, que é o cara do um contra um, do drible, né? Como ele joga muitas vezes para dentro para poder ter a possibilidade de finalizar, como o Bruno está sempre bem posicionado ali para impedir isso.
1: Boa, Alisson. Isso. Jogando ali como líbero, deu um chutão para frente. Qualidade do Martinelli fazendo o domínio. Querendo o jogo, garoto. Cheio de moral. 25 anos de idade, campeão da Inglaterra com o Arsenal. O Brasil agora vem para armar mais uma jogada com calma. A Noruega se fecha inteira. Douglas deu um passo pro meio, né? Ele ficou com essa bola muito alta. Sorloth. Passe para Haaland. Aí ele vem pro giro. Chegou bem ali o Douglas no primeiro contato. Nusa, Danilo na antecipação. Essa bola no Vini. Cunha. Esse ficou curto. Vinícius chegou, limpou. Vini. Bruno Guimarães. De frente. Bruno. Bate pro gol, Ryan. É teu, garoto. Na frente. Vini bateu cruzado. Voltou pro Vinícius, desarmado. Recuperada mais uma vez essa bola lá na frente. Danilo. Casemiro. Ryan pediu. Tem bola pra ele. Ryan para trás, Danilo tem muita brecha, hein? Voltou pro Ryan. Guimarães. Mais uma vez, Ryan. O Brasil vai insistindo pelo lado direito. Para quem esse passe, Danilo? E agora, no avanço, o contra-ataque. O Brasil já marca com 5. A Noruega vai chegando com 4. Agora também com 5 pro ataque. Tem que voltar mais um, gente. Tem que voltar mais um. Nusa. Abriu o pé direito, tocou rasteira, Magalhães tirou, tá viva, Odegaard na área, ele vai segurando, ainda Odegaard, ele bate pro gol, na rede, pelo lado de fora, gente, é Copa do Mundo, é jogo tenso, é bola rolando, é cenário dramático, nessas horas que a gente também se apoia a nossa mística, né, entra em campo e faz promessa, e a Brahma tá fazendo uma grande aqui, hein, se o Hexa vier, é festa do 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

0: joga até aqui, né? Impressionante que ele participa do jogo. Gerson. Hagen é o zagueiro do Bolonha. Esse é Patrick Berg. Nusa. De novo no mano com o Danilo. Levantamento, Haaland. A emendada defendeu o Alisson. É um meio espaço, né? É uma bola que bate no cruzamento, que sobe e ele chega e finaliza. Ele só dessa vez tocou.
1: Mas ele arruma uma forma de finalizar, né?
2: Isso, ele arruma um jeito da bola parar lá dentro. Sem problema.
0: Liga, Belti.
3: Você falou que ele só tocou dessa vez, mas todos os gols do Haaland nessa Copa do Mundo foram com apenas um toque. Então ele é aquele tipo de jogador que não pode dar nenhum espaço, Luiz, que um toque só ele pode te punir.
0: Casimiro.
2: Ô Luiz, e assim, a gente já teve algumas situações aqui, cara, que o Rayan teve a oportunidade de finalizar, né? De dar aquela chapada, de puxar pra dentro e bater com violência. Ele pode fazer isso, né? Tem que ter essa confiança.
0: Lançamento. Era pro Matheus Cunha. Apertou o Martinelli. O juizão vai dar falta, né? O juizão vai dar falta. 37 minutos. Eu sei que você tá tenso agora. Eu sei que você tá nervoso. Mas eu quero novamente, né? 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Vamos nessa! E vem o Rieson. O QR Code está aí para você. Tem todos os nossos modelos: azul, vermelho, amarelo. Azul, branco, amarelo, preto.
4: Vermelho é da Noruega, né? Vem não.
5: Calma, Luizinho, calma.
0: Tô tenso. Vem, faz o seguinte, vai lá no QR Code, você vai ver todos os modelos direitinho. Melhor do que eu ficar falando aqui. Vai lá que tá linda demais. Wolf. Esse é o Nusa. Ayan. Danilo pro alto. Boa bola, hein? Bruno Guimarães. Ele usa bem o corpo, faz o giro. Toque curto com o Casimiro, que se apresenta para jogar, né? Jogador de partidas grandes, de momentos grandes, como todos esses jogadores da seleção brasileira. Danilo. Rayan. Vambora, Rayan. É daquele jeito que a gente conhece, hein? Com a sua canhota calibrada, com aquela ousadia de um garoto que não teme os adversários. Que... já com o Vasco no ano passado vinha sendo decisivo. Casimiro, você tem tiro, Casimiro! Fez o corte, Ayer. É bote do Magalhães. Olha como a Noruega fica toda na defesa, exceção do Haaland, que está mais avançado. Casimiro. Douglas Santos, quase 40 minutos desse primeiro tempo. E o Bruno Guimarães? Dona, reagiu bem?
1: Reagiu.
0: Bola pro Vinícius. Chamou no peito, veio pra cima. Rierson. Tava melhor. O Vinícius ganhou, chegou. Martinelli pro Vini, limpou Vinícius. Defendeu o Milan. Ele criou a brecha. Bateu pro gol, Milan. É isso, Vini. É essa marcação em cima do Odegaard logo depois de perder e o Brasil vai chegar lá.
2: Monstruoso, cara. É isso que a gente tem que fazer. Recuperar essa bola logo.
4: Filha da mãe, cara.
1: É isso que
0: o... Cobrança já feita. Vinícius Júnior por dentro pra ninguém. Bola pro Nuso. O Brasil aperta. Douglas Santos. Isso, pra trás. Isso.
1: E é isso que o Ancelotti quer, essa combinação Martinelli e Vinícius Júnior, dois juntos ali. Que aí o Vinícius não fica muito isolado. Era o Martinelli por dentro, dando esse passe pro Vinícius. Vem ele de novo.
0: Pena, hein? Pena, correu essa bola. 41 minutos, Beltrão. O Brasil manda alguém pro aquecimento já ou não?
3: Não, Luiz. Por enquanto, todos os jogadores no banco de reservas, só o Mr. Ancelotti em pé. Ele que tá variando, né? Volta e meia ele vai sentar um pouquinho, levanta depois pra orientar alguma coisa.

0: nervoso, mas dá pra ver o Mister preocupado sim quando a Noruega, principalmente, cruza o meio de campo. Ele começa a gesticular muito mais.
1: O Guilherme Beltrão no gramado com o nosso Romário Baixinho no campo também. O Casimiro Miguel com o Ju Cabral, com o Fernando Campos. 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Daqui a pouquinho tem México e Inglaterra. Vem Haaland.
2: Gabriel Magalhães.
1: Isso. Se enroscam há alguns anos em Manchester City e Arsenal. Bruno Guimarães. Boa bola, hein? Boa bola aqui do Casimiro. Uma pena, se tentou chegar ali o Cunha. Musa. Bola pro Haaland. Chegou no mano a mano. Haaland tocou. Odegaard limpou. Bateu travado pelo Danilo. Escanteio para a Noruega.
3: Impressionante, né, Luiz? O Haaland deve ter tocado na bola 5 vezes no jogo. As 5 levou perigo.
1: O Danilo fechou bem, hein? Era uma bola perigosa no chute cruzado. A Noruega tem a chance de levantar essa bola para a área. Eu volto a dizer. Uma seleção que tem quase 1,90m de média de altura. Entre os 11 que estão em campo. E fica todo mundo lá no segundo poste, ó. E aí depois a movimentação tem sido de 3 jogadores para próximos da marca do pênalti. E de lá eles começam a se mexer para tentar a cabeçada. Berg levantou. Vem a defesa do Brasil para cortar. Gerson. Devolução para ele. Mandou um balão para a área. Aí é tua, Alisson. O jogo aberto. Um jogo trocado até aqui. Bruno Guimarães. Matheus Cunha ganhou. Matheus deixou pro Vini. E aí o Vini foi desarmado pelo Gerson. O duelo aí tá forte, né? E esse é o contra-ataque que quer a Noruega. Só o lote. A Noruega também não quer, não quer, né, Ju, aparentemente ficar desperdiçando muito o ataque, né? Porque fica essa correria louca. Pro Brasil pode ser bom, a Noruega não quer arriscar uma bola e tomar um outro contra-golpe.
4: Mas tem criado as oportunidades assim, né? Recuperando, acelerando, pegando o Brasil desequilibrado na marcação em relação às suas linhas, e aí consegue criar e gerar uma situação de desequilíbrio e de finalização. Uma Noruega que sem a bola marca num, quase que num 4-1-4-1 ou no 4-5-1, mas percebe como é fácil do Brasil conseguir achar esses jogadores, né? Matheus Cunha, o Martinelli, no entrelinhas, né? Falta pro Brasil um pouquinho de paciência para conseguir fazer no último terço uma qualidade melhor de passe para finalização. Mas o jogo até aqui é muito bom, Luizinho. O Brasil muito bem no jogo.
1: A gente viu agora no volume de jogo, né, Casinha, como o jogo foi dividido nesse primeiro tempo.
3: Trocado, né? E o Brasil tá recuperando essa bola lá dentro, cara, lá perto do gol dos caras, e não tá conseguindo aproveitar, né? O Brasil já conseguiu roubar a bola dentro da área, já conseguiu roubar a bola na entrada da área. Tem que capitalizar isso, né?
1: Olha a seleção brasileira. Marca agora. Onde tá o Marquinhos, né? Quase com um volante ali. E ele vem agora, ó. Olha, ó, quase como um volante, perdeu pro Haaland. Solote. Gerson. Berger. Bola com o Solote de novo. Cruzamento. Olha aí, Jalen Brunson, campeão da NBA com o New York Knicks aí à direita. Cracaço de bola. Venceu essa última temporada da NBA. Pagou um restaurante mais em Nova York. Mais de 50 anos que o Knicks não vencia o título da NBA.
3: Certo.
1: Haaland tá na área. Relançamento. Gerson. Ele vem pra cima. Cruzamento, escanteio para a Noruega. O juizão deu 6 minutos nessa primeira etapa. o cruzamento. De novo eu repito, né? Ficou aqui Sorloth, Aya e Haaland. Os três maiores jogadores, junto com o Berg, são quatro, esses quatro caras. O mais baixo tem 1,95. São três. O outro tem 1,98. Os quatro ficam próximos ali à bola. Vem o levantamento, segunda trave. Alisson não saiu, só Sorloth tocou. Martinelli no domínio. Estava sozinho o Martinelli, né? Não tinha... Tinha só o Vini ali como opção, mas estava também marcado por três jogadores. O Vini estava tentando se desvencilhar, não tinha condições ali de receber essa bola.
3: O Vini estava tentando sair da marcação, né? Mas você falou das alturas aí dos amigos, né? Da Noruega. É, só armário, né? Aí um segurou o Vini ali, o Vini não conseguiu sair e o Martinelli quase se enrolou.
1: O Brasil na história das Copas fez 78 jogos contra as seleções da Europa, 46 vitórias, 16 empates, 16 derrotas. Dessas 16 derrotas, só 4 aconteceram fora do continente europeu. Duas aqui no Brasil, né, na Copa de 2014 contra a Alemanha e contra a Holanda. Contra a Holanda também em 2010 na África do Sul. E no Uruguai em 1930 contra a Iugoslávia. Então é um ambiente normalmente favorável para a seleção do Brasil, que sobe de novo a marcação, já coloca 5 na pressão a bola. E fica esse daí, ó. Esse é o perigo, o Haaland. Magalhães ganhou, deu sobra, Odegaard, Alisson! Se agiganta o goleiro brasileiro, Alisson! Defesaça! Haaland e Magalhães, o choque é grande o tempo todo. Quem foi que falou que ele não se agiganta? Alisson! Defesaça.
4: Já é a terceira, acho que é a terceira bola nessa tentativa direta pro Haaland, né? O Brasil tentando subir, encaixando um pouco mais, batendo o mano. E como ele vai tentando brigar, se utilizando muito do corpo para ter essa vantagem. E a Noruega criou agora uma boa oportunidade dessa forma.
1: Vamos castigar agora, vai. É nesse ataque. Aos 49 minutos desse primeiro tempo. É nessa posse de bola agora. Com você ligado, torcendo. Vem Bruno Guimarães. Abertura para Danilo. Tem três opções na área. Toca para Casemiro. Brasil vai rondando a grande área norueguesa. Bruno Guimarães. Boa abertura para Vinícius. Contra o Gerson de Mano. Ele vem para a linha de fundo. Balança, breca, trava, segura. Já chega a dobra. Ele toca. Bruno Guimarães. Deu sobra. Danilo. A cabeçada foi do Matheus Cunha, né? Levantou Casemiro, Martinelli! Passa por ele! Veio o levantamento. Essa bola, o Casemiro faz isso a vida toda, né? Ele levanta essa bola pra quem vem! E o Martinelli, 1,78m! Faltou um pouquinho!
3: Ele tentou se espichar, tentou crescer. E aí o Haaland, cara, é um perigo. Ele vem pra trombada, o Magalhães corta, Marquinhos vem. É desesperador, cara. Esse cara é desesperador, é um alienígena, cara. Que coisa.
4: Como é combinado, né? Você vê como o Odegaard nessa jogada, como ele não tava lá baixando. Já tem umas duas ou três vezes que a Noruega tenta fazer essa saída desde a base e como ele já não baixa, né? Como ele já fica esperando. Acho até que já numa tentativa combinada de se utilizar dessa força do Haaland para ter ali a segunda bola ou a primeira bola pro Haaland mesmo e eles conseguirem criar alguma boa situação.
5: O Haaland carrega dois, né, Ju? Aí já vem o Odegaard ali pronto para aproveitar esse espaço.
4: Vou falar, tá? O Gabriel Magalhães gigante, tá? Porque não é fácil essa marcação, né? De um cara que se utiliza do corpo, mas também não precisa muito do corpo. É muito difícil até aqui.
1: Tem bola pra área, Alisson! Tem, Magalhães, isso, né? Essa bola tá bem dividida ali. Tem falta em cima do Gabriel Martinelli. Vamos ver se o Brasil prepara alguma substituição para o segundo tempo. Pode ter o último ataque aqui ainda nessa primeira etapa com o Vinícius Júnior. A Noruega anda para trás. O Vinícius vem. Carrega. Tá difícil, né? Tá congestionado. Ele tenta encontrar o espaço. Vai para o chão, não. O juiz não deu nada. Não entra nada desse cara, não. O Ayer vem. Fala um negocinho ali. Daqui a pouquinho no nosso intervalo. A gente vai ver como é que tá a resposta do torcedor brasileiro na Casa Cazé TV. Não é falta, não, né?
3: Foi falta.
1: Quase ele levou a camisa do Vini e o Júnior deu falta.
3: Foi falta.
1: Loucura, hein? apita o árbitro final de primeiro tempo no estádio Nova York. Nova Jersey, por enquanto, 0 Brasil, 0 Noruega. Já já o clima da Casa Cazé TV, como está o torcedor brasileiro nesse momento. Mas agora, da minha capitã, a voz da experiência, para passar essa tranquilidade. Vamos nessa!
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1: Vamos nessa, minha capitã, vamos nessa! É isso, né? Com a voz da capitã da seleção brasileira, medalhista olímpica, duas Copas do Mundo no currículo, que a gente venha e faça um grande segundo tempo. Tá 0 a 0, perdemos um pênalti, teve um gol anulado do lado da Noruega, o jogo é desse jeito mesmo. E eu quero ver como é que tá o ambiente na Casa Cazé TV, porque a Luísa Romar tá por lá e a galera brasileira, tenho certeza, segue acreditando, né, Luísa? Daqui a pouco a Luísa, né? Que a galera tá tensa, né?
7: Calma.
1: A galera tá nervosa.
7: Eu também.
1: A galera tá nesse meio. Agora sim, Luísa, fala comigo, Luísa.
8: Acredito! Acredito! Acredito!
9: A Casa Cazé TV é isso, vou acreditar até o final, vambora!
8: Acredito! Eu acredito!
10: O jogo mais difícil.
1: Olha só. Tem segundo tempo pela frente, galera tá acompanhando a Copa do Mundo, é a Copa do Mundo extraordinária, né? A maior Copa do Mundo de todos os tempos, só a Cazé TV mostrando os 104 jogos, você ficando conectado, ligado, se emocionando conosco, que a Bet365 também chegou junto com a gente, cheio de novidades, os caras estão, fique ligado, a Bet365 é uma plataforma para maiores de idade que apoia o jogo responsável, inclusive oferecendo ferramentas para ajudar você a manter o controle da sua atividade. 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Vamos para mais 45 minutos de jogo no estádio de Nova York, Nova Jersey. Repito, o Brasil teve pênalti, teve a oportunidade com o Bruno Guimarães, não entrou. São 45 minutos pela frente. A Noruega teve um gol anulado, a Noruega tem o Haaland. Noruega com mais posse de bola. Tem sido um jogo de entrega, de sofrimento para a seleção brasileira. É muito tempo sem a bola. São muitas variáveis, né, que a gente vai ter pela frente. Será que o Ancelotti vai mexer? Será que ele vem para colocar um centroavante? Será que vem Endrick? Será que vem Neymar? Será que vem alguma mexida? No meio de campo? Na lateral? Rafinha vem? Bom, são algumas alternativas que o técnico Carlo Ancelotti tem. Vamos fazer uma rápida pausa. A gente volta para os melhores momentos do primeiro tempo e para mais 45 minutos. 0 Brasil, 0 Noruega.
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7: Vamos!
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4: De volta, você ligado em todo o Brasil. Intervalo de jogo, 0 para o Brasil, 0 para a Noruega. Daqui a pouquinho tem mais 45 minutos, você sabe, né? Chegou a hora de você entrar naquele clima, mostrar a tua força. Mostra a tua força, Brasil. E amarra o amor na chuteira. Sabe como é que funciona, né?
5: Não começa não.
4: O Itaú tá como você, tá torcendo feito você. Essa música ganhou várias versões diferentes. Então tem clássico, tem violino, tem K-pop, tem tudo isso. E tem a do passinho do Jamal e do Gatinho. Você viu essa, não, Dani? Olha lá.
5: Não começa, não faça isso.
4: Seguinte, ó. O Itaú quer mais ideias, tá? Bora de mutirão de comentários no perfil do Itaú. Vai no QR Code que tá na tela. Tem um post fixado no Instagram. Você comenta qual estilo você queria ver rolar, tá? Dá um trabalho pra galera do marketing do Itaú também, pô. Vai, fala, eu quero ver no
5: tem tubar lá, né?
4: Vai lá e bota.
5: Vem.
4: Quero ver no estilo funk. Vai lá e pede. Entendeu? Então tem... Melhor do que isso. Fala assim, ó, eu quero ver uma no estilo Cazé TV. E eles que se virem pra criar uma.
5: Boa. Boa. Gostei.
4: Olha o QR Code que tá na tela, porque o Itaú tá torcendo feito você. Vambora pros melhores momentos do Tenso em Nova York. Zero Brasil. Zero Noruega. Ju Cabral. Bom, nós tivemos nossas oportunidades.
6: Sim, acho que de um jogo difícil, duro, onde a Noruega, é bem verdade, teve mais a bola. Mas eu acho que nós criamos boas oportunidades, né? Ou através do contra-ataque, na maioria das vezes. Com uma certa dificuldade em relação à marcação, o Odegaard no início do jogo com muita liberdade, mas pouco se criava. Em um desses contra-ataques, o pênalti claríssimo em cima do Matheus Cunha, né? Que o árbitro acabou precisando, através do VAR, conseguir fazer a marcação. Uma infelicidade do Bruno, assim, um pênalti... A meia altura, não tão no canto, fácil, se o goleiro acertasse o canto, pegaria, enfim, ele acaba perdendo o pênalti, mas acho que o Brasil ainda assim consegue se recuperar e se manter na partida. Uma ótima partida na minha visão que vai fazendo o Martinelli, variando muito, né? Ora por dentro, ora pelo lado esquerdo, se movimentando muito, ora atacando a área. E as melhores oportunidades da Noruega, muitas vezes saiu ou de contra-ataque, ou dessa tentativa de bola longa, né, com o Haaland. Acho até que no finalzinho do primeiro tempo, e essa foi uma bola, né, Luizinho?
4: A gente ganha lá na frente, né, Ju? Nossa Senhora!
6: Nessa pressão que também é característico da seleção brasileira, né, de conseguir fazer, mas acho que no finalzinho a Noruega começou a conseguir levar vantagem assim, e criou algumas boas oportunidades, né? Nessa bola longa com o Haaland brigando muito ali no corpo a corpo com o Magalhães e gerando também alguma situação de finalização. Mas a Noruega demorou 30 minutos para conseguir a primeira finalização no jogo.
4: Vem aí mais 45 minutos em busca do sonho da vaga nas quartas de final. Brasil e Noruega aqui na tela da Cazé TV.
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4: Vamos nessa, para mais 45 minutos de jogo. Brasil e Noruega. Bom, na saída do do intervalo, né, do primeiro tempo, o David Ancelotti, auxiliar técnico da seleção brasileira, conversou com a imprensa. Vamos ouvir.
0: Com uma seleção muito mais ofensiva e que tem tido até mais controle de bola, qual é a avaliação desse primeiro tempo? O que, que precisa mudar para que o Brasil chegue ao gol?
3: Sim, tivemos mais oportunidades na transição contra eles, era algo que esperávamos. É um time que controla bem a bola, baixa o ritmo do jogo. Temos que procurar soluções para ser um pouco mais agressivos.
0: Explica pra gente a escolha do Bruno Guimarães para a cobrança de pênalti. Isso era uma coisa pensada? Isso é uma coisa decidida pelos jogadores?
3: Não, é uma coisa pensada antes do jogo.
0: Alguma mudança já prevista para esse segundo tempo? E principalmente imaginar que o jogador não se abale com uma situação dessa, né?
3: Bom, agora vamos ver. Bruno é um jogador com muita experiência e vai saber jogar com isso tranquilamente. Vamos agora pensar.
0: Mudança alguma prevista já?
3: Não, vamos pensar agora.
0: Obrigada, David. Boa tarde.
4: Aí, então.
5: E aí, Luiz?
4: Muito claro que a determinação da cobrança do Bruno Guimarães já foi anterior ao jogo.
5: E desculpa. É o Vinícius Júnior que tem que bater esse pênalti, cara. É a Copa do Vinícius Júnior, ele é o craque do time. Se o Neymar estiver em campo, bate o Neymar. Se o Neymar não estiver em campo, tem que bater o Vinícius Júnior, cara. É o artilheiro do Brasil na Copa do Mundo, é o jogador que está se destacando, é o jogador que está com confiança lá no alto. É ele que tem que bater esse pênalti. Porque, assim, eu sei, a galera quer... Eu não sei como é que tá a reação da internet, mas certamente a culpa vai pro Vinícius, a culpa vai pro Bruno, que perdeu o pênalti, claro. Mas se é uma decisão do Ancelotti, se é uma decisão da comissão, é um erro, cara. De verdade. E não é ser engenheiro de obra pronta, não, Luiz. Mas, pô, tem que bater quem é o melhor jogador. Quem é o cara que tá mais confiante, quem é o craque do time. O Messi vai dar a bola pra alguém bater, Luiz?
12: Não.
5: O Mbappé?
12: Não.
5: Cristiano Ronaldo?
12: Não.
5: Então o Vinícius Júnior também não pode dar, ele é o craque do time.
4: Vem Oscar Bob daqui a pouquinho. E pelo que a gente viu ali também, né? Vem com a camisa número 23, o Jens Peter Hauge. Né, vem o Hauge também na seleção norueguesa, que ele é um outro atacante. E aí ele vai tirar o Sorloth, né?
13: Já saiu, né? Já apareceu entrando ali no gramado, mas sem a roupa de jogo. E aí pode ser que o Lusa saia também, né? Ele tira os dois pontos. Vai mudar, vai colocar dois pontos novos, né? O Oscar Bob é de Manchester City, jogador do Fulham, e o Raul, jogador do Bodo Glimt.
4: Não, mas vem o... É o Sheldrop, né? Que vem aí, né? É, parece... É o camisa 21, é o Sheldrop. E olha, a gente colocou no chat aqui quem é que vai ser o herói do jogo de hoje. A galera tá votando, tá participando. Quanto mais nome você colocar no chat, a gente pega aí. O Sheldrop é um jogador do Benfica, né? Também fez uma bela temporada com a camisa da equipe portuguesa. Tem um pouquinho mais recurso, né? Um pouquinho mais bom, refinado.
13: Muito bom jogador, né? A gente está vendo a melhor geração da história da seleção norueguesa. Então, o Sheldrop fazendo um lado, né? E o Oscar Bob deve ser o ponta pelo lado direito, né? Canhotinho que puxa para dentro, né? Um jogador habilidoso, apareceu com uma grande promessa no City. O jogador do Fulham.
4: Vamos para mais 45 minutos de jogo. Não adianta nem falar que o Vini tá dando Miguel querendo escutar qual que é o papo ali, porque norueguês, ele tem no Arsenal, Cazé?
5: Acho que não, acho que ele não tá compreendendo não.
4: Então não é Miguel, ele tá amarrando a chuteira. Vamos lá para mais 45 minutos e novamente agradeço a vocês, quase 39 milhões de inscritos aqui na tela da Cazé.
5: Bora, vem junto.
4: Essa tarde histórica de mais uma das gigantescas audiências dessa Copa do Mundo. Lembrando que ainda hoje tem mais, olha o Suárez do Neymar aí. Ainda hoje tem mais, né, gente? Terminando o jogo aqui, tem México e Inglaterra. É mais uma atração que você só acompanha aqui. Vamos embora para mais 45 minutos. Autoriza o árbitro. Vamos embora, Brasil! Para mais 45 minutos. Para conseguirmos a vaga para as quartas de final da Copa. Em busca do Hexa nos Estados Unidos, onde ganhamos o Tetra. 24 anos depois, foi assim de 70 para 1994 e pode ser assim de 2002 para 2026. Com duas mexidas da seleção da Noruega, o Brasil volta igual. A ver o comportamento da seleção norueguesa, se vai mudar alguma coisa.
13: e assim, renova o fôlego para ajudar na marcação, né, no momento que a seleção brasileira tem essa jogada mais vertical, né, explorou muito isso no primeiro tempo, ali com o Rayan, com o Vinícius, com o Martinelli, com o Matheus Cunha. Então renova esse retorno, o Ancelotti está com muita dificuldade para voltar, né, para acompanhar esse lado esquerdo forte da seleção brasileira. E também tem mais energia e velocidade para buscar contra-ataque, que é a força da seleção norueguesa. A seleção norueguesa é um time que gosta de atacar espaço.
4: E aqui o Martinelli. O Brasil pode não ter feito substituições em nomes, mas pode mudar um pouquinho a forma de jogar, né? Tem jogadores polivalentes, tem jogadores que fazem funções diferentes dentro de campo. Vinícius agora, nessa primeira posse bem aberta aqui pelo lado esquerdo. Fernando Vini. O Martinelli vem um pouco mais por dentro. Casemiro fica bem aberto lá pela direita, o Rayan. A bola vem para ele, saiu da esquerda, chegou para a direita. Rayan abriu na canhota, bateu cruzado. Fez o corte Regan.
6: Essa é uma possibilidade, né? Como o Bruno Guimarães ultrapassa e como ele escancara ali esse centro do campo, né? O Rayan precisa ter um pouco mais de coragem para ao longo do jogo tentar fazer um pouco isso. Esse um contra um, trazer para dentro e buscar essa finalização.
4: Lançamento para ele de novo, dessa vez acabou com o braço, né, dando uma ajeitadinha na bola ali o Rayan. Tem a posse de bola noruega, não tem pressa. É mais um super dia, hein, gente. Amanhã são duas super atrações. Amanhã às 14h tem Portugal e Espanha. Às 19h tem Estados Unidos e Bélgica. Portugal de Cristiano Ronaldo, podendo fazer o seu último jogo de Copa do Mundo. A Espanha de Lamine Yamal, nessa grande rivalidade. Fizeram um jogo espetacular na Nations League, né? No título português. Então,
5: 2x2, né?
4: Jogo fantástico. E os Estados Unidos, antes da gente passar aqui pro jogo de hoje às 19h30 da noite, os Estados Unidos que vai ter o Balogun. E foi retirado o cartão vermelho que o Klaus mostrou na última rodada de Copa do Mundo. Olha, amanhã tem esses dois jogos. Hoje, na sequência, com exclusividade, tem México e Inglaterra. Tomara, daí saindo o adversário da seleção brasileira. Às 19h30. Terminando aqui, vai começar o Copa Zona, com as entrevistas dos jogadores do Brasil. E aí, às 19h30, abertura de transmissão para México. Seleção da casa, jogando no Azteca. Inglaterra de Harry Kane, um dos grandes nomes dessa Copa do Mundo também. Odegaard. O Brasil pressionou, mas pressionou fofo. Deixou aqui um espaço para Odegaard avançar. Passou o Berg com muito espaço. Isso, Berg, todas assim. Todas assim, ele manda na lua. Ele estava de frente pro gol. Acabou mandando pra fora.
5: O Brasil, nesses combates aqui do início, ô Luiz, um pouco vigor, né? Deixando a Noruega passar. Agora na perseguição também. Se bobear, vai ter que vir mudança aí, Luiz. Tem que manter o gás.
4: Olha como a Noruega sabe pressionar, né? Várias vezes no jogo, o Brasil na saída de bola se viu obrigado a dar o chutão. E no chutão, o Brasil levou a pior. Toque de cabeça. Recuperando mais uma posse, dessa vez foi o Schielderup. Odegaard, ele joga de cabeça alta, joga sempre de peito aberto. Ele é o maestro do time, vem pra cima, toque de calcanhar. E Erson, Oscar Bob. Odegaard apertou bem, Casemiro. Uma pena, essa bola acabou saindo. Deu pra gente escutar ali o Casemiro, né? A lamentação a essa bola que ele não conseguiu evitar a saída. Oscar Bob, que entrou agora, está repetindo bola, né? Um jogador que inclusive passou na base do Futebol Clube do Porto. Nada, cidadão.
6: É um jogador completamente diferente do Sorlot, né? Canhoto, de drible curto, de qualidade de passe. O Douglas Santos vai ter que ter uma atenção maior, que agora não é a questão da bola longa, agora é a bola no pé e muitas vezes tentando fechar o corredor para dentro. Então, o cara que tende a levar essa bola para dentro ou para achar alguém em passe ou para fazer a finalização.
4: Bruno Guimarães, olha onde é que vai o Haaland, né? No alto tá difícil ganhar dos caras. Berg e até no estilo de jogo, né? É uma Noruega que vai terminar o jogo se mantiver o estilo até aqui nos 90 minutos, vai terminar com 60, 65% de posse de bola, mais tempo do controle, talvez até territorial, que não tenha o controle do resultado ao final de 90 minutos. Hoje um jogo de doação da seleção brasileira, um jogo de entrega defensiva, de concentração constante, e assim é uma tamada de Copa. Essa bola veio por dentro, Bruno Guimarães, volta no Marquinhos, Danilo para Rayan, se antecipa bem, faz o recuo, volta para Danilo, aí lançamento para o Martinelli, perdeu ali o tempo da bola, mas ele insiste na tentativa de recuperar. Gente, é o panorama do jogo, bola lá e a gente se defendendo. Só que eu repito, o contra-ataque no jogo tem sido a nossa arma. Uma bola tocada em velocidade, uma achada pro Vinícius, pro Cunha, pro Martinelli, quem sabe até pro Rayan. Eu tô sentindo. O Rayan tem feito uma Copa do Mundo de um garoto que não sente momento, que sabe o talento que tem. Por que não hoje também com o Rayan aparecendo ali num passe em diagonal, numa bola às costas da zaga, ou até mesmo numa bola recuperada para fazer o gol do jogo? A Noruega faz o jogo como gosta. Vai cozinhando. Vai trabalhando a bola. E aí nessa linha, muito espaço para pensar. Gerson, Oscar Bob. O Brasil tem dificuldade para retomar essa posse. Egan. Aparece Sander Berger. Odegaard. É complicado jogar assim, né, Ju? Com pouca bola no pé. Aqui vem o Scheldero. Uma posse longa da Noruega. Vem o cruzamento rasteirinho. Aí o Marquinhos inteiro, soberano, faz o corte, só que a bola é de novo da Noruega. Devolve. Isso, obrigado pelo presente. Porque tá difícil pegar a bola, Ju.
6: É, o Brasil não consegue pressionar, né? Faz a marcação pro setor, pro espaço, mas não tem uma pressão, né? Vai balançando as linhas lentamente. A Noruega também não acelera muito. O Scheldero, que entrou, é um jogador também de drible, de velocidade, que também costuma fazer essa movimentação em alguns momentos para pegar a bola nas costas do...
4: Esse é o perigo, né? Bola recuperada no campo de ataque, Scheldero vem para cima, tentou passar no meio de dois, Danilo! Bem, Danilo, e agora vambora! Do jeito que a gente quer jogar! Se essa é a nossa proposta, é o contra-ataque, temporizou bem por ali o Martinelli, Vinícius, vai ter a dobrada! Ele já vem pra cima do primeiro. Vem pra cima do segundo, jogadaça. Vinícius chegou no toque pra trás. Ele tava fora. É escanteio.
5: Só que me faltava.
4: E aí também, até o grandalhão ali, né? O Aya. Ele até sorriu depois, né? Porque o Vini tava fora de campo. Olha mesmo, vamos ver. Tava. Onde bateu, tava fora. E aí, ó. O momento foi legal também, né?
5: Legal, caramba. Bom. Sacanagem, o cara querendo roubar o escanteio, momento legal.
4: Depois ele aceitou. Tem levantamento para a grande área. Cunha tá na bola. Marquinhos, Casemiro, Danilo, Magalhães, Rayan, Martinelli. Todo mundo na área. Vambora, Cunha, capricha nesse pé direito, garoto. É contigo. Brasil todo com você nessa bola parada. Veio o Matheus Cunha para levantar, venenosa. Inacreditável, essa bola pingou na pequena área e sobrou com a Noruega. E aí o Brasil já recua demais, né? Já recua demais para marcar no próprio campo. Só agora o Martinelli vem falando ali, ó. Pro Brasil ficar um pouquinho mais ali, só que é um jogo difícil. A Noruega também não acelera. A Noruega dá poucos presentes ao Brasil no jogo, né? Poucos erros de passe. Tá calor, tá complicado de jogar. E o jogo vai ficando lento como quer a Noruega. E é só, o Brasil começa a tirar um pouquinho mais a marcação. Olha o Riesso aqui, hein, gente. Bob. Riesso. Bob passou. Odegaard. rápido ali o toco. A pancadinha do Gabriel Martinelli. O tempo passa. O Brasil pressiona pouco o portador da bola. Sander Berger. Odegaard com o Oscar Bob. Ele vem para o giro. Está aí o Oscar Bob. Boa abertura. Chegou no Sheldrup com o espaço. Está na área. Sheldrup. Bem, Ryan. Sheldrup de novo. Eu dobro na marcação. Sheldrup contra Casimiro, contra Danilo. Essa bola é nossa. Essa bola é do Brasil. Chris Rock. E Woody Harrison também, né? Homens brancos não sabem enterrar. Que massa isso aí, né? E o que tá comendo? Brócolis? Aspargo? Sabe do aspargo, né, Casimiro Miguel?
5: Não.
4: Não sabe? Já comeu aspargo na sua vida?
5: Ah, talvez.
4: Arremesso lateral da Noruega.
5: O Brasil não consegue ficar 5 minutos com a bola e tu tá perguntando de aspargo. Tu tá de sacanagem, cara. Sem sacanagem, meu irmão.
4: Nossa. Tem mais Noruega. 12 minutos do segundo tempo. Daqui a pouquinho, será que vem mexida no Brasil? O Guilherme Beltrão está de olho, pode informar para a gente já que a Noruega tem a bola, tem paciência, trabalha, soltou. Sheldrup recebeu. Ainda Sheldrup. Ele segura, o Brasil dobra a marcação. Ô, Guilherme Beltrão, vem mexida aí ou não vem, hein?
12: Vem sim, Luiz. Vem Hendrick na seleção brasileira. Sai Matheus Cunha.
4: Então vem Hendrick, que vem iluminado. Como é a sua trajetória? Vai deixando o gramado Matheus Cunha.
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4: Hendrick e Felipe em campo. Um garoto que nasceu para brilhar. Ele agora já chega, já sinaliza ali com o Vini. O Brasil faz a primeira mexida. Noruega já mexeu duas vezes. Hoje não foi um jogo fácil para o Matheus Cunha, né? Não tinha muito a bola o Brasil. E até mesmo não vinham outros para acompanhar essa pressão lá no ataque. E aí tem espaço para jogar de novo. A Noruega. Gjerson. Bob. Gjerson, Oscar Bob. Odegaard bateu no Casimiro. Isso, Casimiro. Olha o Vini. Tem espaço pro Vini. Já se mandou. Hendrick pra sair cara a cara. Faz, garoto. Você é iluminado. Hendrick pra fora. Na melhor chance do jogo. Na primeira bola dele. Hendrick teve a chance do gol. É como a gente quer pegar os caras. No contra-ataque. Na velocidade, um passe brilhante de Vinícius Júnior. Trouxe para a zona de conforto, para a perna boa. Romário, era a chance que a gente precisava, baixinho.
15: Com certeza, Luizinho. A grande chance do Brasil nesse jogo. Continuo dizendo, essa posse de bola da Noruega, ela não é objetiva, mas é claro, o Brasil tem que começar a acordar. Tem que começar a tomar a conta do jogo. Está deixando a Noruega jogar muito. Eles estão fazendo o que eles querem. Essa saída de bola, esse contra-ataque é muito importante. Infelizmente, nosso grande Hendrick perdeu essa oportunidade. Mas vai aparecer outra, com certeza.
4: Essa é a bola, hein? E essa é a bola que também dá sustos na Noruega. Porque a Noruega está num conforto muito grande. Está tocando a bola de um lado para o outro. Está trocando passe e o Brasil não chega.
13: Tem que ser letal nesse lance, né? Campo aberto, o Ancelotti quer isso, né? O contra-ataque tá armado, foi muito bem o Casimiro, né? E melhor ainda o Vinícius Júnior, né? Com o passe açucarado, né? Botou o Hendrick na cara do gol.
4: Olha, a segunda bola é deles. Oscar Bob chegou na área. Bob veio pra cima, apertou. Aí tá em posição de impedimento o Berg, não foi pra bola. O Haaland fica louco, porque o Berg tem que ir pra essa bola. Olhando pela ótica norueguesa, porque senão o Brasil faz isso aqui, ó. Sai contra-ataque.
13: O Luiz, o penúltimo toque do Hendrick na condução é que ele adianta muito, né, a bola. E aí acaba desperdiçando o gol.
4: Tinelli, lançando pra Hendrick. Dominou, bonito, botou no chão, fez o giro. Vai ou não vai? Vai ou não vai? Vai, garoto! Escanteio para o Brasil! Em levantamento a seleção brasileira. Vem bola para a grande área.
6: E a Noruega com posse de bola lenta, não consegue envolver pelo lado. Agora tem mais qualidade e técnica para fazer isso, não consegue envolver pela lentidão. Mas quando tem essa possibilidade de fazer essa ligação direta, como todo mundo já centraliza para tentar pegar essa segunda bola, para gerar uma grande situação de finalização. Mas a gente precisa ter muita atenção com essa pressão alta.
4: Em levantamento para a grande área, Bruno Guimarães na bola. O nosso líder de assistências, Bruno Guimarães, levantou a segunda trave, saiu mal o goleiro, deu um soco, tá vivo pra gente. Douglas Santos. Ainda Douglas. Lançou. Olha o toque pra trás, Rayan dominou, bateu o Rayan. Voltou no rebote. O Rayan com o pé direito arriscou pro gol. E o Nilan, uma bola que vem ali no meio de muita gente, fez a defesaça e aí o contra-ataque.
5: O Luiz, é bom falar também já agora. Que é bom elogiar o goleiro dos caras antes também. Que partida que tá fazendo o Nilan, gente. Absurda a partida, já pegou
12: o
5: pênalti.
12: O Rayerson pediu pra sair, hein, Cazé.
5: Impressionante.
12: Sentiu lesão que ele tava antes do jogo.
5: É, ele não tava 100%, né, Belt? Então já era esperado isso.
4: Só que não tem o Pedersen, que é o primeiro substituto. Vamos ver quem é que vem. Dentro Vinícius Júnior, limpou dois no traço. Riesso tá morto, ó, tocou atrás Vini. Casimiro levantou pro Rayan de cabeça. Bruno Guimarães, que isso, Nilan? Subiu a bandeira, Rayan em posição de impedimento. Passe do Casimiro, que ele atrasa. O Rayan entra em posição irregular. Ô Nilan, tá de sacanagem.
5: Loucura, hein?
4: Você está impedido não, hein?
5: O que hesitou um pouquinho, o Rayan ficou impedido. Inteligência do Rayan, né, pra encontrar o Bruno. E uma defesa espetacular, mais uma dele, né?
4: Essa foi a lá handball, né? Na especialidade, um esporte mais popular, um dos mais populares da Noruega.
13: Muito bom o jogo do Rayan, né? Muito inteligente, aí ele chutando com a perna direita, né? Fuzilando pro gol, ajudando na marcação. Ele é importante também por conta do duelo físico, né? Uma máquina, né? Um cara é um tanque ali, o Rayan. Vai fazer um jogo muito bom. O atacante urubano, Mofins, atacante urubano.
4: E já entrou com a camisa número 14, o Ausnes. Ele é um volante, jogador do Benfica. Já está em campo agora. É um bom jogador, vem para a lateral direito, vem para ser improvisado ali.
6: Mas ao longo da Copa ele tem feito essa função, né? Ao longo da primeira fase, com a lesão do Edson, ele em alguns jogos fez essa função. Algo que é novo para ele.
4: Olha como ele já saiu, mas é um cara de articular, de achar bons passes. Ele tentou por dentro. Alan Gabriel Magalhães de cabeça. Bruno Guimarães para frente. Ausnes. Nilan, vamos ver o que o Brasil vai aprontar também na parada para hidratação. Aí é Ausnes. Bob divide, Ausnes chega, Oscar Bob se manda aqui pela direita. Patrick Berg. Jogo nervoso, hein, gente? Jogo tenso, hein? Copa do Mundo, não tem nada fácil. Cada centímetro de campo vale demais. Cada dividida vale a vida. Vale o sonho de uma carreira, de uma trajetória, o sonho de criança. E aqui a Noruega vem trabalhando a bola. Chegou o Sheldrick, levantou, Alisson tirou! Essa bola bateu no Magalhães, foi pra fora. A gente foca muito aqui no Haaland lá dentro, mas não pode deixar cruzar, gente.
12: Vem Neymar e vem Danilo, Luiz.
4: Neymar e Danilo. E a nossa câmera exclusiva traz as imagens de Neymar e Danilo. Vem bola pra grande área. Thank you. Em levantamento para a grande área. Odegar na bola, levantou, fechada. Ele mais o Marquinhos. Sheldrick ganhou ali do Bruno Guimarães. Oscar Bob devolveu para Sheldrick, pisou na bola. Tira essa bola daí, gente. Sheldrick para trás. Oscar Bob volta. Sheldrick trabalhando a seleção norueguesa, fez o giro. Oscar Bob tocou na frente, a condição é boa. Meio cruzamento para o Haaland. Ele passa no vazio. A chance dele ele teve. Não aproveitou. E agora, vamos ver quem é que vai deixar o campo.
13: O Oscar Bob, né?
4: Meu Deus.
13: O Oscar Bob pelo lado esquerdo, né? Canhotinho, mas é um cara com muito mais característica de criação, né, de articulação de jogo.
4: Torcedor norueguês foi o delírio, né? 22 minutos. Vem aí Neymar. Martinelli e Rayan. Isso. Deixaram o gramado, né, Belt?
12: Exatamente, Luiz. Martinelli e Rayan deixaram o gramado. Danilo e o ovacionado Neymar Júnior estão no campo de jogo agora.
4: Neymar. Tua qualidade todo mundo conhece. O mundo inteiro respeita. Essa é a bola do Brasil. Sem graça aí, vai. Isso.
13: Agora, Luiz, ele preenche mais o meio campo com a entrada do Danilo. O Endrick vai cair pelo lado direito. O Neymar mais avançado, né? Ali como falso 9. E o Vini pela esquerda.
4: E agora temos a pausa para a hidratação.
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4: 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Romário, o Neymar está em campo.
16: Estava na hora, né? É um jogo típico para ele. É o jogador diferenciado, é o jogador que a gente acredita, por mais que a gente sabe que ele não esteja 100%, mas eu acredito que agora a bola vai chegar no pé dele, ou ele vai decidir isso pra gente, ou ele vai dar um passe daqueles que só ele consegue fazer, pro Endrick ou pro Vinícius Júnior. O Brasil melhorou, começou a jogar, chegar um pouco mais pra frente, é esse o Brasil que a gente quer, esse é o Brasil que a gente espera.
4: Vamos nessa, Ju Cabral. Olha só, o Neymar tá conversando com o Endrick, aí usa toda a experiência também. Bom, ele coloca um cara para reforçar o meio de campo e o outro para criar lá na frente.
6: É isso, e aí vai ter Endrick e Vini Júnior pelo lado, né? A grande questão é que a Noruega vive agora o melhor momento. São duas bolas que passaram ali na cara do gol da seleção brasileira, conseguindo envolver pelo lado esquerdo seu de ataque, direito nosso da defesa, né? E agora, pelo jeito, nós teremos Endrick aberto pelo lado direito, o Vini aberto pelo lado esquerdo, e os dois que sem bola tem que recompor. E a gente já tá tendo essa dificuldade de marcar pelo lado com os três volantes no meio, que agora vão ter que flutuar bem de um lado pro outro para sanar muitas vezes esse não retorno. Claro, você tem o Neymar agora com muita qualidade para fazer esses dois acelerarem e terem qualidade no contra-ataque para fazer o gol. Mas é um Brasil que até aqui desperdiça várias oportunidades de contra-ataque.
13: Eu acho que pode ser um indício também de um Brasil com mais posse agora no final, né? Tentando segurar um pouco mais a bola, tendo mais um jogador no meio campo ali com o Danilo. E o Neymar também sendo esse cara que sai ali do papel de 9 e vem buscar como um camisa 10.
4: Vamos nessa! Mais 20 minutos de jogo. É hora também, quando a gente já percebe aqui, ó, o Endrick bem aberto lá pela direita. O Neymar por dentro, o Vinícius por aqui. O que falavam, Ju, Romário, nessas mexidas de Carlo Ancelotti. É hora da dedicação do algo a mais, hein, gente? Recuo para Alisson, Alisson, Alisson. Lateralmente com Marquinhos. Marquinhos. Passe do Danilo. para Danilo Santos. Vinícius Júnior. Bola com Neymar. Ganhou, arremessou lateral para o Brasil. Danilo, o Douglas Santos. Vem para a movimentação. É o Neymar que chega para receber, para buscar o lançamento. Já tentou forçar a primeira bola no Bruno Guimarães. Passe errado, fica com ela, Niland. Por enquanto, prorrogação, hein? Por enquanto, prorrogação. Lembrando que assim que terminar o jogo, vamos ter o outro duelo do dia de oitavas de final. Vamos ter México e Inglaterra no estádio Azteca, que vai estar pulsando mais de 80 mil torcedores de novo. Seleção do México que vem com 4 vitórias em 4 jogos, enfrentando a Inglaterra de Harry Kane. Danilo chegou bem para ganhar na primeira, depois o passe não foi bom, agora veio o contra-ataque. Odegaard por dentro, Haaland dominou, chegou bem a marcação, voltou, Odegaard na área, segura, prende, ele é muito habilidoso, ele vai para o chão. Vamos, Alisson. O Douglas chega para despachar. O Brasil fez 3 substituições. Torcedor subiu o volume. Como eu falei para vocês, ó, logo na sequência, Harry Kane, Raul Jiménez, Declan Rice e a torcida do México fazendo a Azteca ferver. O Brasil sobe a marcação com o Bruno Guimarães. Vem também o Endrick. A bola está nos pés do Regan. Aí o zagueiro do Bolonha recua. Um presentinho, por que não? Milan. Já não tem mais lá na frente. Ó, ó. Vai correr atrás o Casemiro. Bem, Douglas. Bem, Douglas. Danilo Santos. Vini. Eu tô lançamento pro Neymar. Bruno Guimarães acabou sobrando um braço ali, né? Na subida do Bruno. Olha o Leonardo DiCaprio aí, ó. No áudio. O Tobey Maguire, ele também é Homem-Aranha, né?
5: Pô, tá brincando? Pô.
4: Tava de olho no DiCaprio, pô.
5: E o amigo da vizinhança é nada pra você?
4: Não. Vigilante como sempre. Um ambiente impressionante no estádio de Nova York, Nova Jersey. Odegaard. O Odegaard, ele é o maestro do jogo. Impressionante o que ele participou lá na frente, aqui atrás. Seleção brasileira não pressiona o homem da bola. Parece esperar aqui uma oportunidade. Danilo Santos para Douglas Santos. Dominou mal. Douglas girou bem. Boa bola do jogo. Impressionante o que ele participou lá na frente, aqui atrás. Seleção brasileira não pressiona o homem da bola. Parece

0: aí Gabriel Magalhães e Haaland. Gabriel Magalhães, porque cortou, sobrou para os caras. Oscar Bob. Contra-ataque. Disparou pela direita, Asnes. A bola vem por dentro. Odegaard. Prendeu. Haaland. Sheldon. Está na área. Sheldon bate. Alisson pega. Alisson. De novo. Vai se tornando um grande personagem do jogo, Alisson. Defesaça do goleiro do Brasil. A bola passa entre as pernas do Danilo. Que bola perigosa, hein?
1: A gente falou do Nilo, a gente também tem que falar do Alisson, Luiz. Partida de destaque, segurando as pontas. Contra-ataque dos caras, muito perigoso.
0: Noruega tem a bola no ataque, Sanderberger. Vamos botar o pé nela, gente. Vamos botar o pé nela, gente. Sheldon. Noruega trabalha com passes curtos. Uma seleção que quando vê o Brasil, diferente de outras, talvez não trema. Pelo histórico, por nunca ter sido derrotada, a única no mundo que enfrentou o Brasil e nunca foi derrotada. 4 jogos, 2 vitórias, 2 empates, tudo bem. 3 desses jogos em Oslo. 1 na França pela Copa do Mundo de 1998. Mas eles estão vindo para dentro. E o Brasil está aceitando. Olha o cruzamento. Agora Marquinhos, bem capitão, bem capita. O lançamento para o Neymar. É difícil, né? Essa bola alta, longa para ele assim no meio dos gigantes é complicado. E ele vai ficar marcando sozinho ali, também não adianta. O Endrick está lá pela direita. O Vini falou assim: vamos sair um pouquinho, gente. Vamos sair um pouquinho. O tempo vai passando, 31 minutos. É jogo dramático para o Brasil. Odegaard. Sanderberger. Odegaard. Mais 70% de posse de bola no jogo para a Noruega. Segundo tempo de muito controle territorial da seleção norueguesa. Mas a grande chance, a bola cara a cara, ela esteve nos nossos pés. E com um garoto que é iluminado e que continua sendo iluminado, que é o Endrick, que pode ter mais uma bola. Se a gente está jogando por essa oportunidade, se a gente está jogando atrás da linha da bola, querendo atacar o espaço, encontrar uma brecha, encontrar um lance, a gente vai ter que ser letal na hora que ela chegar, porque vai chegar de novo.
2: E vem aí Ederson Luiz.
0: Uma bola a mais nós teremos. Dylan. Convocado de última hora, o Ederson vem aí. Tem que chegar alguém pela frente, isso. Danilo, bate pro lado, bate pro onde tá apontado. Porque não dá pra deixar, porque o Haaland vai ganhar no corpo.
1: O Haaland é muito inteligente, né? Ele vai diretamente no corpo dos zagueiros, ele afunda os zagueiros do Brasil. Ele não quer a bola, ele só quer o espaço. E aí ele ganha a bola, chega pra ele. Assim, é um domínio absurdo, cara. É um cara, é uma extra classe, Luiz. O Haaland é monstruoso.
0: Odegaard. Pode projetar aqui, né? Ou Casemiro ou Bruno Guimarães, né? Um desses dois deixando o gramado. Vem mexida agora ou não? Vem substituição, vai sair o Bruno Guimarães.
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0: Nuno, cabeça alta, garoto. Cabeça alta aqui. Vai ter Copa pela frente. Agora o Ederson Silva, né? Que é o Ederson, o volante que vai, muito provavelmente, sair do futebol italiano.
4: Deve ir pro United.
0: Pro Manchester United.
4: Tá precisando de combate, né? O Brasil caiu muito fisicamente. Muita liberdade pra Noruega trocar passes, né? Com muita posse de bola. Então, coloca um jogador pra trazer um pouquinho mais de pegada pra esse meio campo.
0: Sheldon limpou o primeiro, passou do Endrick, vem cruzamento, Haaland, gol da Noruega. Era a bola que a gente sabia que se chegasse iria nos complicar. A bola veio para a cabeça do camisa 9, um jogador extra classe, um dos maiores atacantes do futebol mundial, um jogador letal. Veio na cabeça de Erling Haaland e a Noruega larga na frente aos 34 minutos de jogo. 1 para a Noruega, 0 para o Brasil. Por enquanto, o Brasil está se despedindo.

0: mundo. Vamos ter 10, 15 minutos pela frente. Não temos mais substituições e não pode deixar cruzar. Não pode. Porque um jogador como esse é difícil parar lá dentro. Foi muito fácil para o Sheldon levantar essa bola para a grande área. E aí, no que veio, o Haaland não perdoa. Olha só. O Sheldon pegou um tapinha. E foi muito fácil. O cruzamento veio, Gabriel Magalhães. Tá postado, o Haaland ataca a bola e a Noruega larga na frente. Essa não dava pro Alisson, a queima-roupa da pequena área veio atestada e agora vão precisar da superação do coração, Fernando Campos.
1: Ele precisava de uma bola, né? Esse é o Haaland. Teve uma chance, rede. O Brasil teve várias chances, né? Pra fazer 1-0, pênalti desperdiçado, e um jogo desse tamanho não permite isso. O Haaland foi muito bem marcado, ele só precisava dessa chance, né? E deu certo também a mexida do Solbakken, o Oscar Bob entrou bem, né? O Sheldrup entrou muito bem pelo lado esquerdo, né? Um jogador que puxa sempre para dentro, dá uma belíssima assistência e tá aí um dos melhores atacantes do planeta. Teve uma brecha, guardou. O Brasil teve algumas brechas, não guardou.
0: E agora, vambora, para cima com o Ederson, linha de fundo. E o Brasil não conseguiu ter a bola por muito tempo em momento nenhum da segunda etapa. Vai ter que ficar exposto aos contra-ataques, as bolas com o Haaland, ele ganha do Marquinhos. Marquinhos depois toma a dianteira. Alguém tem que aparecer pro passe, gente. Douglas, voltou pro Marquinhos. Danilo, falta do Haaland. Vambora, Brasil. Agora não é mais hora de olhar pro juiz. Não é mais hora de olhar pro lado. É hora de partir pro ataque, de buscar o gol. Pô, Ju Cabral, muito fácil o cruzamento. E foi muito fácil pra Noruega chegar a esse gol, Ju.
2: A gente cantava a bola de que aquele lado já era um lado que estava dando um certo desequilíbrio na defesa do Brasil, né? Era por ali que a Noruega conseguia criar boas oportunidades, ou do cruzamento rasteiro ou pelo alto, e aí sem a pressão, sobrecarregando o Danilo demorando para diminuir o espaço, aí a bola na área para o Haaland. É isso, normalmente ele precisa de uma bola e conseguiu.
0: Tocou no Bob, vem escanteio. Pode ser a bola parada, gente. O jogo tá difícil. O Brasil ainda não fez um gol de bola parada nessa Copa. Magalhães. É você, cara. É o jogador de 1,90. O Brasil tem a bola parada. Vem levantamento pra grande área. Vambora, Neymar. Vambora, Neymar. Marquinhos, Magalhães, Endrick. Tá, que é, juiz? Entra na marca essa bola, Ney. Caprichar com o pé direito. Numa bola que tem que ser venenosa. Vem Neymar Júnior pro levantamento. Lá dentro. Toque pra trás. Escanteio de novo. Escanteio de novo. O Brasil tem mais uma chance de levantar essa bola pra grande área. O cruzamento vem. Neymar tá na bola. Pé direito, Neymar levantou. Fez o corte à defesa. Rebote de Casemiro. Tem o Ederson mais atrás. O Casemiro tá esperando essa bola bater. E aí foi bem. Porque veio a marcação. Ederson levantou. Vem a chance. Deu sobra. Capricha, Neymar. Capricha, Neymar. Botou no chão. Balançou. Neymar abriu. Limpou bonito, Neymar. Mais um traço. Essa bola tem que ser nossa no rebote, Vini. Faz o recuo. É pra bater pro gol. É pra gerar perigo. O Brasil volta. A carga total. Vinícius Júnior abriu. Não. Epa! E agora o contra-ataque. O Vini deixou a bola pro Neymar, que não tava ali. Sheldon. Daqui a pouco vai aparecer o Haaland aí, gente. Sheldon. Bob. Dominou. Faz o recuo. Agora a Dinamarca. A Noruega faz o que gosta, né? É segura, Bob, ele chega, solta com o Odegaard. Gente, alguém tem que dar bote. Essa altura não dá mais tempo.
3: Muita liberdade, Luiz, e muito a falta de senso de urgência do Brasil, assim, assusta, cara. O Brasil tá perdendo o jogo, falta 10 minutos, 15 minutos pra acabar o jogo. O Brasil não consegue pressionar nem na entrada da área. O Brasil tá sendo eliminado, Luiz.
0: Vai caindo nas oitavas de final. Como só aconteceu em duas vezes anteriores. O único país que jogou todas as 13 fases de oitavas de final na história das Copas, que desde 90 não cai nessa fase da competição, vai deixando a Copa do Mundo com essa derrota parcial. Só que ainda há tempo, ainda há jogo. Marquinhos faz o passe para Danilo. Por enquanto a festa é norueguesa. FIFA, fim do campo, por favor. Tem tempo ainda para o Brasil fazer um gol. Obrigado. Pode ser nessa posse, pode ser num lampejo, numa única jogada, numa batida que desvia, numa bola que é levantada. Chegou Casemiro, Endrick, olha o toque para trás! Defesaça de Nieland! Inacreditável!
3: Cara, meu Deus
0: do céu! Uma bola como essa que a gente pode empatar!
3: Não é possível, meu Deus!
0: Neymar! Danilo dominou, Danilo Santos foi para a área! Voltou pro Neymar, vai, garoto! Vai para cima, Neymar! Levantou! Fez o corte gigante, o toque de cabeça de Douglas para Vinícius Júnior, por dentro, Danilo ajeitou, faz, Casemiro! Essa bola passa e vai embora, o Brasil teve outra chance!
3: Inacreditável, Luiz, inacreditável o que esse goleiro está fazendo. O Brasil teve muita chance hoje, cara, Assim, o Brasil teve 10 chances de fazer o gol. Mas 10 chances claras. Que... Meu Deus do céu.
0: Essa bola, hein?
3: Meu Deus do céu, cara.
0: É nesse tipo de lance que eu falo. Ele foi lá buscar a Nieland. Sensacional.
3: Que
0: bateu
3: que
0: na
3: isso,
0: trave ainda,
3: cara?
0: Na ponta do dedo. 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Goleiro maldito.
1: E nesse último lance era só rolar, né? Casemiro tentou o chute cruzado. Se ele rola, tá o Vinícius Júnior por dentro e o Neymar também, né? Esperando ali o passe. O Brasil hoje abusou de perder oportunidades até agora.
0: Hendrick. Essa falta ele não vai dar, Hendrick. Tem que se levantar de novo, cara. O Brasil tem que dar bote, tem que pressionar. Quase 40, Haaland de primeira. Faz parte, os espaços vão aparecer. Eles não querem essa velocidade. Eles querem gastar tempo. Vem o Odegaard. Ausnes. A bola veio uma vez na cabeça de Haaland. Odegaard. É bote, gente. É pressão na bola. Cada segundo que eles gastam aí é um segundo a menos para a gente tentar criar. Tentou a devolução. O Odegaard está na área. Ele bate para o gol. Escanteio. Escanteio para a Noruega. Que faz um jogo gigante. A gente olha pela ótica brasileira de uma decepção tremenda, de uma queda precoce numa Copa do Mundo em que a gente traz um técnico consagrado, um técnico gigante na história do futebol. E que aumenta a expectativa, o sonho do hexacampeonato, mas o Brasil está sendo derrotado no campo. Na bola, por uma Noruega que gastou o relógio, controlou o jogo, sofreu, é verdade, e fez o seu goleiro dos grandes personagens do jogo, mas o Brasil precisa de mais. O Brasil precisa agredir, acreditar, pressionar. Não adianta deixar os caras confortáveis agora. Vai ter que vender uma marcação ou outra. A bola passa para Alisson. Danilo Santos. Bola para o Neymar. Ele vem. Toca com o Vini. Por dentro. Quem é que vai na bola, gente? Alguém tem que ir. Danilo. Para trás. Neymar. Esse não se esconde. Pega a bola agora mais recuado. Tenta o passe. Boa bola. Pro Vini. Vambora, Vini. É o gol. É o momento. Vinícius pro fundo. Tentou a fita. E a falta, professor. Não deu, né? A bola ficou espremida. Ele tentou o drible. Tiro de meta. O Romário. Agora vai ter que ser na base do milagre, hein, baixinho?
4: Agora é na base da força, da raça, da determinação, da vontade. Realmente o jogo ficou difícil. A Noruega transformou o jogo, colocou o jogo exatamente do jeito que ela gosta, do jeito que ela queria. E agora, irmão, a gente tem que ir com tudo. É a força da seleção brasileira.
0: Olha o Haaland, bateu! Gol da Noruega! E agora? Acabou, né? Agora acabou. O Brasil tinha uma missão do jogo. Marcar é ali. em Haaland. Tem vezes que é impossível marcar. Não era o caso. Nas duas que ele fez, dava para a gente tirar. E o Brasil hoje vai se despedir da Copa do Mundo FIFA 2026. Num jogo em que teve as suas oportunidades, mas pecou. Não soube aproveitar as chances, não soube superar o Nyland e, principalmente, não soube marcar Erling Haaland. 2 para a Noruega, 0 para o Brasil, e o sonho do Hexa está adiado mais uma vez. Haaland, 2 para a Noruega, e é de se aplaudir também o tamanho desse jogador, hein? A Noruega faz 2-0, Casimiro Miguel, e a Copa do Mundo para o Brasil acabou.
3: É isso, Luiz. Você tem que acontecer algo inacreditável. A Copa acabou para o Brasil. O Haaland é isso aí, cara. O Haaland teve 3 finalizações no jogo e fez 2 gols. Não pode dar 1 centímetro de espaço para ele. E a verdade, Luiz, é que o Brasil deu muito espaço para a Noruega. Pode não ter dado para o Haaland, mas a Noruega teve muita liberdade. A Noruega tocou bola, teve trocas de passe de 5, 6 minutos. E o Brasil não conseguiu pressionar. O Brasil não conseguiu superar o Nyland, é bem verdade, mas faltou muita coisa pro Brasil hoje.
0: E o momento agora, e aqui, se o Brasil vier a fazer 2 gols em 7 minutos, será uma surpresa diante do que a gente tem visto. Vamos ver, tem 7 minutos ainda. Aos 45 do segundo tempo, o Haaland fez mais um. Neymar tenta o domínio, briga pela bola a essa altura. Me perdoe até aqueles que acreditam demais, que o momento é de extrema dificuldade para o futebol brasileiro. É verdade, são 24 anos. O Brasil vai agora para o seu maior jejum na história, desde que foi campeão pela primeira vez em 1958, para o maior período sem títulos e Copas do Mundo. E pela frente, o que temos? Tem o Endrick para dar esperança. Tentou passar no meio de 2, difícil. Deu sobra. Ederson. Um golzinho aqui, eu volto a acreditar, hein? Um golzinho aqui, eu volto a acreditar. Vem bola pra área. Passou pro Vini. Dominou. Vamos lá, Vini. Danilo. Aí, é difícil. Tentou o passe pro Neymar. Haaland. Ganhou Danilo. Boa bola. Brigou Danilo. E bem mais, hein? Bem mais. Agora é hora de olhar para o que eles fizeram, e o Brasil vai ter que engolir a seco mais uma eliminação. Por enquanto, Fernando Campos.
1: Pois é, e um ciclo muito forte, né, da seleção norueguesa. Foi a melhor campanha das eliminatórias europeias, o melhor ataque das eliminatórias europeias. Pegou um grupo muito complicado ali com a França, passou, e agora vai eliminando o Brasil. A melhor geração da história da seleção norueguesa. O Haaland, um dos artilheiros da Copa do Mundo, ao lado de Messi e de Mbappé. 7 gols nessa Copa do Mundo pro Haaland.
0: Neymar faz abertura, boa bola. Ederson dominou, atrás tem o Danilo. Vem o cruzamento pra cá, nesse desespero, cara, com os caras de tudo 2 metros lá dentro. Não vai dar, tem que olhar, caprichar e tentar encontrar o jogador. Ô, Gil Cabral, faltam 4 minutos aqui.
2: E agora já é o desespero, né? Apesar de ser de uma das deficiências dessa defesa da Noruega, mas o gol é muito um retrato do que foi a seleção brasileira sem a bola, né? Eram 4 jogadores no Haaland e ninguém teve a agressividade suficiente para diminuir o espaço. E agora, enfim, 2-0 é desespero puro.
0: Vem bola para Neymar. O Brasil não vai largar o jogo, né? E nem pode. Por força da sua camisa, da sua tradição, tem que continuar partindo pro jogo. Neymar ajeitou com o Ederson. Bate, cara. Isso. Se explode essa bola agora dos caras. Danilo Santos. Aí não. A Noruega vai para onde nunca foi antes na história do futebol. E foi muito fácil pro Haaland chutar essa bola. E não tem o que o Alisson possa fazer num chute como esse, né? Olha onde vai. Na junção da trave com o chão, colado ali na bochecha da rede. Uma...
1: Tem surpresa, né? Esse é o Haaland. Ele precisa de muito pouco. De um centésimo de chance para botar a bola na rede. O jogador que é um psicopata no gol. Você tem que estar sempre muito ligado com ele. Ele teve 2 oportunidades e guardou as 2. E o Brasil teve pênalti desperdiçado, teve bola cara a cara que desperdiçou.
0: E o Brasil, nesse momento, né? Lembrando, 16 seleções chegaram até aqui nessa fase oitavas de final. o Brasil, vamos ter que esperar a conclusão dos jogos para saber exatamente qual vai ser a classificação final do Brasil, mas o Brasil pode sair de campo hoje com a sua pior campanha na história, pior posição na história das Copas, que foi até aqui a Copa de 1934, quando o Brasil fez um jogo, caiu logo no primeiro jogo, na fase oitavas final, e terminou na 14ª posição. Hoje o Brasil repete o que não acontecia há muitos anos. E tomou olé. O Brasil tomou olé. E vem a Noruega. O Brasil toma olé na Noruega e Nova York. Mas assim é o futebol também, gente. A gente chega cheio de expectativas, cheio de sonhos. Não adianta bater. Não vai fazer feio, hein? Não vai fazer feio. Perdeu, vou perder na bola. Não vimos o caroço, não vimos o caroço. O Brasil não pega na bola. Em 1990, a gente caiu para a Argentina. Gol do Caniggia. Em 2026, nós estamos caindo para a Noruega. É sinal dos tempos. É sinal de que a gente precisa refletir, de entender o que, que estamos fazendo de errado. Um ciclo como foi? Ciclo que começou com Ramon Menezes, passou com Fernando Diniz, que teve Dorival Júnior, e que fecha com o Ancelotti, com o contrato renovado já, hein? O contrato renovado já até 2030.
1: Luiz, o Brasil não ganha de um europeu desde 2002. Eliminado para Bélgica, Croácia e agora Noruega. É para gerar uma reflexão bem grande, né?
0: Vai acabar o jogo. É, o que nos restou é ser valente, né? Não adianta, isso aí vai aumentar o papelão, hein?
3: Aí é um papelão, irmão. Sem
0: aí
3: sacanagem.
0: Vai aumentar o papelão.
3: Ele fez isso o jogo inteiro, cara. Ele fez isso o jogo inteiro. Agora não adianta, cara. De verdade.
0: Aí vai ficar feio. Ué, não adianta olhar para as 5 estrelas, para os 5 títulos mundiais, e não adianta querer ser valente agora. Tava feio e tá ficando vergonhoso. Tava feio e tá ficando humilhante. Porque o Brasil não é isso. O Brasil não é bico, o Brasil é futebol arte. O Brasil gosta do drible. A gente incentiva isso. Quando é contra a gente não vai ter cabeça. Tem que se recompor e tem que entender que o momento é de olhar e buscar explicações. Por que que a gente não vence mais os europeus? O que que está acontecendo que desde 2002 a gente não consegue bater seleções da Europa? E dessa vez não foi para a Alemanha, não foi para a França, não foi para uma campeã do mundo. Dessa vez foi como foi em 2018 para a Bélgica, em 2022 para a Croácia e agora para a Noruega. Para seleções que não estão no hall das gigantes do futebol mundial. O olhar é esse, do vazio, de poucas explicações, de pouco jogo, de pouco futebol. Tem levantamento para a grande área, acabar o jogo. Pênalti, pênalti para o Brasil. Pênalti para o Brasil, vem a cotovelada. Se ele der mais 5 minutos daqui para frente, eu volto a sonhar. Tem pênalti a seleção brasileira. Foi por essa cotovelada em cima do Casemiro. Olha aí, ó. O Brasil tem a cobrança de pênalti. Vamos bater e vamos pra cima. Ele já tá falando. Irmão, sai daí.

0: a gente bater o pênalti, pô. Pra gente voltar pro jogo e ter alguma única e última esperança. A repetição da falta. Em cima do Ausner. Do Ausner em cima do Casemiro. O Ostigar, que acabou fazendo o pênalti. Vambora. O Neymar na cobrança. Vou voltar a sonhar, hein? Neymar tá na bola. E tem provocação.
1: Ele tá pedindo pro goleiro escolher onde ele quer, Luiz.
0: É. Vamos pra bola, né? Neymar tá na bola. Vambora, Neymar. É pra fazer o gol e a gente voltar a sonhar. Neymar tá na bola. Pra bater com o pé direito. Partiu pra bola, com paradinha. Vem Neymar. Gol! É do Brasil! Vambora. Vambora que a gente vai ter uma última chance, hein? Nós vamos ter uma última bola nesse jogo ainda.
2: Jogar,
0: pra tudo
2: gente.
0: Aquilo que a gente estava falando, tudo aquilo que eu estava aqui descrevendo, que meus olhos estavam enxergando, ficar para trás. Para ser um outro momento. Para ser uma recuperação épica, histórica, fora de qualquer expectativa. O Brasil pode ter mais uma chance. Pode ter mais uma bola. Vamos ver se ele vai deixar.
1: Ele está chamando os capitães.
0: É, a sensação, eu preciso também descrever aquilo que eu vi, né? A sensação é que ele agora vai pedindo calma, né? E ele vai terminar o jogo a qualquer momento. O Marquinhos falou mais um minuto. Estão bagunçados, hein? O que houve? O Brasil se antecipou na saída de bola.
3: O juiz está de brincadeira também.
0: Com 11 minutos. Vem recuo. Vai acabar o jogo. Ainda não acabou. Ainda não acabou. Neymar. Vambora, Brasil. Vambora, Brasil. A sobra é nossa. Chegou, há uma chance, Casemiro levantou, Nyland. Faz a defesa o goleiro da Noruega. Ele quer mais, hein? Ele quer jogo, hein? Ele quer jogo, hein? Não quer mais. Apita o árbitro, é fim de jogo. O sonho do Hexa está adiado e o Brasil vai para o seu maior jejum sem títulos. Desde que venceu pela primeira vez em 1958, o futebol pentacampeão mundial toma uma outra lição. Desde 2002 não vence uma seleção da Europa. E agora, para a Noruega de Haaland, o Brasil cai em Nova York e dá adeus ao sonho do título da maior Copa do Mundo de todos os tempos. Noruega 2, Brasil 1. O Brasil está fora. Um sonho de milhões de brasileiros. E nós, como eles lá em campo, e temos que dar esse valor aos jogadores da seleção brasileira, vamos sofrer. E eles sofrem também. Porque é o sonho deles. O sonho de garotos que mudaram suas vidas em virtude do futebol, que transformaram suas carreiras, as vidas de seus familiares, tiveram que sair de casa cedo para tentar ganhar um futuro diferente. E o futebol é feito dessas histórias. Infelizmente, dessa vez não ficou do nosso lado. Nós tivemos oportunidade, mas o mérito também tem que ser dado à seleção norueguesa, que foi a campo com uma estratégia, com jogadores de qualidade e com um brutal centroavante, que é um dos maiores centroavantes e jogadores do futebol mundial. O Brasil está fora da Copa. E a Noruega avança em busca de um título inédito. E de forma merecida também avança, né? Não adianta a gente só olhar para o que fizemos ou não fizemos. Tem uma seleção do outro lado. Uma forte equipe que veio a campo com estratégia para nos deixar pelo caminho mais uma vez. De 2002 para cá, o Brasil perdeu para a França em 2006, para a Holanda em 2010, o 7-1 para a Alemanha em 2014, o 3-0 para a Holanda na disputa do terceiro lugar em 2014. As últimas eliminações: Bélgica 2018 na Rússia, Croácia nos pênaltis em 2022 no Catar. E agora em Nova York, o Brasil cai para a Noruega. É difícil, né? É difícil. E se você está sofrendo aí, eu volto a dizer, os caras estão sofrendo lá. Respeito também a trajetória desses jogadores, porque são não só profissionais, são também torcedores da seleção brasileira. E a gente fica chateado aqui, pode cometer alguns exageros ali e acolá, porque faz parte também do sentimento que nós, como torcedores, acabamos botando para fora. Mas hoje foi difícil, hein? Hoje foi duro. O Neymar, muito provavelmente, se despedindo de Copas do Mundo, num momento também de muita emoção do camisa 10 da seleção brasileira, que fez gols agora em 4 Copas do Mundo diferentes. Ele desaba. Eu volto a dizer, vamos nos reconstruir. Daqui a 4 anos tem outra. 2030, Portugal, Marrocos, Espanha. E a gente vai chegar lá com o mesmo sonho que chegamos aqui, com a mesma crença que tivemos aqui, de que o futebol pentacampeão mundial vai voltar. Ele há de voltar. Uma hora, Igor Rodrigues, a gente vai ter a oportunidade de novo. Infelizmente não foi agora em 2026. Vai começar o Copa Zona.
2: É isso, Luiz. Não é uma boa noite, né? Não é uma boa noite para a seleção brasileira, para o futebol brasileiro. Perdemos no campo, perdemos na bola. É uma cena, obviamente, muito triste ver os jogadores da seleção brasileira sentindo. Porque esses caras, como você bem disse, Luiz, eles sentem de fato. É o sonho deles, é o sonho de muita gente, é a responsabilidade que eles carregam de estar jogando por muita gente. E hoje a gente perdeu para um cara que a gente já sabia que era um mutante, que é um cara de outro mundo, que se não é o melhor 9 do mundo, é o segundo, né, que briga só com o Harry Kane. A gente até soube marcar durante o momento, mas a verdade é que o Brasil não jogou bola, né? O Brasil hoje não soube jogar futebol. O Brasil foi colocado na roda pela Noruega algumas vezes. O Brasil, mesmo assim, teve nos pés do Bruno Guimarães na batida de pênalti, nos pés do Endrick no segundo tempo numa bola do Vinícius. O Brasil, mesmo não fazendo seu futebol longe, né, do que é a seleção brasileira e do que a gente quer ver a seleção brasileira, o Brasil podia ter saído de campo hoje com uma história diferente e talvez ter levado para as quartas de final uma nova chance. Mas acaba que essa aqui foi a última chance da seleção brasileira de alguns desses nomes, cara, como por exemplo o Neymar, muito improvável que a gente veja o Neymar em outra Copa do Mundo. Cara, e dói, cara, é duro porque foi uma eliminação dura. É uma eliminação no futebol. A gente não foi eliminado por nada mais, Casimiro. É. A gente não foi eliminado pela gente. Cara, durante os 90 minutos, a Noruega jogou mais futebol do que a seleção brasileira, sem necessariamente precisar do Haaland nesses 90 minutos. E isso me dói mais. Isso é uma pancada maior. E a seleção brasileira, infelizmente, numa partida de mata-mata, num jogo decisivo, num jogo que a gente sabe que todos os clichês da bola contam pra gente, que é um jogo de detalhes. Se a gente teve os nossos detalhes, a gente deixou eles passarem. A gente está aí nas cenas que a gente está vendo agora, que é longe do que a gente queria. Não faz, obviamente, não passa nem perto do que a gente gostaria de estar fazendo aqui agora. É um programa, mais uma vez, para cima de classificação. É um programa duro. A gente vai ter que ser muito resiliente para fazer o programa, no sentido de levar um pouco do que o Luiz falou para frente, Casimiro Miguel. Que essa reconstrução, talvez seja essa a palavra, são 24 anos que a gente está tentando apostar em uma reconstrução. Mas onde no final, cara, esses caras vão continuar remando e a gente vai ficar chorando daqui. Cazé, é uma noite ruim, é um prazer estar aqui contigo como sempre. Vamos escutar o Marquinhos, capitão da seleção
4: Marquinhos,
2: brasileira, daqui a pouco a gente
4: volta. Como é que você pode tentar explicar o que aconteceu?
5: É inexplicável, né? Nessas horas eu acho que é mesmo difícil falar. Pela experiência que a gente tem, a gente sabe que esses jogos são muito difíceis, qualquer bola ela é decisiva. E hoje a seleção da Noruega Acho que conseguiram ser eficazes nas bolas que eles tiveram. A gente pecou muito nas chances que a gente teve. Tivemos pênalti, tivemos algumas outras chances. Eu acho que a Copa do Mundo, quem erra menos acaba conseguindo se passar para a próxima fase, se consagrar vitorioso. Eu acho que isso é minha culpa, né? Eu como capitão, os jogadores mais velhos, temos que assumir essa culpa aí para que as próximas gerações possam ter tranquilidade para trabalhar. É um ciclo que vai começar a partir de agora, né? Não sabemos o que vai acontecer. Mas creio eu que a gente pede para que tenham paciência com os mais jovens, apoiem bastante desde já. Acho que a gente não pode simplesmente chegar na Copa do Mundo, né, como o ciclo que foi, e querer tanto. Acho que a gente entregou bastante, pecamos nas coisas que tínhamos que ser eficaz. O futebol hoje ele é muito equilibrado, ele é muito nivelado. Agora é aprender com a lição, pedir desculpa ao povo brasileiro, a todos que vieram aqui e presenciaram isso. Acho que aprender com os erros, e para quem ficar, para as próximas gerações, eu peço para que o povo apoie desde já. São 4 anos que eles possam trabalhar para conseguir coisas grandes na próxima Copa.
2: É bom você tentar, Casimiro Miguel, ao tempo verbal, né? E é tudo que falou, né? É uma próxima, um obrigado, um agradeço. E agora o Davi Ancelotti vai falar. O Carlos Ancelotti não aparece para falar.
4: Por que o Carlos não está aqui, sim, você? Pô,
6: isso não sei. Será por algum momento do jogo agora? Não, não é uma pergunta para mim.
4: Uma pergunta sobre o batedor de pênalti. Isso estava pré-definido, uma decisão da hora dos jogadores?
6: Não, é uma decisão pré-definida, como todos os jogos. Sempre decidimos na pré-eleição e comunicamos na pré-eleição o jogador que bate o pênalti.
4: E o Bruno estava batendo, treinando bem? Eu imagino que a decisão é dele, é de vocês, é número?
6: É uma decisão da comissão. Uma decisão da comissão, depois os pênaltis se erram, acontece no futebol e hoje aconteceu.
4: E conseguiram manter o Haaland fora do jogo até uma chance e depois a segunda. Esse tipo de atacante é realmente muito difícil de manter calado o tempo todo.
6: Sim, é um jogador um jogador de nível mundial. E você pode pagar pequenos erros em uma competição como essa, um jogo, e você está fora. E hoje aconteceu conosco, assumimos essa responsabilidade, sentimos muito, estamos nesse momento muito abaixo.
4: Obrigado.
2: Tá aí o Davi Ancelotti, mas a gente queria ouvir o Carlo Ancelotti, né? Pô, verdade óbvio. É essa, assim, era a hora do Carlo Ancelotti botar a cara para falar, como ele colocou em todos os jogos anteriores, né? Na primeira fase, na fase de mata-mata em 16 avos, enquanto a gente está vendo
7: surreal, mano.
2: A festa da Noruega, que elimina a seleção brasileira nas oitavas de final, nunca perdeu para a seleção brasileira, e a gente cai mais uma vez para uma seleção europeia. O caso é agora sim, a gente estava começando a falar, a gente foi para lá, uma eliminação doída, a gente perdeu na bola, a gente vai ter que pensar em muita coisa.
8: É isso, cara, eu estou vendo aqui, a gente fica vendo aqui a repercussão, os comentários. É doído, cara, é doído pra caralho, porque o Brasil teve suas chances. Acho que o que mais incomoda é isso, cara. O Brasil teve suas chances, o Brasil teve a oportunidade de fazer 1-0 com o Bruno, o Brasil teve a oportunidade de fazer 1-0 com o Endrick. Duas oportunidades claríssimas, assim. O Brasil não foi competente, na verdade é essa. A bola caiu no pé do Haaland, que é um cara fora de série, mas a gente tem os nossos fora de série também. A bola caiu nos pés deles e a gente não conseguiu fazer. Então, assim, é incompetência, sim. O Luiz levantou um ponto aqui, e é verdade, o Brasil não é mais temido, o Brasil não é uma seleção mais temida. A Noruega vai enfrentar o Brasil de peito aberto, a Noruega quer ser protagonista contra o Brasil e consegue ser protagonista. Teve a bola, assim, cara, por posses longas, 5 minutos trocando a bola, assim, sem ser pressionada, depois que faz o gol, ainda assim sem ser pressionada. Então, isso, assim, isso me incomodou muito, cara, me incomodou muito.
2: E esse lance aí muda muita coisa também, né, Casimiro?
8: Que é o detalhe que
2: ou gente, deixa de mudar, né?
8: Que é o detalhe que a gente perguntou, assim, o Vinícius Júnior tinha que bater esse pênalti.
2: Tinha que bater. Isso é uma decisão da comissão?
8: É pior ainda.
2: Pior ainda, cara.
8: Pior ainda, cara. Porque, assim, a Copa é do Vinícius Júnior, o Vinícius Júnior tem que assumir essa responsabilidade, ele é o cara da seleção brasileira, é o grande protagonista, o Haaland não deixaria, o Kane não deixaria, o Messi não deixaria, o Cristiano Ronaldo não deixaria, enfim, o Mbappé não deixaria. Ele é o cara, ele tá brigando pela artilharia, ele é o cara que tá decidindo os jogos pro Brasil, é ele que tem que bater. Então, assim, não pode uma decisão fora do... Ah, mas o Bruno tá batendo melhor, mas tem que ser o Vinícius Júnior, cara. tem que ser o Vinícius Júnior. E assim, o Vinícius teve essa chance, o Endrick teve a chance dele, que era uma chance, cara, muito clara. O goleiro deles fez uma tarde inacreditável. Assim, o Nyland fez defesas inacreditáveis. A bola desvia, vai encobrindo
2: essa
8: ele.
2: Aí,
8: ele
2: faz, essa
8: é surreal.
2: Essa jogada existia só pra matar a gente, cara.
8: E assim, de verdade, cara, a Noruega tem um cara que é o Haaland que é surreal, assim. É muito difícil de você parar o Haaland. E até a galera chamou a atenção. Essa chance é inacreditável, cara. Tem que fazer. Das contas é isso, tem que fazer.
2: O Felipe Freitas, é um prazer estar contigo aqui. Cara, a gente, porra, tu teve, na palavra, a chance de narrar gols do Brasil hoje também. Né? O Brasil, acho que ele perde no futebol, mas ele perde no detalhe também. Quando ele
7: que é o futebol, né? Que é o futebol, que é o jogo de mata-mata. Acho que, assim, em vários momentos ali, a gente acaba... Eu tô com uma voz ali, acabo exagerando aqui e ali. No final, se a gente for olhar pro ciclo que a CBF proporcionou à seleção brasileira, o normal seria acontecer isso. Volto a repetir, começou com Ramon Menezes, passou pro Fernando Diniz, depois chegou o Dorival Júnior e termina com o Carlo Ancelotti com 18 jogos agora no comando da seleção brasileira. Tem time? O Brasil hoje, ele produziu porque a estratégia do Ancelotti era de não rivalizar em posse de bola e construir com marcações e recuperações de bola algumas oportunidades e construiu. O Brasil teve chances mais claras, melhores oportunidades do que a Noruega de abrir o placar. No pênalti, na do Endrick, na própria bola que o Vinícius Júnior bateu, o goleiro fez uma puta defesa, em algumas outras oportunidades. Mas assim, o que me incomodou no jogo de hoje foi a passividade com que o Brasil ficava olhando as posses de bola da Noruega em vários momentos, em vários. E aí, o que você não pode fazer contra uma seleção que tem o Haaland, não é culpar o Martinelli aqui, o Magalhães, é olhar para o lado direito da nossa defesa, que estava com o Endrick e com o Danilo. Não pode deixar cruzar. E assim, vai sair um cruzamento? Beleza. Mas que saia um cruzamento com marcação próxima. Estavam frouxos, cara. E aí o Alisson não pôde fazer nada. O Alisson também tinha feito boas defesas antes. Então, o jogo de hoje, o que me chateou é ver que a gente poderia e talvez até deveria ter saído daqui com a classificação. E o roteiro que era...
8: Deveria forte, né?
7: Não, poderia.
8: Poderia, sem dúvida.
7: Sim, mas quando eu digo assim, sai na frente, você tem um outro jogo que é o contexto que o Ancelotti queria. O Ancelotti queria...
2: Ele montou pra aquilo.
7: Pô, e esse gol que seria um gol dado pra gente, um gol arrumado, que era o que tava no gestão dessa altura do jogo. Porque assim,
2: contando a história do lance na hora e aconteceu, eu falei, cara, que
7: porque assim, porque a verdade é o Brasil, e as substituições foram muito ruins, hein? Tá? Vamos falar sobre isso também.
2: Vamos falar sobre isso.
7: Mas as substituições foram ruins porque não funcionaram. Porque fizeram com que o Brasil perdesse caras ali dentro da área. Essa bola do Casemiro ainda teve uma última chance.
8: Pode tocar aqui. Pra ele ter tocado, ele tentou. Eu acho que ele tentou, de fato, cruzar.
2: Acha que ele tentou o cruzamento?
8: Eu acho que ele tentou cruzar, a bola correu.
7: Tentou chutar. E assim, esse gol também. Olha lá. Cara, ele domina, ele ajeita.
8: Tranquilidade, pô.
7: Porra, bicho.
8: Tranquilidade, pô.
7: Aí acabou. Aí
2: eu achei
7: Daí pra frente já tinha... Daí pra frente já não lembro mais de nada.
2: Ô, Donan, e aí assim...
7: Verdade é
2: essa. Essa passividade, que eu acho que é uma palavra muito certa pra se usar...
7: Olha lá,
2: ela me impressiona.
7: Aqui, isso aí, dominou,
2: isso aí acho que é um
7: ajeitou,
2: reflexo da palavra.
7: Não tem ninguém na imagem, bicho.
2: Ninguém. Ele tá ali com tranquilidade para fazer o domínio e escolher onde vai bater. Agora, Donan, é uma passividade em alguns momentos do jogo no 0-0, quando perdeu os gols, e quando toma um gol também. E aí, a minha dúvida é o porquê dessa passividade, enquanto eu quero também trazer aqui pro papo a Fernanda Gentil, o Fred Caldeira, que estão ali na área de saída ali de entrevistas. Daqui a pouco os jogadores da Seleção Brasileira vão passar. Porque, o Fred, a gente daqui, a gente tá meio assustado com a passividade da seleção brasileira. É essa sensação daí, a sensação do estádio.
8: Essa cena final aí, cara. Neymar é um ídolo, Neymar é um cara referência dos jogadores.
2: Cena...
8: Cara, por que o Neymar foi provocar o goleiro? O Brasil tava sendo eliminado, cara, da Copa do Mundo. Ele faz o gol, pega a porra da bola e vai pro meio do...
7: E pra jogar pra lá, além de tudo que aconteceu, o Brasil não pode perder a cabeça e querer dar porrada.
8: Exato.
7: Depois que ficar na roda. Porque se a gente
8: mente,
7: é o futebol arte, se a gente é o futebol pentacampeão, que incentiva o drible, que incentiva a inventividade, que incentiva o talento, não podemos nós sermos os primeiros a nos incomodarmos e queremos dar pontapé quando os caras começam a botar a gente na roda. Fernanda Gentil, Fred Caldeira.
9: Não é exclusividade dessa eliminação do Brasil. O Brasil sempre que é eliminado em Copas é uma grande surpresa, principalmente em fases muito precocemente falando. Agora a gente sai numa oitava de final. Contra a Croácia foi a mesma coisa, um golpe muito duro nos pênaltis. A Copa em casa foi igualmente difícil, uma semifinal, sair para a Alemanha é do jogo, mas por 7-1 em casa não é do jogo. Então as perguntas precisam ser respondidas. A gente tem muitas dúvidas e lacunas abertas, né, Fred, para entender de fato na cabeça dos jogadores o que aconteceu, porque na nossa a gente já está aqui deliberando e debatendo e tentando entender e achar essas respostas. Mas Fred teve agora lá em campo um contato mais próximo com os jogadores, o Carlo Ancelotti não apareceu para falar.
7: Não.
9: Imagino que ele venha ainda para a coletiva de imprensa, mas não é de praxe, não era o que acontecia, pelo menos nos últimos jogos, e acho que, de fato, o padrão tem que ser seguido, ele tem que aparecer para falar com exclusividade, no tete-a-tete, naquela entrevista ali individual que acontece no campo, não foi o que aconteceu, então essa é mais uma das dúvidas que a gente continua na cabeça. Você ali tendo contato com ele direto, o que, que você pegou, se é que dá para ter uma explicação para o que aconteceu? Imagino que, claro, é um conjunto de fatores do que a gente viu hoje.
4: É muito difícil apontar o dedo para um só motivo, né? Explicando o caso do Carlo Ancelotti, ele passa reto, a FIFA tenta trazê-lo para a entrevista e ele vai direto para o vestiário por decisão dele. E aí, como um substituto, vem o auxiliar, tanto é que a primeira pergunta que eu faço para o David Ancelotti é: por que não está o seu pai aqui e sim você?
9: Super pertinente.
4: Para tentar entender o que aconteceu ali naquela decisão. Eu espero que o Ancelotti, pai, vá para a entrevista coletiva, porque temos coisas a tentar entender, né? Assim, o Brasil ser eliminado com cerca de 30% da posse de bola contra a Noruega, foi uma estratégia ou foi uma estratégia vencida porque não conseguiu impor um jogo que queria ter a posse? Me pareceu que foi uma opção do Brasil. A letargia na hora de voltar, principalmente do intervalo para o começo do segundo tempo sem a bola, foi algo planejado? Por que aconteceu aquilo? É complicado, a gente perde um pênalti, a gente perde uma chance cara a cara com o Endrick, e para quem que a gente... Eu acho que é tomar cuidado para não apontar vilões, como a gente sempre tenta fazer, mas isso não quer dizer que a gente não possa tentar explicar os problemas.
9: Não, acho que não tem um vilão, não. Acho que a gente tem muitos problemas e eles precisam ser ditos, e também não é... É o fim da Copa, não é o fim da vida. Isso não é, né, é exclusividade do Brasil ser eliminado nessa Copa. A gente, inclusive, está agora no maior jejum que a gente já teve de títulos. A gente vem tendo que lidar com isso há um tempo, mas como sempre, quando acontece, a gente precisa de respostas. Isso é claro, isso é óbvio. Então, assim como o Fred fez agora na oportunidade que ele teve dentro de campo, a gente vai continuar fazendo com o jogador que aparecer por aqui. Você falou, né, é inevitável que a gente lembre do pênalti perdido, da chance clara com o Endrick, o Neymar agora batendo o pênalti de fato e convertendo em gol, mas já era tarde demais, já não dava tempo para muita coisa. Você, quando teve ali o contato com eles durante esse pós-jogo ali, rapidamente, alguma coisa foi falada sobre isso, ou você trocou ideia com alguém, ou viu o semblante dos jogadores? A gente viu aqui o Neymar desabando dentro de campo, literalmente, aos prantos.
4: Ele desabou a ponto de outros jogadores que certamente também estavam igualmente ou de maneira similar decepcionados e tristes com a eliminação, foram consolá-lo, né, assim, porque o Neymar
9: Daniel
4: realmente
9: Santos,
4: foi...
9: A gente viu, foi um deles.
4: O Rafinha ficou muito tempo conversando com o Neymar, depois foi o Alisson. Cara, é um clima de velório, não tem como, né? O Brasil, ele cai da Copa, é um luto instantâneo. Para muitos ali, foi a última Copa. O Marquinhos, inclusive, na entrevista, ele fala de tomar cuidado com as próximas gerações, os próximos 4 anos, ele já aponta para o próximo ciclo.
9: Já passando um bastão, né, talvez?
4: Já passando um bastão, não
7: ele
4: sei
7: fala,
4: se
7: ele Ele fala assim, né, Fred, eles que vão ficar, eles que vão jogar, ele meio que já transfere para os próximos, né?
9: Isso, já passa o bastão para a nova geração.
4: Exatamente. Então, enfim, a gente está esperando jogadores virem para cá para a gente tentar entender um pouco melhor, né, Fê?
9: Com certeza. Vamos bater aquele papo, como sempre, do jeito da Casa TV, com muita proximidade, com muita intimidade, com muito sentimento, claro, mas também com muita sensatez e lucidez para entender. A gente precisa de resposta. Uma seleção pentacampeã, sempre que sai de uma Copa do Mundo, tem muitas respostas para dar, ainda mais de maneira precoce, como foi agora em 2026. Queridos amigos, então, da Cazé, eu volto com vocês e assim que vocês precisarem ou quiserem, é só acionar a gente. Oi, tô
10: ouvindo. A gente tá vendo agora exatamente a imagem que o Fred fala da passagem do Ancelotti direto. Ele não vai parar, a gente tá recuperando essa imagem. A gente tá vendo a saída de campo assim que o jogo acaba, o árbitro encerra o jogo. O Ancelotti vai cumprimentar o treinador norueguês e ele vai andando, pra saída de campo. Ele vai, fala com o Vinícius Júnior, que tava sentado ali no gramado. Vai aí, parece que ele está em direção ali ao túnel nesse momento, e ele vai passar direto, é o que falou, assim, tomara que na coletiva a gente consiga entender o motivo dele não ter falado ali, enfim. Mas Fernando Campos, já assumiu
4: nesse momento aí, eu tô no canto direito superior da tela esperando, porque ele deveria fazer uma curva para a esquerda aí para falar, só que ele decide passar reto. A assessoria da CBF está tentando conversar com a FIFA, mas é a decisão do Ancelotti.
7: Porque a gente viu a imagem aqui do Fábio Seixas, né, o diretor
2: indicando,
7: de comunicação, e falou assim,
2: local.
7: Tem que passar ali. Ele meio que fala, não vou passar não, irmão. Okay. Segue e vai embora.
2: A percepção é que o Fábio Seixas até pergunta pra ele, você não quer?
9: É a decisão dele. Na hora ali, tomou a decisão.
2: Você não quer? Ele fala alguma coisa e vai
7: direto.
2: É, Fernando Campos, uma bola. Daqui a pouco a gente volta pra Fê e pro Fred, quando os jogadores passarem. Ô, Donan, o Brasil eliminado, né, de um jeito muito duro, com uma atuação muito ruim da seleção brasileira, 30% de poste de bola, enfim. É uma noite duríssima para a seleção de Carlo Ancelotti.
11: É, eu acho que também não foi uma noite feliz do Ancelotti. Primeiro, boa noite a todo mundo. Acho que ele mexeu mal no segundo tempo. O Brasil fica com dois jogadores de lado de campo com pouca característica para voltar para marcar. Eu até imaginei que o Brasil, quando ele faz a mudança e coloca o Neymar e preenche um pouco mais o meio campo, seria um Brasil mais protagonista, tentando se impor mais tecnicamente, mas não foi o que aconteceu. A passividade no segundo tempo, ela foi assustadora, assim. Parecia um time dilacerado fisicamente.
8: Que senso de urgência, né?
11: É, assim, de não combater, assim. Se for pra você ter o Endrick pra ser um ponta pela direita, é mais fácil você ter o Luiz Henrique ali, que era um cara importante durante todo o ciclo e na Copa do Mundo, sumiu. Também gostaria que o Ancelotti explicasse isso. Cadê o Luiz Henrique? Sumiu.
8: Era um cara que brigava pra ser titular.
11: Ah, é. O Estevão se machucou, outro mano. O Luiz Henrique vai ser o titular. Aí tudo bem. Aí começa com o Rafinha, depois o Rayan vai. E mérito do Rayan, recebe a chance. Mas em algumas oportunidades, até no último jogo, tinha espaço pro Luiz Henrique entrar e ele não entrou. Aí você coloca o Endrick pra ser esse cara. Era o Endrick que tinha que pressionar ali o Sheldrup. Só que o Endrick tem essa deficiência. É só acompanhar no Lyon, ele tem essa deficiência. Quando joga de lado, é um cara que não volta muito. Então, assim, achei que mexeu mal. Achei que o Brasil, no primeiro tempo, porque ele quis, tava mais fechado para acelerar. E a verdade, gente, que um jogo dessa dimensão, mais uma vez a gente tem esse aprendizado. Um jogo desse tamanho numa Copa do Mundo, você não pode errar. É erro zero. E o Brasil, contra a Bélgica, errou... Foi para casa. E parou também numa noite inesperada de um goleiro que é o Courtois. Contra a Croácia, não preciso nem lembrar o que aconteceu. Errou, foi para casa, parou no Livakovic. E hoje o Brasil produziu para vencer. O Brasil teve chances claríssimas para vencer o jogo. O Brasil teve espaço para vencer o jogo no primeiro tempo. Perdeu um pênalti, perdeu o gol na cara. É decisão errada no último passe em vários momentos. E do outro lado, um jogador que foi neutralizado quase que o jogo inteiro... Desculpa, gente, o futebol não tem muito mistério.
2: Mas o Luiz...
11: O Haaland, só pra finalizar aqui, o Haaland precisava de uma bola.
2: Teve duas.
11: Ele teve duas e botou na rede. É isso que é a Copa do Mundo. Um jogador desse nível é assim. E o Brasil teve as chances dele e não botou na casinha.
2: Eu acho que o difícil é convencer, Luiz, pra mim, falando por mim, e acho que por muita gente, que o Brasil foi pra um jogo contra a Noruega pra se defender e ter 30% de posse.
8: Pra ser coadjuvante.
7: Mas olha só.
2: Pra ser coadjuvante contra
11: quando você contrata o Ancelotti...
2: Tudo bem, é essa a discussão que a gente vai ampliar.
11: Você sabe que isso vai acontecer.
2: Mas o difícil, eu acho que é que no momento de queda, você convencer o torcedor brasileiro que essa eliminação aí... O desenho do jogo era esse aí mesmo. E os 30% de posse de bola era o plano.
7: Mas olha só, eu acho que a questão... do plano de ser menos posse de bola ou não. No primeiro tempo, o Brasil teve menos posse de bola do que a Noruega.
11: Mas
7: o Brasil conseguiu marcar, ganhar várias vezes e teve 3 ou 4 contra-ataques de igualdade numérica. De 3 contra 3, de 2 contra 2 e até de 4 contra 4.
11: O Brasil
7: não aproveitou. Eu também acho. Só que...
8: O Brasil, em várias situações, esteve do jeito que ele queria estar.
7: Exatamente. Só que no segundo tempo, em pouquíssimas vezes o Brasil esteve nessa circunstância. Em pouquíssimas vezes. Ele encontrou aquele contra-ataque com o Endrick. E aí eu acho que, eu não vou aqui ficar individualizando como a Fê falou, mas é um contexto coletivo, o Fred também citou isso. Desculpa, o Endrick, se ele vai ficar deslocado para a ponta direita, para que o Neymar jogue, o Endrick ele tem que entender que naquela função ele é obrigado a competir até a última bola. O cara não pode passar fácil dele como passou.
11: Só que o Luiz...
7: Se a característica dele não é essa,
11: só que aí,
7: então ele diz que ele não pode fazer.
11: Também é um problema, porque se você tem Endrick, Neymar e o Vinícius...
8: Você já tem 3 caras que...
11: Você perde 3 caras ali na marcação.
7: Mas sabe o que me incomoda?
11: Beleza, o Ancelotti, nitidamente no primeiro tempo, ele quis esperar entregar a bola para a Noruega, porque a Noruega é um time de transição, mas entregou a bola para a Noruega para punir no contra-ataque e teve as melhores oportunidades. Dentro da proposta foi bem. Isso acabou acontecendo, mas a gente, durante o ciclo do... Pega o recorte do Ancelotti. O que estava dando certo com a seleção brasileira?
7: Transição.
11: Não só isso. A seleção brasileira subia a pressão...
7: Sim.
11: E recuperava a bola lá na frente. O Brasil fez muito pouco hoje isso.
7: Olha o que acontece durante o jogo.
11: Durante
7: vai pro intervalo.
11: Certo.
7: Vai pro intervalo. O que a Noruega faz? O que a Noruega faz? Vai pro intervalo, a Noruega coloca o Schelder, que tem muito mais bola. Muito mais bola do que o Sorloth. E bota o Bob no lugar do Musa, do Nusa, que não estava bem, mas que também é um cara de recurso.
11: É, mas então, foi o contrário.
7: Não, sim, mas eu estou dizendo o seguinte, ele troca dois jogadores, trocou os dois pontos, o Bob pela direita, o Schelder pela esquerda. Os dois com muito mais qualidade. Ele falou assim, o quê? Os caras vão me dar bola? Eu vou botar jogador que tem mais qualidade. E o Brasil não veio com um antídoto para isso. E eu volto a dizer aqui, uma coisa vai ser discutida pelos próximos anos aí, até a próxima Copa do Mundo. E não vai ser da minha boca que a gente vai escutar isso, eu vou só citar, mas a gente vai escutar dos treinadores brasileiros que terão a sua razão em algum tópico. Porque é o seguinte, o Ancelotti já está com o contrato renovado até 2030. Sim. Aí eu pergunto para vocês numa boa. O Ancelotti é um puta de um treinador. Um cara vitoriosíssimo. A dúvida que é um, ele fez uma boa Copa do Mundo?
11: Não.
7: Dois, ele... É o cara certo para comandar a Copa do Mundo da Seleção Brasileira em 2030? Está cedo para responder essa pergunta, mas eu afirmo aqui, e todo mundo sabe que isso vai acontecer, que os técnicos brasileiros que já estavam incomodados de um técnico estrangeiro estar comandando a seleção, vão voltar com esse tema, e aí uma dose de razão eles vão ter. Porque assim, todo mundo tem que esperar para ver como é que é o trabalho. O trabalho dele é curto.
11: Para tentar ser justo também depois, eu acho que ele foi mal no segundo tempo.
7: Tá bom, mas no segundo
11: Porque
7: tempo...
11: no primeiro tempo, assim, todo mundo criticou a entrada do Martinelli.
8: Deu certo.
11: Também a gente não vai ser sacana aqui e covarde. No primeiro tempo, assim, o que deu certo ofensivamente foi o Martinelli ali.
7: Mas aí te pergunto o seguinte, deixa eu te fazer uma pergunta numa boa.
11: Ele foi mal no segundo tempo.
7: O Martinelli foi muito bem no primeiro tempo.
12: Muito bem.
7: Eu achei que o Vinícius... É o teu, dona, que tá dando essas pipocadas aí. Eu acho que ainda no primeiro tempo, o Vini apareceu menos do que poderia também, não sei se pela presença só do Martinelli, se ele individualmente, mas assim, o jogo do Brasil, ele é Vini, tem que ser. E não foi isso no primeiro tempo. Mas, cara, eu acho que no final a gente vai olhar para vários fatores, várias situações. Eu afirmo aqui, categoricamente, se olharmos para o ciclo, o Brasil não merecia ir além do que a Noruega. Porque o ciclo, meu irmão, eu volto a repetir, ele começou no pós-Copa do Mundo, teve um monte de problema na CBF,
11: O ciclo da Noruega foi melhor.
7: Eu não quero nem discutir.
11: Teve a melhor campanha das eliminatórias europeias.
7: A CBF é a CBF, a seleção brasileira faz parte da CBF. Mas eu conto o seguinte, CBF, com tudo que ela tem de problema, ela teve, eu vou repetir, Ramon Menezes, Fernando Diniz, dividindo o trabalho com o Fluminense e Dorival Júnior. E aí, meu camarada, chega com tão pouco de tempo de trabalho, contrata o cara certo. Eu também tenho que ser justo. Se eu estivesse na posição da CBF, talvez eu renovasse o contrato. Eu confio no cara. Ele é um baita de um treinador. Mas, pra quem nunca viu, é isso aí. É, essa chance, por exemplo, a gente mostra, não adianta olhar como chance perdida, que o Rai tava impedido.
12: Exato. Agora, aquela. Mostrou agora há pouco a bola do Andy, que é uma.
8: É um pecado, né? Uma tristeza.
12: É um pecado. A gente vai voltar lá pro MetLife Stadium. Lá com o Chico Moedas e o Guilherme Beltrão.
11: Ele como 9, né? Que o Neymar não tinha entrado ainda.
12: É, porque depois ele foi jogado para a direita.
7: Tá equivocado até o Tio.
12: Chico, uma boa noite para vocês. Aí direto do MetLife. Vamos voltar lá para o estádio. Daqui a pouco a gente vai voltando também com a Fernanda e com o Fred Caldeira para a gente falar com os jogadores da seleção brasileira. Daqui a pouco tem coletiva do Carlo Ancelotti. Mas o dupla, uma eliminação muito doída, com detalhes que a gente não podia ter desperdiçado, como a cobrança de pênalti muito ruim do Bruno Guimarães, esse gol que a gente acabou de mostrar, a imagem que vai ficar na nossa cabeça, essa bola do Endrick ali enquanto estava 0-0. Mas as percepções de vocês, cara, daí, daqui a pouco a gente vai falar com os jogadores, mas hoje acaba a Copa da Seleção Brasileira, Belti.
13: É isso, Igor. Estamos aqui diretamente do nosso estúdio, montado para receber os jogadores. A expectativa é de que não venha ninguém falar com a gente aqui. A CBF tem a obrigação apenas de mandar jogadores para a Flash, onde está a Fernanda e o Fred. Aqui é muito mais da vontade dos jogadores. A gente vai fazer a nossa parte de chamar, de querer ouvir os personagens do jogo, querer pegar o que eles têm para falar para a gente, qual o sentimento que eles estão agora. Assim, se eu perguntar o meu sentimento, eu tô chateadíssimo, tô triste, logicamente. Vejo a galera aqui chorando. O Chico estava inconsolável mais cedo. Eu tento me manter tranquilo, cara, porque é difícil também o papel que a gente fica aqui, porque a gente tem que ser otimista por natureza e a gente tem que estar ao lado dos jogadores, principalmente durante a cobertura, claro. Mas a gente falava aqui em off, e eu trouxe isso no Copa Zona algumas vezes, que eu sempre respeitei muito os adversários da Seleção Brasileira. Eu disse que eu aprendi com a Copa do Mundo passada e a retrasada. Então, assim, essa eliminação ela não me surpreende. Me surpreende um pouco, talvez, como o Brasil escolheu a estratégia do jogo. Mas eu não estou surpreso com a eliminação. Eu estou triste, estou chateado, estou arrasado. Mais uma vez o nosso sonho é interrompido e a gente sabe o quanto a gente quer isso. É um desejo não só meu como profissional pelas oportunidades que a gente teria, mas também como torcedor, porque antes de tudo eu fui um cara que cresci gostando de futebol e me conectando com a seleção brasileira. Mas eu não estou surpreso, assim, o Brasil fez um jogo que poderia ter saído com a classificação. Eu lembro do Brasil e Senegal, que a gente teve a oportunidade de acompanhar no final do ano passado, no ciclo do Ancelotti já, quando o Brasil jogou lá na Inglaterra. Eu falei, cara, o Brasil nos jogos de mata-mata não pode desperdiçar oportunidades, porque vai ser cobrado, vai ser punido por isso. Hoje o Brasil desperdiçou oportunidades, seja no pênalti do Bruno Guimarães, seja na bola do Endrick, seja com algumas defesas do goleiro que foram sobrenaturais mesmo, sobretudo aquela que desviou e ele conseguiu tocar antes dela bater na trave, o chute do Rayan, que foi super inesperado, ele conseguiu fazer a defesa. Assim, eu tô chateado, mas eu não tô surpreso. Por tudo que vocês falaram, o nosso ciclo foi muito ruim. O Chico trouxe um comentário ao longo de todas as semanas de Aqui é Brasil e de cobertura, que a gente tá trocando pneu com o carro andando. Então, assim, era uma coisa muito difícil de se fazer mesmo. Acho que a renovação do Ancelotti, que a gente pode... Assim, eu tô chateado, mas eu não tô surpreso. Por tudo que vocês falaram, o nosso ciclo foi muito ruim. O Chico trouxe um comentário ao longo de todas as semanas de Aqui é Brasil e de cobertura, que a gente tá trocando pneu com o carro andando.

0: o espaço para cruzar e o Haaland antecipar o Magalhães, o espaço para o Haaland finalizar, como a gente viu o espaço para o jogador do Marrocos enfiar a bola, para o Saibar fazer o gol na estreia também. O Brasil já tinha indícios de que essa passividade, como a gente viu também, o Brasil sofrendo para o Japão na passividade, o próprio Magalhães recuando demais ao invés de dar combate no gol dos japoneses, já era uma coisa que chamava a atenção para o Brasil nessas jogadas. Aconteceu na frente de um cara que não vai perdoar, e ele não perdoou. O Haaland foi lá, botou duas bolas na casinha, botou o Brasil de novo fora da Copa do Mundo.
1: Mas, ô Belti, seu microfone nesse momento te traiu aí, Guilherme Beltrão. Vai ter que usar o microfone de Chico Moedas nesse momento, ou o Chico fala por você nesse momento?
0: Não, eu só ia concluir assim, eu não sei que ponto parou, mas eu só ia falar isso, que eu não tô surpreso, assim, eu tô muito chateado, tô triste, tô decepcionado, mas é isso, amigos. Vou pegar agora o que o nosso amigo Chico tem pra dizer, se é que você quer dizer alguma coisa, meu amigo.
2: Não, sinceramente, é muito difícil falar nesse momento, assim, eu acho que, porque mistura tudo, né? O sentimento, a gente pode tentar aqui fazer uma análise e qualquer coisa do tipo, mas eu respeito muito sua opinião, mas eu talvez precise passar mais 20, mais 30 anos. Eu sempre vou ficar surpreso de perder para a Noruega. Eu acho que todo mérito também à Noruega, mas também todo, também de certa forma, demérito no Brasil. Eu acho que pode ter mudado um monte de coisa no futebol, e mudou, né? A gente não viu só no jogo de hoje da eliminação do Brasil, mas Argentina, França, não foram jogos fáceis, que eles passaram carro. Então, assim, muita coisa mudou no futebol, mas uma coisa não mudou: você precisa aproveitar a sua oportunidade. Então, quando a oportunidade aparece, você tem que fazer. E o Brasil hoje não fez, né? Então, assim, eu não vejo realmente como um grande time da Noruega. Não consigo enxergar dessa maneira. Eu acho que eles têm um grande jogador, que é o Haaland, que ele precisa de pouquíssimas oportunidades e faz justamente o que o Brasil hoje não foi capaz de fazer, que foi concretizar as suas oportunidades. Cara, discutiu, acho que o Ancelotti, nossa, eu acho que é tanta coisa, muito é muita coisa que fica, né? Eu acho que, primeiro, para mim, por que mudou o plano inicial? Né? Eu acho que aconteceu dentro do campo para o plano inicial ter mudado. Eu não estou nem discutindo o mérito do plano inicial, que a gente pode discutir de entregar essa posse de bola para a Noruega, a gente pode discutir, mas o porquê da mudança? Né? Muito pelo contrário, eu vou até embarcar no que o Luiz disse, né? Entraram dois pontas até de mais qualidade. Se a Noruega interpretou que o Brasil ia dar a bola e agora vai ter mais a bola, né? O Brasil decide justamente cancelar o que se tinha, né? Para entrar, botar o Endrick numa ponta, né, que acaba não tendo a eficiência de marcar, marca de uma forma meio leve, que o Rayan estava fazendo até então bem essa função. Então, assim, eu acho que é uma pena o Ancelotti não ter vindo também falar. Eu acho que é parado, espero que ele na coletiva esteja mais disposto, porque fica difícil, né? Assim, eu acho que merece o mínimo de respeito o torcedor brasileiro de receber algumas respostas.
3: Ah, eu vou falar uma coisa, tá? Ela passa da pena. O Ancelotti não ter ido falar, tem um outro nome. Tipo assim, desculpa, isso é uma covardia com o torcedor brasileiro. Porque ele jogar o filho dele para aquela situação, que não vai responder uma série de perguntas, não, ele sendo o capitão da seleção brasileira.
4: E ele fala, eu não sou a melhor pessoa para responder isso.
3: Pô, é maluco. Pô,
4: então, meu irmão, e aí?
3: Tipo assim, de verdade, eu entendo, eu sou um fãzaço do Ancelotti, de verdade.
0: Tem um ponto aqui, né?
3: Ah.
0: Não, desculpa interromper. É assim, ele já tinha demonstrado total insatisfação nessas entrevistas pós-jogo desde a estreia, a gente lembra, que ele estava bem mal-humorado.

0: quando eu fui entrevistá-lo depois do jogo contra Marrocos, que eu fiz a pergunta de algumas alterações o senhor já pensa pro próximo jogo, ele, várias, eu falei, alguma específica? Ele, não, e saiu. Então assim, já era uma coisa que ele já deixava claro que ele não gostava de fazer, mas é isso assim, tem várias obrigações que a gente, não gosta de fazer, a gente tá aqui fazendo.
1: Todas as seleções eliminadas.
2: O Bielsa ficava revoltado, Bielsa.
0: Não, justamente, o Bielsa é um bom exemplo, mas assim, eu acho que a gente tem que olhar, o Ancelotti tem esse tamanho todo, e acho que nessas horas é esse tamanho todo que a gente, um cara desse tamanho que a gente precisa ouvir, né? A gente aqui falando que a gente não entende nada de futebol, quando ele fez alterações contra o Japão que não fizeram sentido, não fizeram sentido inicialmente falando, lógico, né? Dentro de campo fizeram muito sentido. Hoje, não dizer que aconteceu a mesma coisa, mas foram alterações que ele fez que talvez possam ter aberto um pouco mais a seleção brasileira. E ele

0: deveria explicar isso, pelo menos, para nós ali na saída do campo. Vamos ver se na coletiva ele vai deixar isso mais claro.
1: Eu acho que, assim, o momento que teve para aplaudir, o torcedor brasileiro aplaudiu. E agora que ele quer fazer pergunta, ele não tá falando, eu não tô falando que eu vou jogar pedra. Eu não tô falando que vai ser uma vaia.
2: Entender, né?
1: Tô falando, o momento que o torcedor quer escutar dele, desse homem que ele aplaudiu, uma resposta, um acalento, qualquer coisa que seja.
2: Gente,
1: uma palavra do Ancelotti.
2: Só uma coisa, ô Chico.
1: O líder máximo da seleção brasileira.
2: Ô Chico, numa boa, assim, o Brasil saiu com a sua pior campanha na história das Copas do Mundo. Só pra deixar isso claro aqui. Só pra as pessoas também não perderem de perspectiva. Desculpa. Se eu estiver falando algum absurdo aqui, você vem e me critica. Mas assim, o Brasil, lá em 38, caiu nas oitavas de final. Tá bom, legal. Jogou um jogo, foi embora. Só que hoje o Brasil caiu nas oitavas de final. Se você for olhar, talvez não seja em posicionamento a pior campanha da história do Brasil, mas ela está próxima disso.
3: É que parada.
2: Porra, em 2026, o Brasil esteve aqui, possivelmente, com a sua pior campanha da história. Pelo contexto que hoje nós somos, de quem nós somos no futebol. Então, eu entendo, nós temos várias responsabilidades, temos várias coisas a falar. Só que não dá pra gente se esconder uma coisa que ela é flagrante. O Brasil não caía em oitavas de final de Copa do Mundo desde 1990. Caiu pra gente.

0: o reserva do Japão foi rebaixado com o Wolfsburg, fala que o Brasil já não é mais o mesmo, todo mundo fica puto. Todo mundo fica puto. Só que hoje tá provado, e não é que não é mais o mesmo porque o Brasil não é bom. O Brasil continua entrando em campo como favorito, mas os caras olham pra gente e falam assim, nós vamos jogar, nós vamos fazer a nossa estratégia, e na nossa estratégia nós vamos tentar superar o que eles vão fazer. E assim, por isso que o Brasil não é mais o mesmo, nessa ótica, porque não vai ser o que o Brasil quiser que vai ditar o ritmo do jogo, vai ser também o que nós vamos querer. E o que eles quiseram hoje era ter a bola, jogar lento. Segurar. E assim...
1: O que eles quiseram fazer, eles fizeram.
0: Eles fizeram.
2: Fizeram com desculpa, tranquilidade. Então,
1: quando eles quiseram acelerar, eles aceleraram. Quando eles quiseram usar a jogada aérea, eles usaram. Quando eles quiseram ter a bola, eles fizeram.
0: É só isso. Eles... É só isso que eu quero colocar. Tipo assim, tá tudo certo. Eu acho que tá tudo certo. Tem um monte de coisa que não tá certo, mas tudo faz parte.
3: Tempo,
0: fala, Belt.
3: Em alguns momentos... Desculpa, não, Luiz. Em alguns momentos do primeiro tempo, eu senti que o Brasil parecia ter esse controle sem a bola. Eu de verdade senti isso, que a Noruega tinha uma posse de bola improdutiva, mas isso no segundo tempo eu não vi acontecer, ou aconteceu muito menos. No segundo tempo, acho que o Brasil sentiu um pouco mais o cansaço, diminuiu um pouco o ímpeto de marcação e começou a ser mais passivo quando a Noruega tinha a bola. Eu estava vendo até a repercussão aqui nas redes sociais e tal, o lance que o Brasil gera de perigo em cima da Noruega no segundo tempo, com o Endrick entrando cara a cara, é uma das poucas vezes que o Ødegaard tenta dar uma acelerada no jogo, né? Tenta verticalizar uma jogada. Porque a Noruega aceitou o jogo do Brasil também. O Brasil não fez questão de competir pela posse de bola e a Noruega ficou rodando bola. Quando teve a oportunidade de acelerar, tentou com o Ødegaard primeiro, não conseguiu. Depois, pelas laterais, que a gente sabia que ia ser uma opção, e quando rolou as trocas no segundo tempo pelos jogadores, né, o Schelderup e o Bob, na minha cabeça ficava mais evidente que as laterais de campo iam ser mais utilizadas sem

0: sem ser da forma que foi no primeiro tempo, com a bola pro Sorlote. É. O Brasil muito passivo,
1: mas
0: muito passivo, permitiu que o cruzamento... Eu não acho que dá pra colocar na conta do Magalhães, por exemplo. Ele foi engolido ali, foi, de fato. Porra. Mas a jogada toda nasceu no cruzamento que não deveria acontecer com a facilidade
2: muita
0: que aconteceu.
2: Muita liberdade.
1: Não, e assim, diga aí. Não, e assim, pra Noruega, Cazé, era muito tranquilo aceitar o jogo que o Brasil estava fazendo, cara. Era o melhor dos mundos pra Noruega aceitar esse tipo de jogo, cara.
3: O jogo que o Brasil estava fazendo, eu acho que era o que dava pro Brasil fazer, porque a Noruega estava mandando o jogo.
1: A Noruega foi
3: em algum momento do primeiro tempo, sim, o Brasil estava fazendo o jogo que queria. Mas uma grande parte do jogo, a Noruega estava mandando na partida.
1: Ditando o jogo.
3: E o que me incomoda nisso do que o Luiz falou, e do que o Chico também falou, e do que o Belt falou, enfim. Em algum momento a gente falava que o Brasil... Que os times europeus, eles tinham um conjunto melhor, mas a gente tinha um individual. A gente ainda tem o talento individual. Cara, hoje a gente olha, cara, e a gente nem tem mais isso direito, cara. Porque o talento individual tá no Odegaard. É um cara que comanda, não, engoliu o meio campo.
2: A gente não tem o camisa 9.
3: Pô. O Haaland é um monstro. O Haaland é um cara...
4: O Odegaard, ele foi... O Haaland decidiu, mas o melhor campo foi o Odegaard.
2: O Odegaard mastigou o jogo todo, gente.
3: Fez o que quis. Então, assim,
2: E a gente falava antes, tudo passa por ele. Ele vai buscar a bola lá no campo defensivo, isso me incomoda, tudo passa por ele.
3: E assim, é fato, cara, o Gabriel Magalhães não tinha o que fazer ali no lance. Eu falei, eu vou falar aqui ao vivo, porque eu falei nos grupos e tudo mais. Ficou se vendendo a semana inteira que o Gabriel Magalhães anulava o Haaland a vida inteira na Inglaterra. E não é verdade. Inclusive, nas edits do Gabriel Magalhães, o Haaland tá fazendo um gol em cima dele.
2: Ele tem...
3: Puxando.
2: Ele tem mais... Ele perdeu mais do que ganhou, né?
3: Porque todos perderam mais que ganharam do Haaland, Duran.
2: O Haaland.
3: Então você não tem o que fazer, camarada. Ou você não deixa a bola chegar pra esse maluco, ou fodeu. Só que assim, e não dá pra você evitar... Só pra deixar... Eu não tô falando que é culpa do Magalhães.
2: Claro, também.
3: A bola não pode chegar. Exatamente. A bola não pode chegar no cara, meu irmão. Porque o cara é um ET de 2 metros. É surreal. Mas assim,
2: o segundo gol, porra, a bola chegou e ninguém combateu. O segundo gol é inaceitável.
3: Beleza. Eu tô falando mais da bola aérea. Mas
1: escutar o Sobac falando o que ele disse pro Haaland. Coloca aí, diretor.
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1: Rapaz, Solbakken
4: Ele falou o que aconteceu. Nós vamos sentar na nossa arrogância e vamos ficar puto aconteceu, porque ele falou uma coisa que é verdade. Tal qual a gente ficou puto contra o cara lá. Assim,
2: E ele tinha falado antes que ia pra cima.
4: Teve
2: o vídeo lá, né?
4: Segundo gol.
3: Tava até brincando ali, beleza. Que mais uma vez a gente transformou isso. Aquilo no nosso.
4: O segundo gol que o Brasil toma, o jogo está 1-0. 1-0. Tudo bem que tá 44 segundos.
3: Olha isso, cara. Olha a batalha que eles estão travando.
4: Gente, eu não assim, culpo nenhum dos dois zagueiros. Ninguém afrouxou com o Os caras jogaram bem.
3: É, pô.
4: O segundo
1: gol... vai ver todos os problemas no jogo.
2: Eu acho esse debate que o Luiz está trazendo importante.
4: O segundo gol não pode tomar, porque assim, tá os 44 segundos do tempo, dona, aí você entra no tema, mas assim... Meu irmão, você já tá na merda.
3: Tem que morrer,
4: você,
3: porra.
4: Você não pode... Ali acabou o jogo. Você tem que ficar vivo o máximo tempo possível. O juiz deu, sei lá, 8 minutos.
2: Isso que o Luiz tá trazendo...

A capital da Ucrânia, Kiev, foi alvo de um ataque massivo e prolongado da Rússia na madrugada da quinta-feira, 2 de julho de 2026. O bombardeio, que durou 11 horas, utilizou mísseis balísticos, de cruzeio e drones, resultando em ao menos 20 mortos e 90 feridos, conforme autoridades locais. Este ataque é considerado o mais destrutivo registrado neste ano na capital ucraniana, e o mais letal desde maio. A ofensiva causou fortes explosões e deixou um rastro de destruição em todos os 10 distritos da cidade, em ambos os lados do rio Dnipro. A Força Aérea Ucraniana informou que a Rússia lançou 74 mísseis e 496 drones. A alta quantidade de mísseis balísticos e a baixa taxa de interceptação preocupam as autoridades, que enfrentam escassez de sistemas de defesa aérea Patriot.

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0: todo respeito ao seu Genésio Gonçalves Batista, meu pai, um grande pai.
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2: Fala, gente! Tudo bem? Nós estamos chegando aqui na nossa rádio preferida. Tudo jóia, chuchu? Bora pro fim de semana! Que bom, hoje sexta-feira, sua linda! É, a gente tá aqui com o nosso Fofocando, né? Hoje é dia 3 de julho de 2026 e hoje nós vamos trazer notícia de tudo quanto é jeito aqui, tá, gente? A primeira de hoje é sobre a influenciadora Maia Massafera. Olha, ela será a primeira pessoa no Brasil a realizar uma osteotomia de clavícula. Gente, isso é um procedimento que reduz a largura dos ombros e faz parte do processo de feminilização corporal. A cirurgia será realizada em um hospital de São Paulo e já é utilizada em países como Tailândia e Estados Unidos. Segundo o traumatologista Thiago Salata, responsável pela operação, a técnica consiste em encurtar a clavícula em até 2 centímetros de cada lado, preservando a biomecânica dos ombros. O procedimento é feito com anestesia geral, dura cerca de 3 horas e exige uma segunda cirurgia meses depois para retirada da placa metálica utilizada na fixação dos ossos. A Maia explicou que a decisão foi motivada pelo desejo de harmonizar as proporções do corpo. Segundo a influenciadora, a região dos ombros sempre foi uma das características que mais a incomodava, né? Desde o início da transição de gênero, lá em 2023, Maia já passou por mais de 20 cirurgias e diversos procedimentos estéticos. Entre eles estão frontoplastia, implantes de silicone, lipoaspiração e procedimentos para afinar a cintura. De acordo com a influenciadora, o investimento em sua transformação física já ultrapassa os 5 milhões de reais. Rapaz, gente, e aí? Impressionante, né? Meu Deus do céu, como assim? E o nosso Fofocando volta daqui a pouquinho, já já, com a segunda de hoje, que vai falar do jogador, na verdade, ex-jogador de futebol, o craque Romário. Pois é, ele anunciou recentemente que abriu mão do salário dele como senador e dos benefícios do cargo para acompanhar a Copa do Mundo lá nos Estados Unidos. Ai, que beleza. Daqui a pouquinho nós vamos contar para vocês os detalhes e o Romário tá lá, tá dando sorte lá pro Brasil, né? Eu volto a qualquer momento. Continue com a gente aqui na nossa programação.
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0: 21 horas e 1 minuto.
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